0: um grande compositor, grande cantor também, hein? Rafa Torres e a participação do Dilcinho, a junção do sertanejo e pagode. Ainda teve Gustavo Mioto e Ana Castela, também teve Kaique e Alessandro e a Mariana Fagundes. E a gente abriu esta sequência com o Bruninho e Davi, junto do Luan Santana. E essa boca aí, Play Sertanejo, o programa sertanejo mais animado, mais feliz do Brasil, volta daqui a pouquinho pra segunda hora, segura aí.
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4: 21:06.
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5: É quinta-feira, é Play Sertanejo que segue juntinho de vocês, hein? Levando alegria, levando a nossa música sertaneja também na sua rádio favorita. Pra começar a segunda hora, tem Maurício e Eduardo, solteira no mundo. Play Sertanejo.

0: hoje passando na sua rua. Max e Luan, toca Saveirão. Aqui no Play Sertanejo também teve a dupla Fernanda e Sorocaba, junto do Murilo Rufi, Já Vai Sabendo. Ainda teve Lucas e Rodrigo, O Cara da Serenata. A participação especial é do Luan Pereira e também da dupla Vitor e Luan. Também João Nelore Texano com o PPA, Pedro Paulo e Alex. E ainda a gente abriu a segunda hora de hoje com o Maurício e Eduardo, Solteira no Mundo. Moda boa tem de montão pra você curtir na maior audiência sertaneja, que volta já já. Em instantes tem de Paulo e Paulino chegando por aqui.
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2: 21 horas e 24 minutos.

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5: Uma ótima quinta-feira pra você que tá ligado junto com a gente aqui no Play Sertanejo, o melhor da nossa música sertaneja pra você. É hora de Paulo e Paulino. A participação especial é da Marília Mendonça, nossa eterna rainha, estrelinha.

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4: Ah!

0: Gregory e Matheus e a participação especial do Israel e Rodolfo aqui no Play. Antes teve Gustavo Lima com Luiz Fonsi. Esse encontro aí, né, gente? Luiz Fonsi do Despacito e o embaixador Gustavo Lima. Antes teve Gustavo Moura e Rafael e abrimos a sequência com o modão da música sertaneja, o de Paulo e Paulino Estrelinha, participação especial da Marília Mendonça. Play Sertanejo, o Brasil todinho ligado com a gente, curtindo aqui o nosso Play, o melhor da música sertaneja pra você.
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3: Um pizzaiolo famoso na Itália perdeu a paciência de vez e proibiu a entrada de influenciadores em seu restaurante após um criador de conteúdo com mais de 400 mil seguidores comer e ir embora sem pagar. O produtor de vídeos reservou a mesa na L'Evoluzione como um cliente comum, comeu do bom e do melhor com um amigo e evaporou da pizzaria para não pagar a conta de 60 euros. O dono, Lele Scandurra, já estava revoltado com parcerias anteriores em que os blogueiros só elogiavam o local quando ganhavam comida de graça. Cansado da folga e das falsas promessas de engajamento, o empresário colocou uma placa na porta avisando que influenciadores não são bem-vindos e pediu para outros comerciantes locais valorizarem clientes reais. Não tem jeito. Para comer uma boa pizza italiana, até famoso precisa abrir a carteira.
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4: A vitamina B12 desempenha

0: metabolismo das proteínas que ingerimos e na saúde do sistema nervoso. Ela ajuda na formação das células vermelhas do sangue, que levam oxigênio direto para os músculos em esforço. Sem a quantidade certa de B12, o corpo sente fadiga constante, demora muito mais para se recuperar da academia. Aposte em fontes como ovos, carnes e laticínios para manter o seu estoque sempre cheio. Garanta essa energia para ter uma recuperação muscular eficiente no dia a dia.
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2: Vinte e uma horas e 42 minutos.
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10: A verdadeira força reside na capacidade de perdoar com sinceridade e deixar as mágoas para trás. A felicidade nunca estará na vingança ou no ressentimento, mas sim no altruísmo e na nobreza de espírito. Cultivar bons sentimentos e gestos de generosidade alivia a alma e transforma as relações humanas.
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12: 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Oi, como é que você tá? Tudo bem? Hoje é quinta-feira, 10 de setembro, dia da fundação do primeiro jornal do Brasil. E eu tô chegando por aqui com uma edição novinha do Mundo Pop pra você.
13: Amor, vai dizer que a gente não combina, assim não foi.
12: O cantor Thiaguinho está viajando por todo o Brasil com a nova turnê do seu projeto Bem Black, um trabalho especial que mistura o pagode com estilos como soul, jazz, R&B e afrobeat, contando com 14 músicas e acompanhado por um filme musical. O projeto foi criado com o objetivo de valorizar a diversidade da cultura negra e revisitar as principais influências sonoras que ajudaram a formar a identidade do artista desde o início da sua carreira. Em entrevista, ele destacou que o pagode continua sendo sua grande base e revelou que adoraria ter ídolos históricos como Tim Maia, Cassiano e Wilson Simonal na plateia para assistir ao novo espetáculo.
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14: 21 horas e 46 minutos.
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1: Esse é o Play Sertanejo, o melhor da nossa música sertaneja pra você. É hora de Maiara e Maraísa aqui no Play.

0: Henrique e Juliano, Última Saudade. Ainda teve a Luísa Martins, também Jorge Matheus e Matheus e Cauã, ainda Júlia e Rafaela com a Ana Castela, e a gente abriu a sequência com as gêmeas Maiara e Maraísa. Play Sertanejo chega ao fim, edição aqui de quinta-feira. Um abraço especial a todos vocês. Amanhã tem mais play. Eu vou estar aqui junto com você na sexta-feira mais sertaneja do seu rádio, hein? Saúde e paz a todos e até lá.
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2: E aí, tudo bem? Hoje é dia 10, o mês é setembro. A nossa mensagem do dia está no ar. A procura. Deus, passei tanto tempo te procurando, não sabia onde estavas, olhava para o infinito e não te via. E pensava comigo mesmo, será que tu existes? Não me contentava com a busca e prosseguia. Tentava te encontrar nas religiões e nos templos, tu também não estavas. Te busquei através dos sacerdotes e pastores, também não te encontrei. Senti-me só, vazio, desesperado e descri. E na descrença te ofendi, e na ofensa tropecei, e no tropeço caí, e na queda senti-me fraco. Fraco procurei socorro, no socorro encontrei amigos, nos amigos encontrei carinho. No carinho eu vi nascer o amor, com o amor eu vi um mundo novo, e no mundo novo resolvi viver. O que recebi, resolvi doar. Doando alguma coisa, muito recebi, e em recebendo senti-me feliz. E ao ser feliz, encontrei a paz, e tendo a paz, foi que enxerguei que dentro de mim é que tu estavas, e sem procurar-te foi que te encontrei. Sou Júnior Bodanese e esta foi a mensagem do dia.
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42: E aí, como é que você tá? Tudo bem? Boa quinta-feira, eu sou o Maicon Oliveira. A partir de agora, a nossa viagem está garantida. São 60 minutos e muito som dos anos 60, 70, 80, 90, anos 2000. E já que estamos levantando voo, bora ir pra 1989. Primeiro destino, tem Rick Astley. She Wants to Dance With Me.

0: Braxton, Let It Flow, 1996. Som de 30 anos atrás. Passou por aqui também um clássico de 1986. O som de Survivor, Burning Heart. Fez parte da trilha sonora do rock. Lembra do filme? Ela ficou na segunda posição da Billboard Hot 100. E teve Rick Astley. Fica por aí. Volto depois do intervalo com mais.
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2: Hello, me contem. Vocês também amam aquelas peças levinhas que deixam um look elegante sem precisar de nenhum esforço. O cetim e as peças de toque sedoso chegam com tudo para trazer fluidez e elegância às produções de dias quentes. A textura leve e com brilho suave aparece em vestidos, camisas, saias e até calças soltinhas, garantindo um toque feminino ao visual. A cartela de cores atende a todos os gostos, indo dos tons suaves como lilás, azul e rosa, até os clássicos preto e off-white para composições refinadas. Leveza, frescor e elegância no mesmo look é tudo que a gente ama, né? Bora apostar e sair arrasando por aí. 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
3: 22 horas e 23 minutos.
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0: De volta na sua quinta-feira, trazendo mais sucessos internacionais. Bora conferir esse de 2000. Uma regravação da cantora Christina Aguilera, de um clássico da boy band All For One. Olha, eu confesso que eu gostei das duas versões. Cada um deu o seu tempero, o seu molho. Bora ir lá para 26 anos atrás para conferir I Turn To You.
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Veio Rick Martin com She Bangs, 2000. Fechando bem a primeira parte do nosso programa, teve Gloria Estefan e o som de Christina Aguilera, I Turn To You. Veio Rick Martin com She Bangs, 2000. Fechando bem a primeira parte.

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30: Para você que segue ligado, ligada na programação do Raridades, estamos de volta. Se você sintonizou agora, bem-vindo, bem-vinda. Vamos direto para 1996, 30 anos atrás, com o sucesso do Los Del Rio e Macarena.

0: are the champions. Fechamos super bem mais um bloco aqui do nosso programa. Teve Whitney Houston, Saving All My Love For You, e o som de Los Del Rio, Macarena, pra você fazer passinho, a coreografia e tudo mais. Depois do intervalo tem a última parte.
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2: Oi, gente, tudo bem com vocês? Uma excelente quinta-feira. Hoje, dia 10 de setembro, comemora-se a fundação do primeiro jornal do Brasil. E a gente está chegando por aqui com mais uma dica do Sinal Verde. Obras no asfalto costumam deixar resquícios de piche grudados na lataria do veículo durante o trajeto. Como o material é derivado do petróleo, a remoção exige um pano umedecido com solventes leves, como querosene. Deixe o produto agir na mancha por alguns segundos para amolecer o piche antes de esfregar delicadamente. Após a remoção, lave a lataria com água e sabão neutro para proteger o verniz.
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2: E é com muito aroma e sabor que vamos te recebendo nessa bela quinta-feira. Oi, gente, tudo bem por aí? Aqui é a Kelly Gomes e para esse 10 de setembro vamos te recebendo com canja de galinha. Você vai precisar então dos seguintes ingredientes: 300 gramas de frango cozido e desfiado, 1 litro de caldo de galinha, 150 gramas de arroz cozido, 150 gramas de batata picada e cozida, 2 cenouras picadas cozidas, 2 dentes de alho picados, 1 cebola picada e salsinha, óleo e sal a gosto. E para essa canja a gente vai fazer assim, a gente vai começar pegando uma panela grande e vai colocar nela o óleo, é a gosto, tá? E a cebola picada, também coloca o sal e aí você refoga. Em seguida você vai acrescentar o frango, o sal a gosto, o arroz cozido e o caldo de galinha. Aí deixa ferver na panela, depois de ferver você vai colocar na mesma panela as cenouras, a batata e a salsinha picadinha a gosto. Aí você mistura bem com o auxílio de uma espátula e deixa lá fervendo mais um pouquinho. Desliga o fogo e é só servir. Se você quiser, você pode finalizar com azeite e também uma salsinha picada. Isso fica uma delícia e olha, isso pra quem tá doentinho, então até pra sua janta mais leve à noite, é perfeito. Canja de galinha é a nossa dica de hoje do Aroma e Sabor. Voltamos amanhã com muito mais. Tchau, tchau.
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0: Estamos de volta aqui na sua quinta-feira com mais raridades, reta final do nosso programa. Vamos para 1996.

0: John Secada, Angel, 1992. E é nesse clima que a gente fecha essa edição. Valeu demais pelo carinho da sua audiência. Não desliga o rádio. Na sequência tem muito mais e eu te vejo amanhã.
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4: 23 horas e 10 minutos.
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12: Meu amigo, minha amiga, comparar a sua trajetória com a de outra pessoa é uma forma silenciosa de sabotar as suas próprias conquistas. Cada indivíduo carrega dores, privilégios, tempos de colheita completamente diferentes. O único parâmetro real de evolução deve ser quem você foi ontem versus quem você escolhe ser hoje. Celebre os pequenos avanços, pois são eles que sustentam os grandes resultados futuros.
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16: Uma quinta-feira cheia de amor, cheia de romance para você. Tá ligado? Aqui eu sou Priscila Pera. Vai começar mais uma edição do Romance.
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16: Meu amor por você terminará no mesmo dia em que o amor de Deus por você tiver fim. Ou seja, nunca. O Romance está no ar com Lighthouse Family.
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0: no romance, Calum Scott e também Lighthouse Family. Uma incrível quinta-feira para você, cheia de amor. Eu volto daqui a pouquinho.
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2: Oi, oi, oi. Chegando por aqui com meu amigo Pet. Atenção. Evitar que os animais repitam o xixi no lugar errado exige o produto certo de limpeza na rotina do lar. Higienizadores que contêm amônia em sua fórmula jamais devem ser aplicados em pisos, tapetes ou estofados da casa. Como essa substância já está presente na urina do próprio Pet, o cheiro acaba intensificando e atrai o animal de volta ao mesmo local. Prefira produtos neutralizadores específicos para evitar que o hábito se instale no ambiente.
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3: Motorola anuncia o topo de linha Signature 27 com edição especial de luxo. É o que eu conto pra você agora, nesta quinta-feira, 10 de setembro, dia da fundação do primeiro jornal no Brasil. Se liga aí.
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3: A Motorola deu os primeiros sinais de que está lançando o Signature 27, o celular mais poderoso da marca até agora. A empresa começou a mostrar pequenos detalhes do aparelho no seu site oficial na Europa, destacando principalmente o visual das câmeras, com a promessa de entregar fotos com qualidade profissional para bater de frente com os principais concorrentes do mercado. O grande destaque do anúncio foi o aviso de uma versão especial de luxo decorada com pedras brilhantes da famosa marca Swarovski. Essa parceria cria um modelo exclusivo para quem procura um telefone com visual premium e refinado. Por enquanto, a marca abriu apenas uma página para quem quiser se cadastrar e receber novidades, sem revelar a data de chegada às lojas ou o preço final.
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4: 23 horas e 27 minutos.
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5: Oiê, cheguei! Boa quinta! E aí, tudo bem? Aqui quem fala é a Kelly Gomes e eu vou te sugerir algumas coisas durante a semana, dar algumas dicas. E se você aí quer uma atividade super divertida, criativa, para exercitar a coordenação motora dos pequenos, tava querendo isso? Então você vai colar chumaços de algodão em um desenho e vai preparar pontinhos com água e corantes coloridos. E você faz assim, é super simples. Com a seringa sem agulha, a criança suga o líquido colorido e tinge o algodão do jeito que quiser. É simples essa brincadeira, diferente também, cheia de estímulos para deixar a sua quinta-feira ainda mais animada. Já prepara essa brincadeira, começa hoje e tem todo o final de semana pela frente. Beijos, ótima quinta, tchau, tchau.
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0: Já de volta aqui no romance, a faixa Dona, gravada pelo grupo Los Lobos, é uma releitura do clássico lançada originalmente por Rick Valens em 58. A versão da banda foi lançada em 87 como parte da trilha sonora oficial do filme biográfico La Bamba. Los Lobos, Dona.
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0: Bofio, Tonight I Give In, Chris Isaac, teve também Justin Bieber e Los Lobos, Dona. O Romance volta daqui a pouquinho com mais músicas incríveis, românticas, pra tocar seu coração.
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0: Tem mais romance pra você. Ashes é uma canção gravada pela Celine Dion para a trilha sonora do filme Deadpool 2 em 2018. A faixa alcançou o primeiro lugar na parada US Dance Club Songs. Trey Chapman, aqui no Romance.
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0: John Mayer, Emoji of a Wave, Rihanna e também Trace Chapman, grandes nomes da música romântica pra você aqui, né? Exalando amor. Volto já já com a última sequência desta quinta-feira.
1: 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Vinte e três horas e 55 minutos.
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0: Tem mais romance no ar. Bryan Adams, Heaven.

0: I Stay on a Cheese Roads, Wet, Wet, Wet e Bryan Adams, Heaven. Olha só, uma sequência de clássicos, clássicos românticas, né? Aqui pra você, ouvir com muito amor. Finalizando mais uma edição do Romance que tá de volta amanhã. E claro, eu agradeço a sua participação, a sua companhia. Amanhã a gente se fala, combinado? Beijos e até mais.
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1: Meia-noite e 8 minutos.
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0: meia-noite e 15 minutos. 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
1: E aí, meu povo, boa sexta-feira, tudo bem por aí? Eu sou a Kelly Gomes, um beijo para vocês que acompanham nossa programação durante toda a semana. E brincar bastante dá uma fome daquelas, não dá? E levar os pequenos para a cozinha é a pedida perfeita. Aí vocês podem preparar juntos bolos, biscoitos ou então até cupcakes deliciosos para soltar a imaginação e a criatividade. Mantenha a garotada bem longe do fogão e de facas, deixando que elas foquem na diversão e no confeito. Sextou com a mão na massa, então transforma aí a sua cozinha num parque de diversões saboroso nesse final de semana. E claro, com toda a segurança, tá? Beijos, aproveitem demais. A gente volta a se encontrar na segunda-feira. Tchau!
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1: Atenção, atenção, meus queridos, que o acúmulo de gordura no chão da cozinha pode ser removido usando, sabe o quê? A acidez do limão. Para manchas persistentes, corte a fruta ao meio e esfregue diretamente sobre a sujeira do piso. Em seguida, misture o suco de limão com água quente e passe com uma esponja pela superfície. A combinação elimina o grude e limpa a área sem exigir grande esforço na faxina.
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2: 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Meia-noite e 30 minutos.

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1: Sextou por aqui, eu tô chegando neste 11 de setembro, trazendo pra você uma edição novinha em folha do Mundo Pop. Se liga aí. Lançado no final de 2022, o hit I'm Good Blue, do DJ David Guetta com a cantora Bibi Rexha, até hoje faz todo mundo dançar nas redes sociais. Eles resgataram o lendário sample de Blue, do Eiffel 65, e transformaram a música em um mega sucesso. A faixa estourou de forma totalmente viral no TikTok e continua firme entre os áudios mais usados na internet. É a mistura perfeita de nostalgia dos anos 90 com a energia moderna das pistas.
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1: Vamos dar um beijo, Raul.

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Obrigado, galera, nessa homenagem pro nosso Raul. Obrigado a todos vocês pelo carinho na memória do nosso querido ídolo. Tchau, Rio! Obrigado!

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1: Uma hora e um minuto.
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4: Amiga querida, para casamentos e formaturas, o slip dress combinado com o escarpão clássico é a escolha perfeita de sofisticação. O modelo de vestido acetinado valoriza o desenho e a silhueta, com um caimento fluido e toque muito feminino. Já nos pés, o escarpão de salto fino e linha simples completa a produção formal de maneira harmoniosa. Escolha calçados em tons que converse com a roupa e garanta um visual impecável.
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1: Tudo bem? Uma excelente sexta pra você que tá ligado na nossa programação. O Papo Sério tá no ar. O câncer de mediastino se desenvolve no espaço compreendido entre os dois pulmões. Essa localização faz com que o tumor possa afetar a traqueia, o coração e o esôfago. Entre os principais sintomas estão a tosse seca contínua e a dificuldade para respirar. O paciente também pode apresentar cansaço excessivo, febre acima de 38 graus e perda de peso. Em alguns casos, a doença evolui sem sintomas e só é descoberta em exames de rotina. Embora seja mais comum entre os 30 e 50 anos, também pode atingir crianças pequenas. Nas crianças, na maioria das vezes, os tumores apresentam um comportamento benigno e simples. Quando diagnosticado em estágios iniciais, o câncer de mediastino tem altas chances de cura. As causas costumam estar associadas a metástases de tumores de mama ou de pulmão, cistos no coração, alterações no timo e tumores neurogênicos também podem originar a lesão. O acompanhamento médico especializado com o oncologista é fundamental em todo o processo. O tratamento envolve o uso de sessões de quimioterapia ou radioterapia no ambiente hospitalar. Em situações específicas, o procedimento cirúrgico é indicado para a retirada total do tumor. O nosso quadro Papo Sério de hoje fica por aqui. Uma ótima sexta, um excelente final de semana e até mais.
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2: Ai, que coisa boa, sextou por aqui. E se você também gosta daquela terceira peça que transforma um look básico sem deixar a produção séria demais, o kimono ganha a versão repaginada e surge como uma alternativa leve e moderna ao blazer tradicional. A peça mantém a estrutura de sobreposição, mas ganha um caimento fluido acompanhado por faixa para amarração na cintura. Por ser menos estruturado, o kimono reduz a formalidade do visual sem perder a sofisticação, funcionando como a terceira peça ideal para deixar qualquer combinação básica muito mais elaborada. Tudo que um look básico precisa é da terceira peça certa, né? Então aposte no kimono, brinque com as combinações e arrase com leveza e elegância. Bom final de semana! 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
3: Uma hora e 18 minutos.
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1: O amor funciona como um verbo cheio de tempos, modos, encontros e contradições ao longo da vida. Trata-se de uma palavra curta e simples, mas que carrega significados profundos e difíceis de explicar. Assim como o próprio tempo, todos sentem a presença do amor, embora suas definições sejam misteriosas.
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2: Olá pessoal, tudo bem? Sextou! Um bom final de semana para você. Neste domingo, dia 13, comemora-se o dia do agrônomo e também dia do programador. Parabéns, amigos! Confira agora a dica de hoje do Sinal Verde. A gasolina aditivada conta com detergentes especiais que limpam o sistema de injeção e evitam o acúmulo de sujeira no motor. Já a versão premium traz esses mesmos limpadores combinados a uma maior octanagem para carros de alta performance. Para veículos populares com motores convencionais, o combustível premium não traz ganhos significativos no desempenho do dia a dia. Escolher a opção certa no posto garante economia e bom funcionamento do motor.
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3: Uma hora e 48 minutos. 87,9.

0: Alô, Dino.
1: Amigo duro.
0: Sucesso, meu irmão.
2: Amém, obrigado. Coisa linda, hein? Obrigado. É uma honra te ter aqui com a gente. Ainda poder contar com a sua voz nesse projeto.
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1: Sextou, meus amigos, que bom encontrá-los por aqui. Pra você que tem um peixinho em casa, a limpeza do aquário exige cuidados simples pra preservar a saúde e o ecossistema dos peixes. Ao contrário do que muitos pensam, nunca se deve trocar toda a água de uma vez só durante a manutenção, viu? A recomendação dos especialistas é preservar cerca da metade da água original em um recipiente separado, mantendo os peixes e o aerador ligados no local temporário. Esse cuidado evita que choques térmicos ou mudanças bruscas afetem a rotina do aquário.
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1: Atenção, atenção, meus queridos, que o acúmulo de gordura no chão da cozinha pode ser removido usando, sabe o quê? A acidez do limão. Para manchas persistentes, corte a fruta ao meio e esfregue diretamente sobre a sujeira do piso. Em seguida, misture o suco de limão com água quente e passe com uma esponja pela superfície. A combinação elimina o grude e limpa a área sem exigir grande esforço na faxina.
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3: Nem a chuva, nem uma enchente histórica foram capazes de cancelar a união de um casal apaixonado nas Filipinas, que decidiu subir ao altar mesmo com a igreja coberta por água turva até a cintura. Leian Lieza Galang e Gilbert Chico ignoraram os alertas das autoridades e os conselhos do próprio padre para adiar a cerimônia por conta das fortes tempestades que castigam o país. Sem perder o glamour, a noiva encarou a maré dentro do templo, vestindo traje longo e segurando o buquê, acompanhada por cerca de 15 convidados que também assistiram ao ritual totalmente submersos. A região enfrentava sérios problemas com inundações que deixaram dezenas de vítimas no arquipélago, mas o casal fez questão de manter a data e provar que o amor supera qualquer barreira e também qualquer temporal. A promessa de ficar juntos na alegria e na tristeza começou a ser cumprida na prática e com muita água no sapato. E aí, você se casaria nessas condições?
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6: 2:34
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1: Vem pra cá porque sextou. É dia de aroma e sabor na sua cozinha. Eu sou a Kelly Gomes e hoje eu tô trazendo pra você uma receitinha muito legal pra você curtir bastante aí nesse final de semana, tá? Biscoito amanteigado. Você já fez? Se não fez, então vem fazer com a gente. Se você já fez, tá aí um novo momento pra aprender uma outra receita. Você vai precisar dos seguintes ingredientes. Nossa lista traz 2 xícaras de farinha de trigo, 2 colheres de chá de bicarbonato de sódio, 1 xícara de manteiga gelada em cubos, 1 ovo batido, 1 xícara de açúcar cristal, 2 colheres de chá de açúcar de baunilha, 1 clara e 1/4 xícara de amêndoas picadas. E vamos preparar assim. Você vai começar misturando a farinha e o bicarbonato. Você vai adicionar a manteiga e esfarelar com os dedos, formando uma farofa. Agora você vai misturar o ovo, formando uma massa fofa. Aí depois você adiciona os açúcares e mistura novamente. Enrola rolos de 5 centímetros. Aí coloca papel filme e já leva para a geladeira por 3 horas. Pré-aquece então o forno a 200 graus. Aí você vai forrar uma assadeira com papel manteiga, tirar os rolinhos da geladeira e cortá-los em fatias de 1 centímetro. Coloca na assadeira e então começa a pincelar a clara e salpica as amêndoas. Volta para o forno por 8 a 10 minutos ou quando os biscoitos estiverem levemente dourados. E é apenas isso, biscoito amanteigado, uma fornada deliciosa para você comer sozinho, então dividir com quem você mais gosta. Bom final de semana para você, espero que a sua vida esteja cheia de aroma e sabor e semana que vem tem mais. Continua na programação, tchau!
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1: E aí, tudo bem? Sexta-feira chegou, hoje é dia 11 e a mensagem do dia também está chegando por aqui. Tente outra vez, Raul Seixas. Veja, não diga que a canção está perdida. Tenha fé em Deus, tenha fé na vida. Tente outra vez. Beba, pois a água viva ainda está na fonte. Você tem dois pés para cruzar a ponte. Nada acabou. Tente, levante sua mão sedenta e recomece a andar. Não pense que a cabeça aguenta se você parar. Há uma voz que canta, uma voz que dança, uma voz que gira, bailando no ar. Queira, basta ser sincero e desejar profundo. Você será capaz de sacudir o mundo. Vai, tente outra vez. Tente e não diga que a vitória está perdida. Se é de batalhas que se vive a vida, então tente outra vez. Sou Júnior Bodanese e esta foi a mensagem do dia.
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4: 3 horas.
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7: Olá. Saber impor limites não é um ato de egoísmo, não. Mas sim uma demonstração fundamental de amor próprio. Quando você diz sim para os outros, acumulando um não para si mesmo, sua energia se esgota lentamente. Aprenda a proteger o seu tempo, sua saúde mental e seus momentos de descanso sem carregar culpa. Aqueles que realmente respeitam você entenderão a importância das suas barreiras.
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1: Tô chegando na sua sexta-feira, 11 de setembro, com uma edição novinha em folha do TechWorld pra você. Se liga aí.
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1: Gente, o papo de hoje é sério, viu? Pesquisadores do Netskope Threat Labs descobriram uma nova versão do vírus Node Stealer, que além de roubar dados do Facebook, agora também grava tudo que você digita, monitora o que você copia e cola e ainda tira print da tela. Tudo isso vai parar em dois bots no Telegram. Um recebe senhas e cookies dos navegadores e o outro fica com as informações do Facebook. E não para por aí, não. O vírus também vai atrás das senhas do Wi-Fi e de imagens salvas no computador. Com tudo isso, o Node Stealer virou praticamente um spyware, que é aquele tipo de programa que bisbilhota tudo no seu aparelho sem que você perceba nada. Os pesquisadores ainda suspeitam que partes do programa foram feitas com a ajuda de inteligência artificial. E um dos indícios disso é o uso sistemático de emojis nos registros do próprio vírus. As vítimas identificadas estavam principalmente na Ásia e na América do Norte, com maior concentração no setor financeiro. Então, redobra aí a sua atenção com o que você clica por aí, viu? Porque esse vírus tá mais esperto do que nunca.
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2: 3 horas e 17 minutos.
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3: E aí, meu povo, boa sexta-feira, tudo bem por aí? Eu sou a Kelly Gomes, um beijo para vocês que acompanham nossa programação durante toda a semana. E brincar bastante dá uma fome daquelas, não dá? E levar os pequenos pra cozinha é a pedida perfeita. Aí vocês podem preparar juntos bolos, biscoitos ou então até cupcakes deliciosos para soltar a imaginação e a criatividade. Mantenha a garotada bem longe do fogão e de facas, deixando que elas foquem na diversão e no confeito. Sextou com a mão na massa, então transforma aí a sua cozinha num parque de diversões saboroso nesse final de semana. E claro, com toda a segurança, tá? Beijos, aproveitem demais. A gente volta a se encontrar na segunda-feira. Tchau!
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1: Famosa por proteger a imunidade, a vitamina C é um ingrediente poderoso e indispensável para quem busca hipertrofia. Ela é essencial para a fabricação de colágeno no organismo, fortalecendo as articulações e tendões que suportam a carga das anilhas. Além disso, como é um forte antioxidante, ela combate os radicais livres e reduz aquela dor incômoda pós-treino. Inclua frutas cítricas como laranja, acerola e kiwi na sua rotina diária. Proteja a sua estrutura para continuar treinando pesado e sem lesões no corpo.
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2: 3:34.
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1: 4:03.
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1: Tô chegando na sua sexta-feira, 11 de setembro, com uma edição novinha em folha do Tech World pra você. Se liga aí.
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1: Gente, o papo de hoje é sério, viu? Pesquisadores do Netskope Threat Labs descobriram uma nova versão do vírus Node Stealer, que além de roubar dados do Facebook, agora também grava tudo que você digita, monitora o que você copia e cola e ainda tira print da tela. Tudo isso vai parar em dois bots no Telegram. Um recebe senhas e cookies dos navegadores e o outro fica com as informações do Facebook. E não para por aí, não. O vírus também vai atrás das senhas do Wi-Fi e de imagens salvas no computador. Com tudo isso, o Node Stealer virou praticamente um spyware, que é aquele tipo de programa que bisbilhota tudo no seu aparelho sem que você perceba nada. Os pesquisadores ainda suspeitam que partes do programa foram feitas com a ajuda de inteligência artificial. E um dos indícios disso é o uso sistemático de emojis nos registros do próprio vírus. As vítimas identificadas estavam principalmente na Ásia e na América do Norte, com maior concentração no setor financeiro. Então, redobra aí a sua atenção com o que você clica por aí, viu? Porque esse vírus tá mais esperto do que nunca.
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2: Ai, que coisa boa, sextou por aqui. E se você também gosta daquela terceira peça que transforma um look básico sem deixar a produção séria demais, o kimono ganha a versão repaginada e surge como uma alternativa leve e moderna ao blazer tradicional. A peça mantém a estrutura de sobreposição, mas ganha um caimento fluido acompanhado por faixa para amarração na cintura. Por ser menos estruturado, o kimono reduz a formalidade do visual sem perder a sofisticação, funcionando como a terceira peça ideal para deixar qualquer combinação básica muito mais elaborada. Tudo que um look básico precisa é da terceira peça certa, né? Então aposte no kimono, brinque com as combinações e arrase com leveza e elegância. Bom final de semana.
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4: 4:20.
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2: 4:32.
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1: O amor funciona como um verbo cheio de tempos, modos, encontros e contradições ao longo da vida. Trata-se de uma palavra curta e simples, mas que carrega significados profundos e difíceis de explicar. Assim como o próprio tempo, todos sentem a presença do amor, embora suas definições sejam misteriosas.
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2: 4:48.
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2: 5:02.
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5: Amiga querida, para casamentos e formaturas, o slip dress combinado com o escarpão clássico é a escolha perfeita de sofisticação. O modelo de vestido acetinado valoriza o desenho e a silhueta, com um caimento fluido e toque muito feminino. Já nos pés, o escarpão de salto fino e linha simples completa a produção formal de maneira harmoniosa. Escolha calçados em tons que converse com a roupa e garanta um visual impecável.
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3: Arrase.
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1: Sextou, meus amigos, que bom encontrá-los por aqui. Pra você que tem um peixinho em casa, a limpeza do aquário exige cuidados simples pra preservar a saúde e o ecossistema dos peixes. Ao contrário do que muitos pensam, nunca se deve trocar toda a água de uma vez só durante a manutenção, viu? A recomendação dos especialistas é preservar cerca da metade da água original em um recipiente separado, mantendo os peixes e o aerador ligados no local temporário. Esse cuidado evita que choques térmicos ou mudanças bruscas afetem a rotina do aquário.
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2: Tudo bem? Uma excelente sexta pra você que tá ligado na nossa programação. O Papo Sério tá no ar. O câncer de mediastino se desenvolve no espaço compreendido entre os dois pulmões. Essa localização faz com que o tumor possa afetar a traqueia, o coração e o esôfago. Entre os principais sintomas estão a tosse seca contínua e a dificuldade para respirar. O paciente também pode apresentar cansaço excessivo, febre acima de 38 graus e perda de peso. Em alguns casos, a doença evolui sem sintomas e só é descoberta em exames de rotina. Embora seja mais comum entre os 30 e 50 anos, também pode atingir crianças pequenas. Nas crianças, na maioria das vezes, os tumores apresentam um comportamento benigno e simples. Quando diagnosticado em estágios iniciais, o câncer de mediastino tem altas chances de cura. As causas costumam estar associadas a metástases de tumores de mama ou de pulmão, cistos no coração, alterações no timo e tumores neurogênicos também podem originar a lesão. O acompanhamento médico especializado com um oncologista é fundamental em todo o processo. O tratamento envolve o uso de sessões de quimioterapia ou radioterapia no ambiente hospitalar. Em situações específicas, o procedimento cirúrgico é indicado para a retirada total do tumor. O nosso quadro Papo Sério de hoje fica por aqui. Uma ótima sexta, um excelente final de semana e até mais.
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3: 5 horas e 18 minutos.

0: chuva, nem uma enchente histórica foram capazes de cancelar a união de um casal apaixonado nas Filipinas, que decidiu subir ao altar, mesmo com a igreja coberta por água turva até a cintura. É, Leian Lieza Galang e Gilbert Chico ignoraram os alertas das autoridades e os conselhos do próprio padre para adiar a cerimônia por conta das fortes tempestades que castigam o país. Sem perder o glamour, a noiva encarou a maré dentro do templo, vestindo traje longo e segurando o buquê, acompanhada por cerca de 15 convidados que também assistiram ao ritual totalmente submersos. A região enfrentava sérios problemas com inundações que deixaram dezenas de vítimas no arquipélago, mas o casal fez questão de manter a data e provar que o amor supera qualquer barreira e também qualquer temporal. A promessa de ficar juntos na alegria e na tristeza começou a ser cumprida na prática e com muita água no sapato. E aí, você se casaria nessas condições?
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3: Famosa por proteger a imunidade, a vitamina C é um ingrediente poderoso e indispensável para quem busca hipertrofia. Ela é essencial para a fabricação de colágeno no organismo, fortalecendo as articulações e tendões que suportam a carga das anilhas. Além disso, como é um forte antioxidante, ela combate os radicais livres e reduz aquela dor incômoda pós-treino. Inclua frutas cítricas como laranja, acerola e kiwi na sua rotina diária. Proteja a sua estrutura para continuar treinando pesado e sem lesões no corpo.
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4: Cinco horas e 31 minutos.
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Olá, muito bom dia! Estamos de volta para mais um programa Alma Gaúcha. Hoje, nesta sexta-feira, chuvosa, com pedras de granizo em toda a região norte. Aqui nas proximidades temos informações de forte granizo na cidade de Nova Bassano, nossa querida vizinha Nova Bassano. Agora 5 horas e 35 minutos, fazendo 15 graus em Nova Prata. Nessa sexta-feira que promete muita chuva, mas também promete muita atividade para o gaúcho. Hoje é a abertura dos festejos Farroupilha, abertura oficial hoje às 18 horas. Eu sou a Zeli e fico com vocês até às 7h30 em função do programa eleitoral gratuito e obrigatório que entra ao ar às 7 horas e nós estamos a 25 minutos de tempo e nós cedemos esse tempo para os nossos 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Bim. Hoje, então, dia 11 de setembro, dia de recordação ao ataque aos Estados Unidos, dia nacional do Cerrado. Alguns fatos históricos: 1609, descoberta do rio Hudson por Henry Hudson. 1978, o vírus da varíola é considerado extinto. 1990, sancionada no Brasil Lei de Defesa do Direito do Consumidor. 1997, chega a Marte a sonda Mars Global Surveyor. 2001, ataque terrorista às torres gêmeas do World Trade Center de Nova York e ao Pentágono em Washington, provocando cerca de 3 mil mortes. 2005, Israel declara unilateralmente seu desligamento militar nas operações na faixa de Gaza. Esses são os fatos históricos que são lembrados hoje, dia 11 de setembro de 2026. Agora, fazendo 5 horas e 38 minutos, o tempo com muitos relâmpagos e nós seguimos aqui com João Luiz Correia.

5:41 e fazendo 15 graus em Nova Prata, o tempo com muitos relâmpagos e promete muita chuva à noite, muita tempestade. Você que está acordando agora, faz 15 graus, mas a sensação é de um pouquinho mais de frio, né? Vamos lá com o grupo Marcação, Se Namorando. Tempo com muitos relâmpagos e promete muita chuva à noite, muita tempestade. Você que está acordando agora, faz 15 graus, mas a sensação é de um

5h43, vamos para a previsão do tempo para esta sexta-feira, dia 11 de setembro, no Rio Grande do Sul. Indica tempo instável, com chuva forte, temporais e risco de transtornos, especialmente na metade norte do estado. A formação de uma frente fria e um sistema de baixa pressão intensificam a instabilidade. Há alerta vermelho para tempestades no norte e noroeste gaúcho, com volumes expressivos de precipitação, raios e rajadas fortes e vento. Temperaturas variam amplamente conforme a região, com mínimas em torno de 12 a 14 e máximas que não devem passar dos 19 aos 22 na maioria das áreas afetadas pela chuva. Então, esta é a previsão do tempo para esta sexta-feira, dia 11 de setembro, dia que abre os festejos Farroupilha em Nova Prata, dia, mês que o gaúcho fica muito alegre. E vamos mandar um nosso grande abraço para a turma do Piquete de Laçadores União de Amigos, que hoje eles estreiam a abertura dos festejos Farroupilha com aquele cardápio gostoso, muita comida boa, muita cordialidade, chimarrão, tem distribuição de erva mate, quentinha. É só chegar lá no parque para ver tudo de melhor que está acontecendo. E aqui nós temos que ir do melhor da nossa música, com Mano Lima, O Mizinho Impertinente. Tem bastante, né?

0: horas e 48 minutos e o programa Alma Gaúcha da Ativa FM segue aqui com o apoio cultural de Nutri Agronutrição Animal, distribuidora de bebidas Precendo, Farmácia Bom Jesus, Despachante Bonoto, presta serviços contábeis, Agrovet Comunelo, Loja Lim Plus e Supermercado do Bim.
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2: Olá pessoal, tudo bem? Sextou! Um bom final de semana para você! Neste domingo, dia 13, comemora-se o dia do agrônomo e também dia do programador. Parabéns, amigos! Confira agora a dica de hoje do Sinal Verde. A gasolina aditivada conta com detergentes especiais que limpam o sistema de injeção e evitam o acúmulo de sujeira no motor. Já a versão Premium traz esses mesmos limpadores combinados a uma maior octanagem para carros de alta performance. Para veículos populares com motores convencionais, o combustível Premium não traz ganhos significativos no desempenho do dia a dia. Escolher a opção certa no posto garante economia e bom funcionamento do motor.
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3: Sextou por aqui, eu tô chegando neste 11 de setembro, trazendo pra você uma edição novinha em folha do Mundo Pop. Se liga aí. Lançado no final de 2022, o hit I'm Good Blue, do DJ David Guetta com a cantora Bibi Rexha, até hoje faz todo mundo dançar nas redes sociais. Eles resgataram o lendário sample de Blue, do Eiffel 65, e transformaram a música em um mega sucesso. A faixa estourou de forma totalmente viral no TikTok e continua firme entre os áudios mais usados na internet. É a mistura perfeita de nostalgia dos anos 90 com a energia moderna das pistas.
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2: Vem pra cá porque sextou. É dia de aroma e sabor na sua cozinha. Eu sou a Kelly Gomes e hoje eu tô trazendo pra você uma receitinha muito legal pra você curtir bastante aí nesse final de semana, tá? Biscoito amanteigado. Você já fez? Se não fez, então vem fazer com a gente. Se você já fez, tá aí um novo momento para aprender uma outra receita. Você vai precisar dos seguintes ingredientes. Nossa lista traz 2 xícaras de farinha de trigo, 2 colheres de chá de bicarbonato de sódio, 1 xícara de manteiga gelada em cubos, 1 ovo batido, 1 xícara de açúcar cristal, 2 colheres de chá de açúcar de baunilha, 1 clara e 1/4 xícara de amêndoas picadas. E vamos preparar assim. Você vai começar misturando a farinha e o bicarbonato. Você vai adicionar a manteiga e esfarelar com os dedos, formando uma farofa. Agora você vai misturar o ovo, formando uma massa fofa. Aí depois você adiciona os açúcares e mistura novamente. Enrola rolos de 5 centímetros. Aí coloca papel filme e já leva para a geladeira por 3 horas. Pré-aquece então o forno a 200 graus. Aí você vai forrar uma assadeira com papel manteiga, tirar os rolinhos da geladeira e cortá-los em fatias de 1 centímetro. Coloca na assadeira e então começa a pincelar a clara e salpica as amêndoas. Volta para o forno por 8 a 10 minutos ou quando os biscoitos estiverem levemente dourados. E é apenas isso, biscoito amanteigado, uma fornada deliciosa para você comer sozinho, então dividir com quem você mais gosta. Bom final de semana para você, espero que a sua vida esteja cheia de aroma e sabor e semana que vem tem mais. Continua na programação, tchau!
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0: 5:53 para você que está acordando agora e para você que já está acordado. Faz 15 graus em Nova Prata. E nós seguimos aqui com Os Monarcas, Essência Galponeira.

0: Agora 5 horas e 56 minutos, fazendo 15 graus em Nova Prata e região. Manhã chuvosa, amanhecendo chuvosa, granizo pela madrugada. Isso foi o que estamos constatando com relação ao tempo, confirmando as previsões que há vários dias já vinham sendo anunciadas. E vamos para algumas notícias que é sempre bom tomar informações pela manhã. Como as tensões no Supremo Tribunal Federal afetam a eleição para presidência. Área financiada na agropecuária do estado recua quase 30%. Amor pela tradição. Todo setembro, gaúcho troca casa por piquete no acampamento Farroupilha. Cavalo Caramelo ganha companhia da égua Hora Extra em Canoas. O querido Caramelo, que sobreviveu às catástrofes que ocorreram no Rio Grande do Sul em 2024. Todo mundo lembra daquele cavalinho Caramelo que pelhou no telhado de uma casa e foi resgatado. Que bom que ainda tem pessoas que valorizam esse tipo de coisa, enquanto outros maltratam os bichinhos, que a gente vê notícias todos os dias de umas pessoas sem noção, né, contra os nossos bichinhos. Mas nós vamos fazer o quê? Vamos dar mãos à palmatória para as pessoas que têm atitudes decentes. Então, assim, se você quer tomar um mate, vá até o acampamento Farroupilha, aqui de Nova Prata, e prestigie os festejos Farroupilha, que iniciam hoje. Erva mate distribuída gratuitamente, quentinha, só levar a sua cadeira. O ambiente está bem coberto, como diria o gaúcho, um baita de um lonão. Afora isso, mais uns complementos na frente de cada piquete para que ninguém pegue chuva e ninguém tome sol em excesso. Talvez tenhamos que pisar no barro, o que é muito provável, mas isso faz parte, né? E já que falamos em mate, vamos com o grupo Manotaço para se ouvir tomando mate. Agora 5 horas e 59 minutos.
1: E aí, Paulo Fogaça?

0: 6:02 e nós vamos para um breve intervalo comercial e voltamos em seguida com o melhor da música gaúcha para você.
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2: 6:02.
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5: Agora 6:09 e nós vamos com Os Serranos. Roda que roda. E aqui você ouve Os Serranos. E domingo você pode vê-los ao vivo lá no Parque dos Festejos Farroupilha.

6h14, fazendo 15 graus em Nova Prata e no verdadeiro sentido da música de Luiz Marenco, Batendo Água.

6:47, hoje dia 11 de agosto, sexta-feira, muita chuva amanhecendo por aqui. Vamos lá para algumas notícias, que é sempre bom alguma notícia no início do dia. Vamos começar bem informados. Candidatos querem prorrogar a suspensão da dívida do Rio Grande do Sul. Multinacional italiana Gefran compra a indústria gaúcha Novos por 215 milhões. Fórum debaterá o futuro do setor atacadista do Rio Grande do Sul. O Sindicato do Comércio Atacadista do Rio Grande do Sul, Sindicatarista, prepara a segunda edição do Fórum Atacadista a ser realizado no próximo ano. Governo reduz tributos sobre a gasolina e zera para o etanol. Operação da Polícia Federal apura desvio de verba em filme. Boas safras devem elevar participação do Rio Grande do Sul no PIB do país. Nos últimos 6 anos, apenas 2021 não contou com estiagem ou chuvas excessivas. Essas condições afetaram as safras. O resultado foi uma perda de participação do Estado no PIB do país. Mas em 2026, é possível que o cenário melhore, com poucos impactos do clima sobre os dois principais produtos da economia, agropecuária gaúcha, a soja e o milho. Essas são as principais manchetes que circulam hoje no Jornal do Comércio. Hoje, dia 11 de agosto, agora fazendo 6:19 e fazendo 15 graus em Nova Prata. E nós seguimos aqui no programa Alma Gaúcha, o melhor da música gaúcha, pela Ativa FM 87,9. 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E vamos lá então, sem muitas delongas, sem muitos rodeios, se bem que gaúcho gosta de rodeio, vamos com os mateadores, Vaneira da Marca Véia.

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1: 6:23.
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0: 6:27, hoje dia 11 de setembro de 2026, dia de recordação ao ataque nos Estados Unidos e dia nacional do Cerrado. Alguns fatos históricos: 1609, descoberta do rio Hudson por Henry Hudson. 1978, o vírus da varíola é considerado extinto. 1990, sancionada no Brasil, Lei de Defesa do Direito do Consumidor, o famoso Código do Consumidor. 1997, chega a Marte a sonda Mars Global. 2001, ataque às Torres Gêmeas do World Trade Center de Nova York e ao Pentágono em Washington, provocando cerca de 3 mil mortes. 2005, Israel declara unilateralmente seu desligamento militar nas operações na faixa de Gaza. Esses são alguns fatos históricos lembrados hoje, dia 11 de setembro, e aqui foram lembrados pelo nosso Facebook da Rádio Ativa, atingindo um elevado número de seguidores. E vai lá, segue você também ou faça contato conosco pelo WhatsApp 3242-1332. Às vezes tem um numerinho ali que ele me prejudica quando eu vou falar, mas tudo bem. Vamos lá com Elton Saldanha. Solta pra mim.
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0: 6:32 e nós vamos para um breve intervalo comercial e voltamos na sequência com o programa Alma Gaúcha aqui pela Ativa FM 87,9.
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1: 6:33.
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6:39 e nós seguimos aqui com na voz da mulher gaúcha Marinê Siqueira, madrugada. Para nós aqui ainda é madrugada, o dia está apenas clareando nessa sexta-feira, dia 11 de setembro, fazendo 15 graus em Nova Prata e região.

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1: 6 horas e 43 minutos e nós vamos mandar aquele abraço pro nosso querido amigo Jair, lá do bairro Coroados, com Gustavo Lima, do Fundo da Grota. E o Jair, presença certa, ele e a Beth nos festejos Farroupilha. Obrigado pelo prestígio, caro amigo.

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1: 6:47.
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3: Horas e 48 minutos. 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

0: 6:53, dia 11, sexta-feira. 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Peleadores. Então vamos mandar com o grupo Rodeio de Tanto Pelear.
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1: 7:25.
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5: Agora 7:26 e nós voltamos após o horário eleitoral gratuito e obrigatório, e de repente teremos que nos afastar por conta dos nossos apoiadores culturais que não podem restar prejudicados. Mas vamos lá para mais algumas notícias. Plano de saúde terá de cobrir exame de mamografia digital para todas as idades. Decisão foi tomada pela Agência Nacional de Saúde Suplementar. O procedimento é considerado uma das principais ferramentas para o diagnóstico precoce do câncer de mama. Então, hoje, dia 11 de setembro, hoje terá a abertura dos festejos Farroupilha no Parque de Eventos dos Festejos Farroupilha, ali no centro, no ladinho do foro. Então, você está convidado para participar da cerimônia de abertura logo mais às 18 horas e depois um espetacular jantar realizado pelo Piquete de Laçadores, União de Amigos, que terá aquele cardápio todo especial, e depois à noite show e muitas outras atrações, tertúlias também com o CTG Querência do Prata e o CTG Retorno à Querência. 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E assim nós vamos chegando ao final de mais um programa que traz a essência da música gaúcha. Continue ligado na Ativa FM com o programa Passando a Limpo, com Roberto Marangoni, e logo mais às 9 horas, programa Cidade Ativa, também com Roberto Marangoni, na companhia do sempre Fidelis Preto, com informações, entrevistas. Então fique ligado na Ativa FM 87,9. O programa Alma Gaúcha continua com vocês até às 8 horas. E nós vamos nos despedindo, desejando a todos um grande abraço e até segunda-feira. E você ouve aí Mano Lima Malvina. Bom dia.

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22: 7:39.
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22: Sete horas e 40 minutos.
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15: 7 horas e 50 minutos.
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25: E aí, tudo bem? Sexta-feira chegou, hoje é dia 11 e a mensagem do dia também está chegando por aqui. Tente outra vez. Raul Seixas. Veja, não diga que a canção está perdida. Tenha fé em Deus, tenha fé na vida. Tente outra vez. Beba, pois a água viva ainda está na fonte. Você tem 2 pés para cruzar a ponte. Nada acabou. Tente. Levante sua mão sedenta e recomece a andar. Não pense que a cabeça aguenta se você parar. Há uma voz que canta, uma voz que dança, uma voz que gira, bailando no ar. Queira, basta ser sincero e desejar profundo. Você será capaz de sacudir o mundo. Vai, tente outra vez. Tente. E não diga que a vitória está perdida. Se é de batalhas que se vive a vida, então tente outra vez. Sou Júnior Bodanese e esta foi a mensagem do dia.
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0: 8 horas e 7 minutos.
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23: Deixou de vigorar nesta quinta-feira o desconto de 44 centavos aplicado pela Petrobras na venda de gasolina tipo A para as refinarias. Ele começou a ser aplicado em maio, depois de uma medida publicada pelo Palácio do Planalto. Na época, a decisão foi justificada pela necessidade de reduzir os impactos no preço dos combustíveis em razão dos conflitos no Oriente Médio. De acordo com a Petrobras, mesmo com a retirada dos subsídios, o preço para o consumidor final ainda ficará menor devido ao decreto que retirou os tributos federais que incidem sobre combustíveis. Na avaliação do economista Roberto Troster, a retirada do desconto não deve ter um impacto tão visível nas bombas de imediato, já que ela dependerá de como as distribuidoras vão trabalhar os preços.
24: E tem que ver primeiro quanto disso que é repassado é para o consumidor. Normalmente a gente fala que preços sobem de elevador e desce de escada, né? Então, depende muito, muito disso. Mas se não houver nada disso, né? O razoável é que fique mais ou menos estável.
23: Em relação à gasolina, a Petrobras calcula que o combustível ficará 63 centavos mais barato. Além da gasolina, o decreto publicado nesta quinta-feira também zera... Além da gasolina, o decreto, que foi publicado ainda nesta quarta-feira, também zera os tributos sobre combustíveis como etanol hidratado. Troster também lembra que os impactos gerais da inflação a partir do preço dos combustíveis deve ser levado em conta.
24: O combustível pesa mais ou menos 5% do índice, quer dizer, cada 1% de variação no preço da bomba dá 0,05% no índice de preço. Você tira tributo, isso é deflacionário, se aumenta, sobe. Você também tem um efeito indireto, porque o combustível, o custo de transporte, tudo que é transportado. E você tem o terceiro canal, que é expectativa. Se todo mundo espera que o preço vai subir, e não precisa o custo subir.
23: Motivo central para a adoção das medidas, o preço internacional do petróleo segue como uma incógnita. Mesmo assim, Roberto Troster avalia que o Brasil não deve sofrer novas crises em razão das variações no mercado internacional.
24: Qualquer choque de oferta, não só aumento de petróleo, é um choque que diminui a oferta de bens e serviços, né? É um freio na economia mundial. Tudo indica que no médio prazo isso não deve continuar. Isso deve cair, porque você tem alternativas para o petróleo. O Brasil sai ganhando, quer dizer, com o preço de petróleo antes alto, mas já está investindo em outras energias. Então, no médio prazo, esse risco deve diminuir bastante e não deve preocupar muito.
23: A Petrobras projeta que a gasolina tipo A deve ser vendida a R$ 3,05 o litro nas distribuidoras. O repasse aos consumidores finais depende da queda na venda destas aos postos e também da aplicação da redução nas bombas pelos próprios postos de gasolina.
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0: confira agora a agenda dos candidatos à presidência da República para esta sexta-feira, 11 de setembro. Flávio Bolsonaro, do PL, vai estar em Manaus, no Amazonas, onde visita uma fábrica de motos. Lula, do PT, terá ato de campanha no Centro Histórico de Porto Alegre, no Rio Grande do Sul. Renan Santos, do Missão, tem ato de campanha na Bienal do Livro, em São Paulo. Ronaldo Caiado, do PSD, cancelou uma sabatina que teria em São Paulo para tratar de uma faringite aguda. Romeu Zema, do Novo, vai estar no Ceará visitando o bairro Fantasma Vila Velha, em Fortaleza. O candidato veterinário Wilson Grassi, do Democrata, participa de Semana da Administração na Universidade Anhanguera, na Unidade Itaquera, em São Paulo. Os candidatos Clariana Barão, do DC, Edmilson Costa, do PCB, escritor Augusto Cury, do Avante, Rui Costa Pimenta, do PCO, e Samara, do UP, não enviaram informações até o fechamento desta agenda. Agência Rádio Web, na cobertura das eleições 2026, Alan Barbosa.
1: 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Agora são 8:19:12. Muito bem, vamos para as informações da manhã aqui dentro da nossa programação. Hoje é 11 de setembro de 2026. Bom dia para você. Tivemos muita chuva, inclusive granizo agora na noite, madrugada, enfim, aqui em Nova Prata também, na nossa região. Facebook registra todos esses detalhes, inclusive com vídeo para você aqui no Facebook da Ativa FM. Hoje nós vamos falar na segunda parte do programa do Festival Internacional do Folclore. Vamos fazer um tipo balanço aqui, né? Para saber mais detalhes a respeito de como foi esse Festival Internacional de Folclore que terminou há pouco tempo aí, há poucas horas, não é verdade? Então esse será o assunto da segunda parte do programa. Nessa primeira parte, todas as informações e te convidamos para participar, inclusive aqui da nossa programação, pelo 54 3242 1332. Deixa teu recado no WhatsApp, ou se precisar, liga pra gente. Ou também estamos no Facebook e no Instagram aqui da Ativa FM, no Facebook e no YouTube da Ativa FM, onde você nos encontra e pode deixar seu recado aí também. Bom dia pro Enio Antunes, bom dia para Angelina Zanca da Rocha, bom dia para Claudete Miller, tudo bem, Claudete? Bom dia, é de Concórdia, Santa Catarina, nos acompanhando. O bom dia do Renato Roncato também, que está aqui com a gente, certo? Também estamos no YouTube com som e imagem, para você nos seguir também, certo? Então, vamos lá, manda teu recado, teu bom dia, como está a sua cidade? Choveu agora, está chovendo torrencialmente aqui em Nova Prata nesse momento, muita chuva aqui em Nova Prata. Como é que está a sua cidade? Chovendo aí? Não está chovendo? De onde você está nos ouvindo? Vamos conversar, certo? Também teremos as informações esportivas para Pamplona Tintas, Restaurante Pastorello e Ótica Vervu aqui dentro da programação da Ativa FM. Hoje tem um jogo pelo Campeonato Brasileiro. Curitiba e Atlético Paranaense jogam hoje pelo Campeonato Brasileiro. 8:21:50. 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As informações da manhã e a gente começa trazendo para você o giro das notícias.
2: Sexta-feira, 11 de setembro de 2026, este é o Giro de Notícias. Eu sou Norberto Notari e você acompanha os destaques do momento. O ministro do Supremo Tribunal Federal, André Mendonça, atendeu o pedido do presidente da corte, Edson Fachin, e derrubou o sigilo das investigações envolvendo o Banco Master e seu ex-presidente Daniel Vorcaro. As partes que envolvem o filme Dark Horse sobre a vida de Jair Bolsonaro e a relação do governista Jacques Wagner com o banqueiro não foram reveladas ainda. A queda do sigilo revelou a íntegra do contrato entre a entidade financeira e o escritório Barsi de Moraes, pertencente a Viviane Barsi de Moraes, esposa do ministro do STF, Alexandre de Moraes. O contrato previu o pagamento de 36 parcelas mensais e sucessivas de mais de 3 milhões e meio de reais cada, passando de 130 milhões. Os valores deverão ser depositados até o quinto dia útil de cada mês. E o Supremo retoma hoje o julgamento que discute as mudanças aprovadas pelo Congresso na lei da ficha limpa. O resultado pode impactar campanhas de candidatos que estão sendo questionadas na Justiça Eleitoral. Os candidatos aprovados na primeira edição do Concurso Público Nacional Unificado e que ainda aguardam convocação têm até o último minuto de hoje para informar se desejam continuar concorrendo a uma vaga no Serviço Público Federal. O prazo vale para quem permanece no banco de candidatos aprovados em lista de espera após as convocações e atualizações realizadas desde a divulgação dos resultados. A nova lei que aperta o cerco sobre imigrantes em Portugal foi promulgada e já passa a valer a partir de hoje. A legislação facilita prisão e deportação por permanência irregular no país, impede acesso à autorização de residência por meio de filhos legalizados e acaba com a possibilidade de acesso à documentação para quem entra como turista. Mesmo na altitude, o Flamengo venceu o Independiente del Valle por 2-0 e garantiu excelente vantagem para o jogo de volta das quartas de final da Libertadores da América. O confronto acontecerá na próxima semana. O Giro de Notícias é uma produção da Agência Rádio Web. Produção e apresentação, Norberto Notari. Trabalhos técnicos, Mário Melo.
1: Lá, vamos para o Facebook, para o Instagram aqui da Ativa FM, as notícias, as informações. Petrobras cancela reajuste da gasolina e combustível terá redução de 0,19 centavos por litro. A Petrobras corrigiu na madrugada desta quinta-feira a informação sobre o preço da gasolina anunciada na noite anterior. Diferentemente do comunicado inicial, a estatal afirmou que não haverá aumento de 0,19 centavos por litro, com a mudança nas alíquotas do PIS/PASEP e com fins definida pelo governo federal, o efeito da prática para as distribuidoras será de redução de 0,19 centavos por litro no preço dos tributos. O Hospital de Nova Prata destaca a iniciativa solidária de maturidade ativa do SESC. Na tarde de quarta-feira, dia 9 de setembro, foi realizada em frente ao Hospital São João Batista, a feira do artesanato tricô e crochê da maturidade ativa do Serviço Social do Comércio SESC, iniciativa que uniu talento, dedicação e solidariedade em benefício do hospital. Trator caiu em represa e homem morreu afogado em Goiás. Matéria completa está aí para você acompanhar no Facebook e no Instagram. Hospital Comunitário São Peregrino Laziose de Veranópolis promove a ação de sensibilização e empatia do programa Bombeiro Mirim. A atividade realizada na OAB Subseção de Veranópolis combinou orientação jurídica e vivência prática sobre os direitos e limitações de idosos e pessoas com deficiência. Também, caminhão tombou e carga de soja ficou espalhada na RS-480 entre São Valentim e Erval Grande, também a matéria aí para você conferir. Raio atingiu casa em Redentora, aqui no Rio Grande do Sul. O fenômeno aconteceu na cidade nesta quarta-feira, por volta das 17 horas. O raio atingiu a parede do quarto, aproximadamente 60 centímetros da cabeceira da cama. No momento, não havia ninguém no cômodo, e essa matéria também você pode conferir aí. Bom, tem essas as informações da chuva de granizo, intensa queda de granizo causou estragos em dois vizinhos na cidade do Paraná. Paraná registrou dois tornados em menos de 24 horas. Também como destaque aqui dentro da programação, plano de saúde terá que cobrir mamografia digital para todas as idades no Brasil. Decisão da Agência Nacional de Saúde Suplementar vale a partir de 1º de outubro. Investigação revela trituração de 35 mil pintinhos. Uma investigação divulgada nesta semana registrou a trituração de cerca de 35 mil pintinhos machos em apenas um dia em um incubatório na indústria de ovos no sul do Brasil. Dá uma conferida aí nessa notícia que está no Facebook e no Instagram. Ouvinte repórter da Rádio Ativa nos enviou imagens de Nova Bassano, aproximadamente às 3:30, mostrando muita chuva de granizo. Ouvinte repórter da Rádio Ativa também enviou imagens de Nova Araçá, aproximadamente às 3:30, mostrando muita chuva de granizo também neste vídeo. Ouvinte repórter da Rádio Ativa enviou imagens de Nova Prata, aproximadamente também no mesmo horário, 3:30, mostrando muita chuva de granizo. Esses vídeos estão aí à sua disposição. Tem mais. Ouvinte repórter da Rádio Ativa enviou imagens aqui da cidade, mostrando muita chuva de granizo também no município de Nova Prata. Também tem outros, são vídeos que os ouvintes nos mandam, né? Imagens de Protásio Alves na madrugada desta sexta-feira, também no mesmo horário, mostrando chuva de granizo. Outro ouvinte, outras imagens de Paraí na madrugada desta sexta-feira com chuva de granizo. Esses registros estão aí para você conferir no Facebook e também no Instagram aqui da Ativa FM. Então dá uma chegadinha aí para você conferir esses registros de muita chuva, granizo aqui em toda a nossa região. Programa Saúde na Escola Iniciações em Nova Prata. Crianças e adolescentes da Rede Municipal de Ensino de Nova Prata passam a contar nos próximos meses com ações de saúde desenvolvidas diretamente no ambiente escolar. As atividades fazem parte do programa Saúde na Escola, realizado em parceria pelas Secretarias Municipal de Saúde e também de Educação. Caixinha Solidária, valor arrecadado entregue ao Hospital São João Batista aqui de Nova Prata. Foi ontem, Secretaria Municipal de Educação realizou a entrega no valor arrecadado por meio da campanha Caixinha Solidária, juntos pelo Hospital São João Batista. A iniciativa mobilizou as escolas da rede municipal, envolvendo alunos, professores e familiares em uma corrente de solidariedade em prol do Hospital São João Batista. Matérias que você encontra no Facebook e também no Instagram da Ativa FM. Dá uma chegadinha aí, confira essas e outras informações que estão no Instagram e no Facebook.
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1: E a frase para começar o programa de hoje: na vida, você precisa aprender três coisas: não implorar nada a ninguém, não confiar em qualquer pessoa e não esperar nada de ninguém. Bom, hoje é sexta-feira, 11 de setembro de 2026, a lua é nova, a estação é inverno. Hoje é dia de recordação ao ataque nos Estados Unidos, lembra? 11 de setembro. E dia nacional do Cerrado. Fatos históricos, 1609, descoberta no rio Hudson por Harold Hudson. Em 1978, o vírus da varíola é considerado extinto. Em 1990, sancionado no Brasil, Lei de Defesa do Direito do Consumidor. Em 1997, chega a Marte a sonda Mars. Em 2001, ataque terrorista das Torres Gêmeas no World Trade Center de Nova York e ao Pentágono em Washington, provocando cerca de 3 mil mortes. 2005, Israel declara unilateralmente seu desligamento militar na operação na Faixa de Gaza. Informações de abertura para você, sempre aqui na sua Ativa.
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6: 8:32.
1: 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Ontem, quinta-feira, tivemos jogos pela Libertadores. Del Valle perdeu para o Flamengo por 2-0. Na Copa Sul-Americana, o Cienciano venceu a equipe do City Torque por 2-0. No Brasileiro da Série B, o Vila Nova venceu o Goiás por 2-0. O San Bernardo perdeu para o Londrina por 2-1 e o Sport venceu a Ponte Preta por 2-0. No Gauchão da Série A2, o Gaúcho de Passo Fundo venceu o Glória por 2-1 e o Santa Cruz venceu a equipe do Bagé por 1-0. 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
1: Muito bem, agora são 8 horas e 38 minutos, 8:38, para você anunciar aqui na Ativa FM 54-3242-1332, você anuncia e vende seu produto. Bom, gente, hoje começa a Semana Farroupilha aqui em Nova Prata, hoje começa a Semana Farroupilha e essa sexta-feira está a cargo do piquete de laçadores União de Amigos, certo? Haverá 18h30 abertura oficial, chegada da chama crioula, homenagem vai acontecer. 20 horas tem o grupo Sanfonaço. Responsável do galpão é o piquete de laçadores União de Amigos e tem lanches e jantar durante todo o dia, lá jantar à noite, né? Amanhã, sábado, fica por conta do CTG Retorno à Querência, tarde 16h30 Tertúlia, 18h30 Tertúlia com o Retorno à Querência e às 16h30 e às 18 horas com o Querência do Prata. À noite tem o Grupo Cala às 19h30 e Lorenzo Lavorati e Grupo às 20 horas. 21h30 tem o Grupo Campechano e também tem almoço, tem lanches e jantar. No domingo, pela manhã, 10 horas missa, à tarde, 16 horas, tertúlia, CTG Querência do Prata, 17h30, tertúlia, CTG Retorno à Querência, à noite, 19 horas, Associação dos Músicos Pratenses, 20h30, Os Serranos. O responsável é o CTG Os Maragatos, também com almoço, lanches e janta durante todo o dia. 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Secretaria de Estado da Cultura do município de Nova Prata, então, convida para a Semana Farroupilha, começa hoje e vai até o dia 20 no Largo do Fórum Municipal, junto ao acampamento Farroupilha. Promoção das entidades tradicionistas locais, patrocínio Supermercados Porta, Borrachas Vipal, Supermercados Cassol, Soma Hospitalar e Supermercado São Peregrino. Financiamento Procultura do Governo do Estado do Rio Grande do Sul. A equipe administrativa da comunidade Santa Terezinha convida para a tradicional festa em honra a Santa Terezinha, que vai acontecer no dia 27 de setembro, com a seguinte programação: 10h30, missa na igreja da comunidade; meio-dia, almoço no Salão da Comunidade; 14 horas, baile com a Companhia Baileira. O cardápio será muito especial e contará com churrasco de gado, galeto, linguiça campeira, massa, risoto, canudos, maionese de batata e saladas e também pão. Valores: adulto R$ 75,00, infantil até 12 anos R$ 35,00. Reservas de ingressos pelos contatos do Claudemir 99699-9011. Da Dalva 99268-7179. E do Sidney 99955-7790. Vou repetir: Cláudio Mir 99699-9011. Dalva 99268-7179. E o Sidney 99955-7790. Venha festejar conosco. A comunidade te espera e agradece a participação. Então, a festa que vai acontecer na comunidade de Santa Terezinha, todo mundo está convidado. 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O futsal, agora dia 13, tem um jogo importante da DPF, tem o apoio aqui de Adil Telecom, Caládio Motel, Ouro Fértil, Fertilizantes, Perete Móveis, Prata Peças, Supermercados Porta, Posto Pôr do Sol, Covesa Veículos e Mineração Pratense. 8:43.
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1: Muito bem, vamos falar do tempo, afinal de contas, como está se comportando o tempo, né? Com muita chuva agora em todo o estado do Rio Grande do Sul. Pois é, chuva e temporais, a formação de uma frente fria e um sistema de baixa pressão intensificam a instabilidade. Há alerta vermelho para tempestades no norte e noroeste gaúcho, com volumes expressivos de precipitação, raios e temporais, a formação de uma frente fria e um sistema de baixa pressão intensificam a instabilidade. Há alerta vermelho para tempestades no norte e noroeste.

0: graus. No sábado, de 30% a 40% de possibilidade de chuva, mínima de 8, 9 graus, máxima não passando dos 17. Domingo baixa essa questão de chuva, 10 a 20% de possibilidade de chuva, mínima de 9 graus, máxima de 14, 15, 16 graus centígrados. É a previsão do tempo, então, para as próximas horas, próximos dias aqui em Nova Prata. Vem mais informações falando do tempo pelo Brasil.
1: A previsão para este fim de semana indica que uma nova massa de ar frio deve avançar sobre o país e provocar outra queda nas temperaturas. A meteorologista da Tempo OK, Nádia Marinho, diz que essa frente fria irá trazer chuvas para o Paraná, São Paulo e Mato Grosso do Sul.
2: Como já vem há alguns dias, o solo está muito encharcado. Isso aumenta o nível dos rios e acende o alerta para o risco de alagamentos em algumas cidades, principalmente nas capitais. O Rio de Janeiro e o sul de Minas Gerais também não escapam. A chuva começa já no sábado e se estende pelo domingo. Em alguns momentos deve ser forte.
1: Em Mato Grosso e Goiás, a chance de chuva é bem baixa. Marinho alerta os moradores do centro-sul do país para tirarem o casaco do armário, porque a temperatura vai cair.
2: Principalmente de sábado para domingo. Para você ter uma ideia, as máximas na tarde de domingo não passam dos 12 graus em Curitiba, 16 em São Paulo, 22 no Rio de Janeiro, em Campo Grande, e 25 em Vitória.
1: O calor continua firme em grande parte do centro-oeste.
2: Em Brasília, as tardes ficam quentes, com termômetros oscilando entre 30 e 32 graus. Já na região norte, os dias serão de bastante calor, mas com pancadas de chuvas isoladas no Amazonas, Acre e Rondônia, tanto no sábado quanto no domingo.
1: Marinho também diz que o Nordeste será a região mais privilegiada, com um fim de semana ensolarado. Em Salvador, o clima permanece agradável, com temperaturas à tarde na ordem de 27 a 28 graus. Ela faz um alerta para os estados entre o Rio Grande do Norte e o Maranhão. O calor será intenso, com máximas que podem atingir 38 graus no interior. Então, bebam água. Agência Rádio Web, produção e reportagem, Carolina Prazeres.
0: Muito bem, agora as informações do Cefrute DDPA CEAP dão conta de que a temperatura do ar nesse momento, nós temos uma temperatura de 16 graus. 16 graus é a temperatura neste momento, a menor temperatura registrada hoje foi 14 graus e 9 décimos, a 1 hora da manhã, choveu 4,4 milímetros ontem e 21 milímetros hoje até o momento. Velocidade média do vento de 10 quilômetros na direção oeste. Temperatura máxima registrada ontem à tarde, 19 graus e 3 décimos, às 15 horas e 30 minutos. A informação do tempo.
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0: Muito bem, vamos para o esporte então, para os destaques esportivos aqui dentro da nossa programação. Vamos lá então, porque tem um final de semana bem interessante aí pela frente. Hoje tem um jogo pela Copa, pelo Campeonato Brasileiro. Hoje, um jogo pelo Campeonato Brasileiro, né? À noite, Curitiba contra a equipe do Atlético do Paraná. Já no sábado, pelo Brasileiro da Série A, tem Atlético Mineiro e Fluminense, o Grêmio contra o Vasco, esse jogo é às 16 horas. e Chapecoense contra o Internacional. Esse jogo é às 17 horas. Amanhã, sábado, também tem jogo pelo Brasileiro da Série C, que está chegando ao final. Botafogo da Paraíba e Floresta e Maringá contra a equipe do Santa Cruz. Deixa eu dar uma olhada. O Gauchão Série A2 tem Esportivo e Gramadense no sábado,

0: Às 16 horas, o gauchão da Série B tem Farroupilha, Fute Vida e Real Esporte contra a equipe do Rio Grandense, jogos que vão acontecer neste sábado. Já no domingo, dia 13, além da DPF que joga importante confronto aqui em casa, ou seja, em Nova Bassano, e precisa do apoio do torcedor, a DPF jogando sábado com a transmissão, domingo melhor, com a transmissão aqui da TVF. Além disso, tem jogo pela Série A, Mirassol contra a Vitória e o Flamengo contra o Corinthians. Pela campeonato da Série B, tem o Atlético Goianense contra o Criciúma, o Juventude joga contra o Atlético em casa, defendendo a liderança, Novo Horizontino e Cuiabá e Fortaleza contra a equipe do Ceará. Pelo Brasileiro da Série C, tem Ferroviário e Paysandu e Brusque contra o Inter de Limeira. Pelo Brasileiro da Série D, tem Uberlândia e Asa. Também tem jogos pelo gauchão da Série A2, o Aimoré enfrenta o Passo Fundo, o Bagé enfrenta o Glória, o Brasil de Farroupilha pega a Pafute, o Pelotas enfrenta a equipe do Guarani de Venâncio Aires, o Santa Cruz enfrenta a equipe do Lajadense, o União Frederiquense enfrenta o Brasil de Pelotas e o Gaúcho de Passo Fundo enfrenta a equipe do Veranópolis. Pelo gauchão da Série B, tem Cruz Alta em 1992, Novo Horizonte, Panambi e Rio Grande contra a equipe do São Paulo. É a movimentação, portanto, do final de semana esportivo. Tem muita coisa, inclusive a DPF, que estará jogando com cobertura da Ativa FM e com mais detalhes. Ontem também tivemos mais detalhes hoje no programa do Paulo Lira.
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0: Sem Marlon, Grêmio diminui aproveitamento do brasileiro. Com goleiros em má fase, Inter estuda mudança na sequência do Campeonato Brasileiro. O legado do ídolo que fez o Brasil acreditar no tênis. Também como destaque, colunistas opinam sobre Pezzolano no Inter e também sobre o técnico do Grêmio. E tem esses confrontos, Grêmio e Vasco e Chapecoense Internacional. Seleção feminina jogará em Porto Alegre em outubro. Pode ser que sim, né? Tenhamos aí jogo da seleção brasileira. A Copa do Mundo Feminino terá jogos em Porto Alegre. 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
0: 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Copa do Brasil definiu os confrontos do Grêmio.
10: A CBF definiu nesta quinta-feira os mandos de campo das semifinais da Copa do Brasil. O Grêmio vai enfrentar o Atlético Mineiro, a primeira partida dentro da arena, portanto, a decisão em Belo Horizonte. Na outra semifinal, Palmeiras e Vasco, primeiro jogo em São Paulo, decidindo o Vasco dentro do Rio de Janeiro. O diretor executivo vascaíno Admar Lopes falou sobre a decisão dos mandos de campo ser no Rio de Janeiro e também sobre o adversário do Vasco.
11: O Vasco, historicamente, já teve situações de resolver a eliminatória em casa e outras vezes fora, e temos passado de sucesso em ambas as situações, ou seja, acaba por não ter uma preferência, mas é uma competição muito importante contra um time altamente qualificado, os nossos times da América do Sul, que nós recentemente no Brasileiro sofremos um pouquinho no jogo lá em São Paulo, mas competição de mata-mata e competição de Copa do Brasil é diferente, e nós temos as nossas ambições, a nossa confiança, e vamos fazer tudo o que será possível para alcançar a final e para atingir um objetivo também secundário, que pode ser a qualificação para a Libertadores.
10: A CBF ainda vai definir as datas e horários dos confrontos, mas os jogos serão na primeira semana de novembro. Lembrando que a CBF também confirmou a final da Copa do Brasil, que vai acontecer no dia 6 de dezembro. O estádio será o Mané Garrincha, em Brasília. Lembrando que será final única. Quem passar vai colocar nos cofres cerca de 9 milhões de reais, que é a premiação da semifinal da Copa do Brasil.
0: Copa do Brasil, que tem o Grêmio jogando, então, o único representante aqui do Rio Grande do Sul. 8h55, Pamplona Tintas, restaurante Pastorello e Ótica Vervu. Flamengo coloca um pé na semifinal.
10: O Flamengo venceu e abriu uma vantagem importante na briga por uma vaga na semifinal da Copa Libertadores da América. Jogando em uma altitude de 2.850 metros acima do nível do mar, altitude de Quito, o rubro-negro venceu por 2-0 o Independiente Del Valle, gols marcados por Bruno Henrique e Léo Pereira. E com isso leva uma boa vantagem para o Rio de Janeiro. O autor de um dos gols rubro-negros, o Bruno Henrique, destacou a importância desse resultado e também da forma que o Flamengo jogou na altitude.
12: O Del Valle é uma equipe muito boa, tem grandes jogadores. O Flamengo vinha para poder fazer o resultado e para jogar. E fizemos resultado, jogamos quando tivemos que jogar, marcamos quando tinha que marcar também. E conseguimos um grande resultado para poder levar para o Rio.
10: Agora no Rio de Janeiro, na semana que vem, o Flamengo vai poder perder por até um gol de diferença que se classifica. Caso o Del Valle devolva os 2-0, a decisão da vaga será nos pênaltis. A semana que vem também será importante, já que vai definir os semifinalistas da Libertadores. Agência Rádio Web com informações da Copa Libertadores da América, Daniela Esperon.
0: Chove em Nova Prata e a gente faz aquele intervalo agora, viu? Pamplona Tintas, restaurante Pastorello e Ótica Vervo, porque depois a gente volta com a segunda parte do programa Cidade Ativa, aqui pela Ativa FM. Fica ligado aqui.
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28: 9:01.
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12: Agora são 9:16, 9:16, segunda parte do Cidade Ativa, para Minusso Parabólicas, tá na Roda Pneus, Mega Casa e Construção, Lovison Escavações, Sicredi, AC Casa das Massas, final de semana com 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
5: Muito bem, agora são 10 horas. Não, são 9:22. 9:22. 9:22. Bom dia, Fidelis Preto. Ficou assustado com a chuva de granizo nesta madrugada. Choveu em toda a nossa região aqui. Muita chuva de pedra.
6: Bom dia, Marangoni. Bom dia à nossa audiência. Sempre com satisfação renovada por poder estar aqui na bancada do Cidade Ativa. De imediato, quero mandar um alô lá para os meus amigos Carbonera, da Fruteira Carbonera, na saída para Protásio Alves. Os pais do meu amigo, assim, até porque. Eu conheço o guri, né? Enfim, agora já um homem. Um adulto, né, Marangoni? Com filho, essa questão toda. O Christian Carbonero, que mora na Áustria. Né? Houve um momento que o Christian, jogador, jogava bola, e foi morar, enfim, em busca da oportunidade de jogar futebol, e realmente jogou bola. Né? Jogou, enfim, exerceu o que ele sonhava, né, de ser jogador de futebol. Por algum momento ele jogou futebol na Áustria. Claro que não na primeira divisão, mas enfim, mas jogou em clube profissional da Áustria. E você sabe como é que é a vida, né, Marangoni? A vida são circunstâncias. O Christian, por algum motivo, olha, eu vou, não sei porquê, até hoje, né? Nunca perguntei para ele, tá, mas por que que a Áustria? Mas enfim, houve essa oportunidade, foi morar, foi jogar futebol na Áustria, né? E aí vai virando, vai passando o tempo, e aí são circunstâncias da vida. Aí daqui a pouco eu sei que houve um momento que ele voltou a Nova Prata, só que depois, como ele já tinha na Maranga cidadania, o passaporte, essa questão toda, olha, ele sai e entra como qualquer cidadão daquele país, sim, né? Na União Europeia. E aí agora eu falei com ontem encontrei com a mãe dele, fazia tempo que não encontrava com a dona Carbonero, né? E ela disse, a primeira coisa, o meu marido, o seu Carbonero, só ouve a bagaça.
5: Obrigado.
6: Então, mandar uma luz para os pais do Christian, né? Tudo bem, seu Carbonero? Alô, especial, obrigado aí pela audiência, né? E quem sabe, né, um contato daqui a pouco com o Christian morando na Áustria.
5: Pois,
6: né?
5: Podemos tentar.
6: Se fosse possível viabilizar esse contato com ele, né? Para colocarmos aqui a história do Christian morador da Áustria, já vai um bom tempo, né? Eu repito, no primeiro momento ele foi em busca do sonho de ser jogador. E realmente jogou futebol profissional na Áustria, né? Só que a vida vai passando, daqui a pouco são circunstâncias, como eu sempre gosto de usar esse termo, circunstância da vida, por alguma coisa aleatória. Né? Daqui a pouco, olha, vou morar aqui.
5: Então, abraço lá pro pessoal da Fruteira Carbonera, que deve estar nos ouvindo agora. Grande abraço. E aí, que legal, raspado assim, de fundo musical aí.
6: Fundo musical, é a trilha sonora.
5: Trilha sonora. E a chuva de pedra,
6: você
5: rapaz.
6: Eu lembro que você falava, a trilha sonora, como é que era?
5: Do quê?
6: Da Coroados.
5: Ah, vou saber,
6: não. Como não sabe? O cara vai dizer que tu não lembra, como é que era?
5: Não lembro.
6: A trilha sonora da sua vida,
5: era isso? Acho que era isso aí, era isso aí.
6: Não era isso? O slogan da.
5: Era, bonito? Acho que era isso aí.
6: Bem bolado aí esse título para.
5: E era uma trilha sonora legal.
6: Trilha sonora da sua vida. Como é que era o nome do locutor primeiro lá? Tinha o seu Reginato, que trabalhou muito tempo. O Lara, sim. Não era o Lara?
5: Era o Lara.
6: Quer
0: entendeu? Marangoni trabalhou lá, não lembra dos colegas, não sabe, não entendeu? E eu que nunca estive lá, é coisa incrível. O Clécio, ei Clécio, como é que é o nome do locutor da Rádio Coroados lá, o Lara?
7: Sim.
0: E depois teve outro lá ou não? Teve mais
5: teve gente. Teve o Clécio.
0: O Clécio era Marangoni, apresentador. Eu tô falando,
5: teve o Beto.
0: Eu tô falando da voz oficial da rádio. Não era o Lara?
5: É, isso aí.
0: Não era ele? Depois o que era? Depois mudou.
5: Não tem assunto, eu vou chamar um intervalo se não tiver chuva.
0: Tá, mas daí, qual é o problema?
5: Eu te perguntei sobre a chuva de pedra.
0: Chuva de pedra. Era por volta de 15 para as 4, acho. Cara, começou até na janela lá em casa, começou a dar puta, o que tem esse negócio aí? Né? Tá complicado. E aí, evidente, pela janela tudo escuro, e você observando lá, o negócio tava pesado, tava puxado, né? Então, aí, e também tem promessa para hoje, viu, Marangoni? Tem previsão de que possa cair mais granizo hoje, sexta-feira. Até porque você observa aí, as nuvens estão carregadas.
5: É isso aí. Né?
0: Só que vão ter um canhão anti-granizo aí ou não?
5: Não sei. É. Deixa eu fazer o seguinte aqui, só para te lembrar algumas coisinhas aqui rapidamente aqui, para você anunciar aqui na Ativa FM 54-3242-1332. Dia 13 agora, domingo, dia 13, né? 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É em casa, fora de casa, mas é em casa. 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
0: É verdade.
5: Rosinhol.
0: É verdade, isso aí, Maranga, observa que não adianta, isso aí não tem como, são coisas que que vão mudando, vão acontecendo, né? E aí, por exemplo, a questão da recarga de veículo movido a energia elétrica.
5: Sim.
0: Eu lembro que começou aqui na Spark, com o Adio, ele botou ali, né? Eu acho que foi, não sei se foi o primeiro aí, mas enfim, ele já mais de ano aí, já tinha ali um recarregador de veículo elétrico, né? E agora, evidente que o mercado tem que se mexer.
5: E os postos hoje ontem. Pessoal, te mandou te convidar aqui, Fidelis Preto. A equipe administrativa da comunidade de Santa Terezinha convida para a tradicional festa em honra a Santa Terezinha, agora dia 27 de setembro, com a seguinte programação. 10:30, missa na igreja da comunidade, meio-dia almoço no salão da comunidade, 14:00, baile com companhia baileira. No cardápio, churrasco de gado, galeto, linguiça, campeira, massa, risoto, canudos, maionese, de batatas, saladas e pão. É 75 adulto e infantil até 12 anos, R$35. Reserva de ingresso nos contatos. O 996999011 com o Claudemir, 992687179 com a Dalva, 999557790 com o Sidney. Então você está convidado a participar aí da comunidade lá de Santa Terezinha, festa em honra.
0: Santa Terezinha, aqui para depois da Ípica,
5: é, exatamente.
0: Da Bipau aí.
5: E sabe que começa hoje a Semana Farroupilha aqui na Vapra, debaixo desse aguaceiro aí. Hoje é por conta do Piquete Latadores União de Amigos, né? Às 18:30 é abertura, chegada da Chama Crioula, 20:00, Grupo Sanfonaço, e também tem lanches e jantar hoje, começa hoje a Semana Farroupilha. 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Agora são 9:00.
0: A questão do clima aí, Marão, a previsão para hoje, o tempo inteiro chuva, viu?
6: o tempo inteiro chuva, previsão para hoje, né? Inclusive com possibilidade de rajadas, velocidade além do normal aqui para a nossa região. Então, esta é a previsão do tempo. E esse tempo ruim começou, é verdade, bem, porque ontem, por volta de 11h30, eu estava ainda acompanhando e começou uma chuva forte, ali por 11h30 da noite. Não, eu estava assistindo o jogo do Flamengo, né, Marangoni? Aí ao final do jogo fui lá, poxa vida, e caiu uma bomba d'água ali, eu observei lá pela janela, lá de casa, lá embaixo, o negócio estava puxado, né? Então, realmente, começou ali essa hora, mais ou menos, meia-noite, intensa, e aí chegou aí por 3h30, 4 horas, queda de granizo.
5: Agora são 9h31 com 12.
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5: Deixa eu passar aqui as manchetes de jornais. Me alcança esse jornal aí, ô Preto. Alcança o jornal. Ô Preto, bom dia, tudo bem? Tá ligado?
6: Vai lendo.
5: Tá ligado? Tá bem ligado? Tem um slogan, tá ligado, tá bem ligado. Eu uso ele. 9h32.
6: Ah, esse aí ele lembra.
5: 9h32.
6: Ah, esse aí ele lembra. Viu como é que é o negócio? Esse aí ele lembra.
5: 9h32 pra. Que é? 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Jornal do Comércio, candidatos querem prorrogar a suspensão da dívida do Rio Grande do Sul. Multinacional italiana Gefran compra a indústria gaúcha Novos por 215 milhões. Matérias do Jornal do Comércio. Pioneiro, cultura e tradição no parque, festejos Farroupilhas, né? População pode denunciar casos de irregularidades na campanha. São destaques aqui do Jornal Pioneiro. Correio do Povo, Polícia Federal investiga indício de desvio de recursos públicos para Dark Horse. Ainda, como destaque aqui, 11 de setembro, novo terminal do Salgado Filho inicia testes de 25 anos atrás. Como as tensões do STF afetam a eleição para a presidência, área financiada na agropecuária do estado recua quase 30%. Zero hora destaca, por suspeita de desvio de emenda, Polícia Federal mira deputado e produtora do filme Dark Horse. Debate na esquerda gaúcha. Plano de saúde terá de cobrir exame de mamografia digital para todas as idades. Perícia constata que PMs deram 10 tiros em 21 segundos antes de agricultora reagir. Matérias aí da Zero Hora. As manchetes dos jornais. 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E são as manchetes dos jornais aí em destaque para você aqui dentro da programação. Agora tá enrolado esse negócio aí. Ai, ai, meu Deus, minha garganta. Enrolado esse negócio aí, né? Agora o Vorcaro soube da operação dias antes de ser preso. E a Polícia Federal detalha passos, né? Do Vorcaro, viu, Fidelis? Tá, esse negócio aí tá cada vez mais.
6: Eu já falei ontem aqui, a partir da coisa toda envolvendo lá. Começou na terça, né? Sim. O afastamento do diretor da Polícia Federal, o André Rodrigues. A decisão do André Mendonça e depois o contraponto do Flávio Dino, e aí chegou o presidente do STF, o Edson Fachin, dizendo: olha, ele anulou as duas decisões, né? Ele como presidente do TSE, do STF, né, Marão? Então é o seguinte: eu naquele momento eu falo, tem que levantar tudo, cara. Todos os sigilos envolvendo essa questão, que tem, evidentemente que tem muito mais que um verniz, né, Maranga? Muito mais que um verniz, tem na verdade um núcleo político, essa questão toda. É muito mais do que uma coisa superficial. Tem um componente com muita força na área política. Então, agora houve a decisão do André Mendonça de levantar o sigilo na questão do Banco Master. Mas eu acho que tem que ser para tudo. Para todas as coisas, nesse momento, Marangoni, não tem que fazer isso, não. É para tudo que envolve. Quem estiver, onde aparecer digitais, as pessoas têm que ser responsabilizadas e acabou. Não é o certo? Olha,
5: é o certo.
6: Onde aparecer digital, pode ser do Paulo, pode ser do João, pode ser do Anacleto, do Bry Adams, qualquer um. Apareceu digital, chama. É. E acabou. Não tem esse negócio errado. É levantar sigilo de tudo que envolve esse rolo todo aí.
5: 9:36 com 30.
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5: Muito bem, agora são 9 horas e 41 minutos, Minutos Parabólicas, Doce Mar Pescados, Viver e Clínica de Oncologia, Tá na Roda Pneus e Farma Farmácia, Supermercados Porta, Viena Instalações Elétricas, 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Vários vídeos aqui, o Fidelis Preto. Vários vídeos.
6: Pode falar, tô ouvindo.
5: Vários vídeos com a chuva de granizo, né?
6: Pessoal. Sim, inclusive o Beto Pintor agora virou. Beijão.
5: É. Não deu pra. É, o Clássico recebeu mais, mas não deu pra colocar todos aí no.
6: O Beto Pintor também agora está vigilante sobre isso aí. É. A notícia não dorme.
5: É. Bom, vamos lá. Vamos colocar no papo nessa manhã o Dali Golembias, que já está na linha com a gente aí. Bom dia, Dali. Se assustou com a chuva de granizo ou não?
2: Bom dia, Marangoni, Clécio, Preto, nosso Criso Visa Radiativa, né? Pois é, né? Era 13h30 esse horário por aí, né?
5: É.
2: Começou um barulhão, né? Digo, é, será que o Trump está invadindo o Brasil? Né? Mas aí.
6: Drone!
2: É, os drones do Trump, né? Mas aí deu para. O da Argentina também. Mas aí deu para distinguir que era chuva de pedra mesmo, né? É preocupante, né? Imagina quem tem energia solar. Mas pelo visto aqui na cidade não foi tão. O tamanho não foi tão assim, né? Mas a quantidade foi bastante, alguns minutos, né? Mas quem tem placas solares é preocupante, né? Porque se for de maior tamanho, pode quebrar, né?
5: Tá, mas
2: telhas, já aconteceu de quebrar telhas, né? Telhas, aquelas telhas coloniais também quebra, né? Brasilite, né? É uma coisa bem interessante, né? Cuida do tempo, né?
6: Mas aqui há registros dessa queda de granizo em várias cidades aqui da região. Né?
2: Parece que Bassano foi mais intenso, né?
6: Nova Araçá também, eu observei um vídeo aí, poxa vida, olha o tamanho, quase bola de pingue-pongue, hein?
2: É, você sabe, né, que tem uma tendência das casas modernas, atuais, que, né, de fazer o telhado por dentro, né, mais aquele telhado que aparece, né, aquele telhado quadrado interno, né? Numa situação extrema, vai que enche as calhas de gelo e tenha muita chuva, né? Isso aí, tamanho encrenca, né? Já pensou?
6: Tranca
2: tudo, né? É verdade. É.
5: Não, mas se a gente chegar a esse ponto aí, né? Então, vamos lá.
2: Não, chega. Para encher uma calha é muito fácil. De gelo e tenha muita chuva, né? Isso aí, tamanho encrenca, né? Já pensou?
6: Tranca
2: tudo, né? É verdade.
5: Não, mas se a gente chegar a esse ponto aí.

0: mais finos, né?
1: Opa.
0: Que apareceu, né? Os mais finos, aquilo quebrava o clima, né? Agora se tem menos telhado de brasilite, mas mais no interior, né? Galpões, aviários, chiqueirões, né? E mesmo assim, às vezes, pega e quebra, né? Mas a gente tem a proteção divina aqui do Padre Adolfo, né? Sempre invocar ele, né? Quando tem um temporal, não sei,
2: virar. Abraço pro, olha aqui, ó. Né? Abraço pro Luiz, o Pingo. O Pingo mandou aqui, ó, bom dia amigos, vejam a chuva de pedras desta noite, né? Mandou lá uma foto com granizo.
1: Acumulado.
2: É isso aí, valeu Pingo.
0: Vários vídeos, várias fotos girando aí, né?
1: É.
0: Mas o tempo tá feio mesmo, é no STF, né? Gente do céu, né? Estão colhendo aí entre os ministros o próprio... O que plantaram alguns deles, né? Que situação, né?
2: Tá, mas...
0: Ontem de noite o presidente pediu para o relator Mendonça tirar o sigilo, acho que não é total ainda, mas do levantamento do sigilo da relatoria do processo do Master, né? Imagina quantos HDs que tem 4 terabytes de informação, né? Eram 8 celulares, se vê isso tudo à tona, né? Os vídeos, as orgias, aquela festa milionária de 225 milhões que fez lá numa cidade épica lá da Itália, né? Que custou 5 dias, né? Custou 225 milhões de reais, né? Só assim, mas tem uma pergunta aí, né? Tá, acusa um, acusa outro, envolvendo um, envolvendo outro, mas e o dinheiro? Né? Onde é que tá o dinheiro, né? Eu diria que o dinheiro não está no país, né? Conforme entrava, eles iam mandando para fora, né? Algum lugar tem que estar, tem que aparecer esse dinheiro aí, né? Você não acha?
1: É muito dinheiro, né? É verdade. Inclusive dinheiro de fundos de pensão de vários estados.
0: Isso.
1: Que foram aplicados no Banco BRB em Brasília.
0: Esse rolo aí passa de 100 bilhões de reais. Humanamente não tem como ter 100 bilhões de reais de espécie. Então é só seguir o rastro, né? Então tem que ser investigado. O Fachin, imagina o presidente Supremo, a trolha que ele está, né? Porque agora ele tem que tomar uma atitude firme, né? Essa situação está repercutindo no mundo inteiro, né? Os principais jornais do mundo inteiro estão publicando essa questão da insegurança, do atrito do STF, do envolvimento, né? Até porque o dinheiro transcendeu, saiu do país, né? Então tem dinheiro, ó, mundo afora, aí vai saber onde é que está tudo isso, né?
2: E eu acho que o rolo compressor vai ser muito grande, porque já estamos vendo que não está poupando ninguém. É A ou B, é lado direito, é lado canhoto, é qualquer coisa, está passando por cima o rolo, viu?
0: Diz que as más línguas aí dizem que as orgias, né, com alta cúpula dos poderes, né, tinha 20 mulheres para cada homem, modelos internacionais, jatinho para cá, jatinho para lá.
2: Era sério? Ficou sabendo luxo, disso?
0: Né?
2: Ficou sabendo disso, Dali? Te convidaram um dia para fazer esse...
0: Não, eu não.
1: Vamos levantar o sigilo do Dali também.
2: Como é que ele sabe desses detalhes aí, né?
0: Tá nos vídeos, tá? Tem informação demais aí. Mas aí também se questiona agora o STF, né? Vai ter que retomar a credibilidade que tá totalmente abalada, né? Imagina a Suprema Corte do país, né? Que protege a democracia e tal, que prega a democracia, a situação que tá envolvida. E não tem nada, né? Isso aí é a males que vem pelo meio, tá? Não tem nada de ministro sair o contrato aquele, né? Também que ele tinha assessoria até da Polícia Federal, né? Que coisa, né? Um funcionário, porque os ministros são funcionários públicos, eles são funcionários públicos, com salário limitado, né? Como é que o cara pode ter milhões e milhões e milhões de patrimônio, veio da onde isso, né? Então o movimento é muito sério mesmo, né? Ministros têm faculdade em Portugal, ministros têm fazenda em Mato Grosso, ministros têm ressorte, ministros não sei o quê.
2: É isso aí.
0: Né? O peixe morre pela boca, né?
2: É verdade. Eu continuo defendendo minha tese aqui. Tudo bem, posso ter gente que não é contrária, enfim, mas eu acho assim que a classe política, de uma maneira geral, e aí envolve esses ministros, envolve né?
0: Envolve todo mundo.
2: É muito dinheiro. E aí o que acontece? A gente fica brigando porque os pobres ganham alguma ajudinha, coisa e tal ali. É, é isso aí.
0: É, mas ele é pão e circo, enquanto eles dão pão para os pobres e circo, né? Lá eles roubam graúdo, né? Sei lá, hilariando, né? Vou entender que eu estou defendendo, né? Mas PC Farias.

0: Collor mesmo, né, que é um grande trambiqueiro, né, passa um vergonha perto dos volumes, mas né, dos rolos.
1: O Collor foi com
0: o Nasser. Qual é o cargo? Do Nasser, lá da, o
1: Elba.
0: Nasser da,
1: uma Elba, né?
0: O Valor de São Paulo, é, é. Exato. Depois nem foi condenado. Era 8 milhões de reais e a Elba nem foi condenado por aquilo. Depois ele foi condenado por outras coisas, né? Mas lembro do tinha anos atrás aquele o deputado Anãozinho lá que ganhou na merda.
2: Ah,
0: loteria. 40 vezes.
2: O João, né? O presidente da Câmara.
0: Esse pessoal passa vergonha, né? Perto do que está acontecendo agora, se a gente comparar valores, né? Da corrupção
1: pois que está
0: praticando.
1: É que a gente não fala,
0: praticando, né?
1: A gente não fala em troco, a gente fala em bilhões.
0: Bilhões.
1: Mas como é que pode,
0: uma coisa, né? E se transformar bilhões de reais em dólar vai dar bilhões de dólares. Tá, cara, eu acho que é o maior escândalo do mundo, viu?
1: Eu me arrependo de não ter conhecido o Estado de Volcaro aí. Por que que a gente não conheceu esse tal de Volcaro aí, né?
0: Não, e outra, né? Eu vi hoje na rádio mais... o meio de comunicação mais correto que eu entendo, que é a Jovem Pan, né? O Pedro não gosta muito. Mas diz que pode estar por trás do Volcaro aquele grande empresário, bilionário brasileiro, né? Que ele realmente seria o dono, viu? Dessa trolha toda aí, né?
1: Quem?
0: Situação complicada.
1: Tem um
0: empresário grande aí, famoso aí, tá? Que aparece nas conversas, nas orientações, né? E resumo, mas é muito poderoso. Esse cara é um arquivo vivo, né? Esse cara não pode deixar ele fazer nenhuma besteira contra a vida dele ou fazer ele, né?
1: É verdade.
0: Ele quer delatar e não deixa, né? Imagina um funcionário da Polícia Federal, da turma, diz que ele tinha uma turma dentro da Polícia Federal, né? O cara escondeu o iPhone 17 Pro dentro de um freezer, embaixo da carne, a própria Polícia Federal descobriu, né? Então, cada coisa aí que o Fachin tá com o pepino na mão, né?
1: Agora, esse negócio aí da preferência do preto, o preto só tem uma preferência, é Ativa FM.
0: Isso, exatamente, exato, né?
1: Certo.
0: Mas assim, ó, a mais que vem para o bem, essas questões de decisões monocráticas, né? Isso aí tem que acabar, né? Os ministros não tem nada que ficar dando entrevista, dando palestra. Siga um exemplo de outros países, né? Fica na deles e cumpre a Constituição, né? A Constituição é interpretada da maneira que eles querem. Então, para que a Constituição, né? Se eles mesmos que são os guardiões da Constituição não seguem, né? E outra, não é só o prejuízo financeiro. O Brasil não vai quebrar por 100 bilhões, 200 bilhões que poderiam não voltar mais, né? É um prejuízo moral das instituições, né? Muito grave. Isso vai ficar marcado por décadas, né, na história do Brasil, nesse momento crítico que nós estamos aí, né? Espero que os eleitores se dediquem aí para escolher melhores governantes, né? Porque não pode continuar mais assim, né? Certo? Então essa tal de democracia é complicada, né? Democracia para o bolso deles muitas vezes, né? 11 de setembro, hoje, né? 25 anos das Torres Gêmeas lá, né? Eu lembro aquele dia lá, às 9 horas da manhã, né? Os aviões ao vivo, né? Chegou o primeiro, depois o segundo ao vivo, né? Que coisa, né? Morreram 3 mil e poucas pessoas, eu acho que foi, né? O atentado das Torres Gêmeas, né?
1: Sim. Olha aqui, você deixa de... O bom giorno de todo dia, Fidelis Preto, né? O Eloy mandou, eu não sei se vou falar, bom giorno, diz um ditado italiano, sol di botte torna pindrio, seu Darli, ele mandou pra ti esse recado, seu Darli, ele te chamou, viu?
0: Soco, bordoada, tapa e dinheiro não volta. É o que acontece, né?
2: Comparando, travesseiro de pena aberto não recolhe mais as penas.
0: Leite derramado não adianta, né? E aí que o STF aproveite isso, dia 15, dia do meu aniversário, terça-feira, né? Vai ser
1: acho que vai ser uma reunião. Essa é uma notícia importante. Quando é? Dia 15?
0: Dia 15, terça-feira, vai ter uma reunião entre eles lá, que aí vai pegar fogo. Eu não acredito que ela vai ser aberta, televisionada ao vivo, né? Porque
1: mas eu não
0: vai saber o que é.
1: Se eu acho que a maior informação é essa, dia 15 você não concluiu. Vai ter o que dia 15? Nada?
0: O STF, né? Mas segundo se reunir interesse para lavar a roupa suja.
1: Eu entendi que dia 15, por seu aniversário,
0: Xandão,
1: ia ter uma festa.
0: O Xandão deveria realmente se ausentar por um período, até para se defender, né? mas está muito enrolado, né? Aí está Xandão, está Toffoli, está aquele que virou ministro da Justiça lá do governo, lá, o polonês lá também, estava com. O próprio Nunes tem filhos, o filho advogado, que é um rolo que está louco, né?
1: Recado, Luiz Pedro Pereira, nosso produtor. Preto, que se abra o sigilo de todos os lados, principalmente de políticos e STF, e sem passar pano para ninguém. Peraí, mas você sabe qual lado é o mais corrupto? Judiciário brasileiro mais caro do mundo e um dos menos eficientes. Se tu sabe qual é o lado mais corrupto, por favor, fale pra gente, Fidelis Preto.
2: Ah, é?
1: Tá sabendo qual é o lado mais corrupto?
0: Assim, há uns mais, uns menos, né? Mas também a questão da. O Mendonça tem a relatoria do INSS, né? Que venha tudo a público, né? Que a sociedade possa. Eles devem explicação para a sociedade, né, gente?
1: Ah, não, tem...
0: não adianta, né?
1: Eu acho que sim. Beleza!
0: É isso aí, então, né? Então, já na metade de setembro e mais um dia primavera, né? É isso?
1: É isso aí, de chuva e muita chuva.
0: Semana toda, o Dali tá de melhor, né?
2: O aniversário do Dali é dia 15?
1: Dia 15, rapaz.
2: É? Bah, sabe quem comemora aniversário dia 15 também?
1: Quem?
2: O Grêmio.
1: Viu? Mas o Grêmio. Olha aqui, ó. O Dali. Dali. Tudo bem. Dia 15, tá? Tá bom. Tem churrasco? Não tem nada?
2: Vai ter?
0: Viajando, né? Deixa as eleições passar, as coisas se organizarem melhor aí, né? Aí nós vamos poder comemorar,
1: mas
0: né?
1: Sempre tem uma
0: vamos juntar os vários churrascos aí que todo mundo tá devendo.
1: Isso é brincadeira.
2: Baba, já passaram umas 10 eleições aqui, mano.
1: Rapaz do céu, já
2: passou. Poxa, cobertura, ó, aqui da Rádio Ativa, a primeira cobertura da eleição municipal de 12. Depois a eleição geral, ou gerais, né? Eleições gerais de 14. Então duas.
0: É que nunca melhora, né?
2: 16, 18, 25, dá 5, 22, dá 6, 24, dá. Já vamos para a oitava eleição de cobertura da Rádio Ativa. E não teve nada
0: aí. Vocês viram quantos políticos simpáticos nas mídias aí, né?
1: Tudo gente feliz.
0: Onde é que surgiu tanto político?
1: Vou terminar agora.
0: Se reeleger, ou então novos candidatos, né?
1: Só para fechar, então. Só para fechar, obrigado pelas laranjas e bergamotas, tá bom?
0: Ah, sim, quando pô, sempre me lembro de vocês aí, tá bom?
1: Beleza, valeu, abraços. Tchau. Final de semana, tchau. Muito bem, Dali Golembiaski conversando com a gente aqui dentro da nossa programação. Vamos fazer
2: a propósito aí de fruta, Maranga, eu tava lendo agora rapidamente aqui no jornal, que há uma em Porto Alegre, eu acho bacana isso, aqui em Nova Prata tem em alguns canteiros há frutíferas, né? Árvores, né? Tem laranja, tem pitanga, então também em Porto Alegre uma decisão lá da partir da prefeitura, da secretaria corresponder a meio ambiente, alguma coisa nesse sentido, a decisão de plantar árvores frutíferas em espaços públicos em Porto Alegre. Aí vai ter pitanga, cítricas, né? Frutas cítricas, né? Laranja, essa coisa toda até porque vão combinar no inverno, tem aquela coisa do gaúcho aqui por causa do frio, comer bergamota e no sol. Né, Maranga? Então, também em Porto Alegre há essa decisão. Aqui em Nova Prata já tem. Claro que ali em Porto Alegre houve um estudo, né? Não é vai plantando, não. Tem um estudo lá apontando, ó, vai aqui, vai lá, né? Aqui em Nova Prata também tem várias laranjeiras, no caso, né? Espalhadas pela cidade. Aí você vai lá, pega uma laranja, leva pra casa e faz um suco.
1: Perfeito.
2: Natural. E é laranja, não é essa, nada contra, não é essa laranja industrial. Né? É uma laranja original.
1: Perfeito, né? Muito bem. Não precisa pedir para o prefeito para tirar a laranja lá, se é da rua, né?
2: Como?
1: Se é na rua, no município, não precisa pedir para o prefeito para tirar a laranja. Pode comer,
2: não.
1: Pode tirar a laranja.
2: Não, né?
1: Tá bom, então tá certo. Muito bem. Agora são 9:59. A gente volta já com aniversariantes e com recados. Hoje tem o Cleverton Toscan e o Marcelo no EDF. Vamos fazer uma avaliação aí, um apanhado de como foi o Festival Internacional de Folclore. Fica ligado.
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0: Muito bem, agora são 10h11, Parabólicas, Docimar Pescados, Viver Clínica de Oncologia, tá na Roda Pneus, Zifarma Farmácia, Supermercados Porta, Viena Instalações Elétricas, AC Casa das Massas, 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Vamos para os aniversariantes do dia, aqui dentro da nossa programação, então, se faltar algum aniversariante ou recado, manda aqui pra gente. Quem está de aniversário hoje e recebe os parabéns é o Rogério Krieger. É, o Krieger tá de aniversário, grande abraço pro Rogério Krieger, tá de aniversário, parabéns, felicidades aí, o Rogério Krieger aniversariando hoje. Henrique Galvão, Valmor de Conto, Clayton Bristotti, Marcos Marim, Rodrigo Pessoto Almeida, Michael Pagnoncelli, Roberta Fanton, Fábio Toaza, Cassiano Possamay, Darli Dallagnol, Eliseu De Sante e Nelci Salete Roncato na minha lista de aniversariantes hoje, Fidelis Preto.
1: Reforçando aqui para o Jair Krieger, alô especial para ele, né? Oi, Rogério, tudo bem? Né? Alô especial para ele, que a tua jornada seja longa, o Marangoni. Tá bom, Jair? O Tufi. O Tufi tá, manda um alô pro Tufi, mano.
0: Tufi, abraço.
1: Sabe quem é o Tufi? O Tufi é o Henrique Galvão.
0: Tá bom, Tufi, grande abraço.
1: É o Tufi,
0: abraço.
1: Tufi, né? Luiz Carlos Borges Martins, será que é o pai do Luiz Carlos Borges, lá o nativista ou não é quem?
0: Não sei.
1: Não é quem é o nosso amigo aqui? Ah, tá bom, Luiz Carlos Borges, é esse cara aí. Então, um alô especial pra ele. Opa, o Nando, manda um alô lá pro Nando.
0: Nando, abraço.
1: O Marcos aí. Fernando Marim tá de aniversário. Manda um alô pra ele aí.
0: Nando, abraço.
1: Ele é meu sobrinho.
0: Ah, parabéns, Nando.
1: Manda pra ele o aniversário.
0: Ninguém escolhe o tio, tá tudo certo.
1: Não escolhe, é verdade. Ainda bem, né, que não escolhe. Né?
0: Ainda bem.
1: E é verdade. Né? Então, Nando, alô especial. Vai ter uma fumaça, alguma coisa aí? Então, alô especial pro Nando, que hoje completa, ele completa hoje 34 anos. Tá bom? Alô especial pra ele. O que mais? Ô Cassiano Possamay, ô querido Cassiano. Poxa vida, hein, Cassiano? Perdeu, né? Nós perdemos eu, claro. Tu e o teu irmão diretamente perderam aí o pai, o querido Nelson, né? Hoje, 11 de setembro, o amigo está de aniversário. Tá bom, Cassiano? Alô especial para um amigo aí, que é difícil, só quem tem tá com essa situação, né? Que tá convivendo com esse problema, com essa tragédia que aconteceu com o pai de vocês, né? Mas mesmo assim aqui, sempre lembrando que o teu pai, claro, como qualquer ser humano, nunca ninguém foi perfeito, né? Mas para mim, pelo menos, você foi um cara muito bacana, muito solícito, e mais ainda para ti e pro Ulisses, tá bom, Cassiano? Valeu especial para o amigo aí. Quem mais aqui, o Marangoni? O Maicon Paioncelli, Pedro Davi Lantini Gonçalves. Quem mais aqui tem? Gema Martini, Cleonice Paioncelli Polezello, Maicon Lima Vuelma, Inês Maria, quem mais aqui? Tem mais aqui ou não? Luiz Mário Roncato, ô Marieto, Marieto tá de aniversário hoje, ô Neuza, Neuza, o Marieto hoje tá de aniversário, opa, vai ter festa lá no Maranga agora quando você voltar pra casa, 11h30, ali no Retiro, observa se tá saindo alguma fumaça por aí.
0: Tá,
1: o Marieto mora por aí, a família mora por aí, né? O Marieto, Luiz Mário Roncato está de aniversário hoje. Quem mais? O Eric Stronda, Tem mais aqui? Fábio Toaça. Ô, Fábio, tudo bem, querida? Do Dudu, né? É, a Fábio do Dudu tá de aniversário hoje, alô especial para ela. O Clayton Bristot. Tudo bem, Clayton? Tem mais aqui? O Michael Coifer, conhece? Então, essa é a minha relação aí de amigos nesse dia 11 de setembro.
0: Bom dia, Enon Tunes. Bom dia, Angelina Zancanda Rocha. Claudete Miller. Bom dia, abençoado sempre. Muita saúde, paz, fé e amor de Concórdia, Santa Catarina, Claudete Miller. Renato Roncato, bom dia. Zaira Vieira Miranda, bom dia, abraço, Zaira. Nilce Fedrigo Pascoaloto, bom dia. Tenha um ótimo dia abençoado. Abraço pra ti, obrigado aí, ô Nilce. Quem mais? Alites Biasoli. Abraço, Alites. Tudo bem? Bom dia, obrigado pela sintonia. Neuci Cuiava. Tudo bem, Neuci? Bom dia também para Neuci. Edson Figueiredo Lima. Bom dia com chuva. É verdade, Edson. Bom dia com muita chuva, não é? Chovendo demais. Abraço pro Edson Figueiredo Lima. Júlio Rodrigues. Bom dia. Janete Meschel. Bom dia e bom final de semana para vocês. Bom dia também para você, Janete. Quem mais? Buladec. Bom dia, pessoal. Ativa. Hoje está de aniversário Rogério Krieger. Forte abraço. Abraço. E amanhã, Clube Grêmio Pratense, no centro, vai ser comemorado 50 anos de som astral.
1: Ah, sim, do Geio?
0: Então tá, beleza.
1: 50 anos amanhã.
0: 50 anos, maravilha. Buladec, grande abraço. Buladec Giovanni. Adalberto Ramiro, bom dia, amigos da Rádio Ativa. Olha, a madrugada foi muito feia e a tormenta de chuva de pedras, credo que tem... Quem tem o torneado do Brasilite, aquele fino, furou tudo,
1: é colocou aí. Bem lembrado aí, o Beto. É verdade. Como também aí de passagem aí, fez menção a essa questão aí da telha de amianto, né, Marangoni? O Darli, agora há pouco aí no espaço dele. É verdade que um tempo, Marangoni, muita gente vinha para comprar a telha de amianto. No popular Brasilite, né? Brasilite virou sinônimo de telha de amianto, né? Então o que que acontece? O pessoal usava a espessura menor possível. Só que aquela, diante de uma chuva de pedra, olha, era uma furação completa.
0: Então eu não sei se vou conseguir agradecer a todo mundo, mas vamos lá. Eliandra, obrigado, Eliandra, pelo vídeo. Tico Silva, obrigado pelo vídeo. Deixa eu ver quem. Calma, que tem um monte. Ana Priscila, obrigado pelo vídeo. O Clécio não conseguiu colocar tudo, todos eles. Tatiane, obrigado pelo vídeo. Quem mais aqui? Deixa eu ver quem mais aqui que mandou. Priscila, até eu acho que já coloquei a Priscila. Lá do bairro Basalto, quem está informando, quem informou foi o Paulo Porcebon, que mandou o vídeo. Obrigado, Paulo.
1: Qual é o Paulo Porcebon?
0: Paulo
1: Não Porcebon. É Porcebon, é Porcebon.
0: Porcebon. Ah. Bom dia, a chuva de pedras aqui no bairro Santa Cruz. Leonardo Mendo mandou esse vídeo. Protásio Alves, que mandou o vídeo foi o Valdecir, A Vida do Interior. Quem mais aqui? Mais vídeo aqui que mandaram aqui. Aqui quem mandou esse vídeo foi o MB Final 4244. Bom dia, tudo bem? Registro, tudo bem? Segue o registro de chuva de granizo em Nova Prata. Quem mandou esse registro foi Lindale Nunes. Aqui também o registro da chuva de granizo Tchelli, final 4170, mandou esse vídeo aqui. Outro vídeo que foi mandado aqui, Clani Araújo, grande abraço, obrigado. O Beto Pintor que mandou, tá aqui também, te mandou um vídeo. O Chapolin, final 3527, aqui em Nova Araçá também. Chapolin lá de Nova Araçá mandou o vídeo. Aqui também quem mandou é Fábio Guedes. Pedras desta madrugada, nunca vi. aqui coisa igual, mandou aqui o vídeo também a Fabi Guedes. Ademir Sequim, Nova Prata nesta madrugada, mandou aqui o vídeo. Quem mandou aqui? Paraí, na comunidade de Barra Seca, por volta das 3h30. Deixa eu ver quem é que mandou esse vídeo aqui. O nome é Diego, final 4185.
1: No Paraí?
0: No Paraí. Júlia Stuani também mandou aqui.
1: Stuani?
0: É isso aí.
1: Stuani de Nova Laçã?
0: Aqui quem também mandou foi Diane Casarão Colonial. Certo, também mandou o vídeo aqui. Quatro vídeos mandados pelo Tony Soledade.
1: Já de Soledade, então?
0: Chuva de granizo no bairro Zanella, em Nova Bassano. Grande volume às 3h. Certo? Quem mais? Luiz Fernando, mandou aqui. Ainda tem muito gelo acumulado aqui. Não sei onde que foi, aqui na cidade deve ter sido, Luiz Fernando. Deixa eu ver, também aqui Novo Trevo da cidade com o gelo, né? No Novo Trevo da cidade, a Rose mandou, bom dia aqui em Nova Araçá, em minha casa, mandou aqui o vídeo, a Ivone, eu não sei se vou conseguir colocar, Paraí também mandou aqui o vídeo do a Nene e Carla mandaram aqui. Márcio Ribeiro foi aqui no Basalto. Muito obrigado, papá, certo, muito, tudo bem. Ocorrência de granizo também aqui. O Marcos mandou essa matéria aqui. Pode baixar, deixa eu ver. O Pingo mandou hoje pela manhã o recado. Dali Golombieski, o Bom Giorno de todos os dias, o Eloy mandou o recado, o Pereira mandou o recado. Esse nome do granizo aqui. O nosso querido Isaí, que eu tô com saudade de bater um papo com ele, o Giandre Secanho.
1: Mandou... O Giandre também pegou pedra?
0: Não, ele mandou fruta esquecida no Brasil, faz sucesso do exterior.
1: Fruta?
0: Casca verde dura. Cheiro de abacaxi, assim é a feijoa. Ele mandou o vídeo, tem que olhar, eu não vi o vídeo aqui, tem que olhar o vídeo.
1: Então, onde é que tem essa fruta aí?
0: Ela, acho que na região dele lá. Aqui não, também tem mais recado, a Fátima. Bom dia, gostaria de homenagear meu filho, meu afilhado, pela passagem de seu aniversário amanhã, dia 12, Norton Rigo, homenagem da Dinda Fátima e do Dindo Volmir. Felicidade e saúde a ele. A Fátima, então, homenageando o Norton, que estará de aniversário amanhã, Norton Rigo. Bom dia, Marugoni, Fidelis Pretos, do Clécio Ouvintes, é o Rodrigo Moraes. Tudo bem, Rodrigo? Grande abraço.
1: Rodrigo?
0: Isso aí, grande abraço, Rodrigo, obrigado aí. Barbeirinho, bom dia para os amigos aí, Roberto, amanhã é o jogo dos desesperados, e quatro dias faltam para o final do... certo, do ano, perfeito.
1: Sessão terror amanhã, né, Barba? Amanhã vai ter, vale a pena ter filme de terror novamente.
0: Seu Silvio Rigo, bom dia, obrigado pela sintonia de sempre, seu Silvio Rigo. Deixa eu ver aqui, imagens, tá, bom dia, tudo bem? Carolina, da produção, tá aí, certo, ela pediu as imagens.
1: Certo, Marcelo.
0: Perfeito, é muito bem. E o Secanho, o Geandro é a nossa gola. Goiabinha Serrana. Deve ter no meu quintal, ele colocou o Jandre Secanha aqui nesse
1: goiabinha,
0: vídeo.
1: Goiabinha Serrana?
0: Isso aí.
1: Conhece a fruta aí, Toscano?
0: Não conhece. Tadeu, porque pelo amor de Deus, tinha um monte de recados hoje. E a gente vai pro intervalo.
1: Tem um monte de recado e leu todos ou não?
0: Todos.
1: Senão vai ficar prejudicado a situação.
0: Não, logo mais o Cleverton Toscan e o Marcelo Nedef falando sobre o festival. Fica ligado aqui.
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0: Muito bem, de volta por aqui, agora são 10:31 com 30 segundos, minutos parabólicas, Docimar Pescados, Vivere Clínica de Oncologia, tá na Roda Pneus e Farma Farmácia, Supermercados Porta, Vieira 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Abraço pro Jander Secanho, ele mandou a foto da feijoa. É, que ele diz assim, o Roberto já comeu muito, é a nossa goiaba. Goiaba, que dá no mato da Serra Gaúcha. Tá
1: colocando mas a goiaba. Ah, sim, tem.
0: Lá é conhecido como feijoa, então.
1: Ah, bom.
0: Perfeito,
1: bem,
0: muito
1: tem,
0: bem.
1: Tem a goiaba nativa, vamos colocar é isso, né, Jandre?
0: É isso aí. Bom, vamos falar do Festival Internacional do Folclore. Já está na tela, está tudo certo. Cleverton Toscan e o Marcelo Nedef estão aqui para conversar com a gente. Tudo bem, Toscan? Prazer tê-lo com a gente aqui. Tudo certo?
13: Bom dia, meus amigos ouvintes. Bom dia, Preto, Fidelis. Prazer estar aqui. Esse ano é a primeira vez que eu venho, até.
1: A primeira vez?
13: Esse ano, sim. Veio todo o pessoal, os coordenadores, e eu é a minha primeira, mas tudo certo.
1: Pois é, não houve outro dia que tu ficou impossibilitado?
13: Isso aí. Mas tudo tranquilo. Graças
0: a Deus, perfeito.
13: O festival foi um sucesso. Tivemos uma semana brilhante.
0: Sim.
13: A cidade inteira entendeu, então, a dimensão
0: Sim.
13: do festival, né?
0: Troca o seu microfone enquanto ele está falando.
13: Entendeu a dimensão do festival, né? E graças a Deus tivemos uma semana muito boa, graças a Santa Clara, né, Marcelo, também. E tivemos noites espetaculares, né?
0: É, graças a Santa Clara, eu vi essa conversa agora.
14: Com certeza, Padre Adolfo, Santa Bárbara, a turma é espetacular conosco sempre, com arte.
1: E tem essa ideia, né, do Padre Adolfo, né?
14: Mas com certeza, que é protetor aqui, né? É nosso grande protetor, a gente sempre fala, conversa com a turma lá em cima, pede, porque a causa é nobre, não é? Então, com certeza, nos atendem lindamente. Estava chovendo até a terça, quarta começou aquele sol, não é problema o frio, porque a gente tem que entender que é um festival de inverno, não é?
1: Mas o pessoal que vem pra cá basicamente é do inverno,
14: com
1: é do frio.
14: Certeza, então a gente tem que ir, porque as pessoas, frio, não, é um festival de inverno, não é? Tem gente que paga pra ir pra Gramado, pra ver garoa.
0: Aqui tem uma pergunta pro hoje. Eu vou ter que fazer aqui. É o Maurício Furlaneto, certo?
14: Vulgo Puga.
0: Ele diz: bom dia, Preto. Pede pro Cleverton como é ter nascido no Guabiju e agora viver em Nova Prata. Muito orgulho de ser voluntário do melhor festival do mundo.
15: É a mesma coisa de responder a pergunta dele dizendo como é que é viver no Retiro, né? Que o celular só pega porque a antena é aqui do Prata, né? A mesma coisa.
14: E que é muito mais frio lá, que a gente sabe, né?
1: Tá, mas aí eu amplio essa questão da geografia aí, viu? Tem gente que mora na região metropolitana de Nova Prata.
14: No bairro. Num bairro. Né, Marangoni?
0: Claro,
14: num bairro,
0: tem gente,
14: né?
0: Que mora, né?
15: Mas já que o nosso amigo Pulga falou, realmente os voluntários fazem a diferença desse festival. É incrível. Hoje até nós estávamos lendo um relato do diretor da Macedônia do Norte, escreveu na página da FIDAF sobre o profissionalismo e o jeito que a gente constrói e faz esse festival. Do jeito que a gente atende eles, do jeito que a gente trata as pessoas, do jeito que a gente leva a competição e os dias que eles estão aqui em Nova Prata, eles ficaram deslumbrados. É. E isso é graças a Deus, é graças a todos os voluntários que trabalham o ano inteiro, se dedicam e não ganham nada, Preto.
1: Não, isso é.
15: Não ganham nada, né? Nós também somos todos voluntários e trabalhamos e muitas vezes gastamos do nosso dinheiro para fazer acontecer isso, né?
0: Agora, nós falávamos fora do ar. Ainda bem que se pegou uma semana interessante, porque se de repente tava um dia como hoje, é complicado.
14: É cruel.
0: Mas vamos assim, ó. Essa questão do festival, primeiramente, o que é popular, que é o centro aí, que é liberado, vamos colocar, para todo mundo, né? Eu acho que aí caiu do agrado das pessoas essa forma como foi colocado o centro da cidade neste ano, não
14: esse
0: foi?
14: Esse layout, né?
0: É verdade.
14: Marangoni, Preto, bom dia sempre a Rádio Ativa, né? Esse espaço tão democrático, onde a gente sempre é muito bem recebido, com um cafezinho que não tem igual, né? E pela gentileza de vocês, é isso aí. Estamos aqui, ó, as câmeras, né, não mentem. Então, gente, sim, realmente estamos recebendo tantas manifestações, inclusive dos grupos internacionais, que está nos impressionando. Não, sério.
1: A repercussão.
14: Nunca. E todo ano, olha, o ano passado nós tivemos 200 mil visualizações. Gente, essa noite, as noites de espetáculo, gosto de falar esses dados, porque o pessoal fica um pouco limitado, talvez, visualizando o que é o nosso ginásio, que hoje trabalha com 1.500 pessoas sentadas. Certo? Nós estamos tendo, além dessas pessoas, de 15 a 20 mil visualizações por noite, enquanto o espetáculo está acontecendo. Perfeito. E o que me impressiona? 3 mil visualizações internacionais, inclusive de países que não estavam aqui, porque vocês poderiam me dizer, não, tá, mas tá o pessoal da Macedônia. Tá... Não, gente, Estados Unidos, México. Vocês não acreditam, isso tudo é medido. E quando a gente fala 3 mil, são 3 mil pontos. Provavelmente nessa sala que está se vendo, pode ter cinco
0: pessoas, duas, ou três, ou
14: como
0: quatro.
14: Como na nossa praça de alimentação, que considera um ponto, nós estamos falando de 300, 400 pessoas que estavam ali.
1: Sim, claro.
14: Então, quando a gente se dá conta dessa dimensão, a gente fica impressionado. Todas as noites, desde a cerimônia de abertura, claro, há uma movimentação. Então, o que eu diria para vocês, Preto, não falando só do centro, Marangoni, esse formato de novo veio para ficar. Esse formato está nos mostrando que o centro adorou essa proposta dessa rua elevada. Está todo mundo, estava conversando com o prefeito ontem, com o vice, secretário de turismo, de planejamento, ontem nos encontramos e nos disseram isso. Que positivo que foi isso. Há anos atrás, onde o comércio talvez não ficava tão feliz com o resultado, estão nos dizendo que venderam mais. A gente, na verdade, a equipe de coordenadores, eu não quero estar citando, né, porque realmente foram todos maravilhosos, mas o que se desenhou para a praça ficou, de uma certa maneira, envolvendo o comércio local. Comércio local abrindo sábado, abrindo domingo. Porque este é o motivo, este é a essência do festival, motivar. Trazer arte, trazer cultura, trazer vendas, gente. O objetivo é esse, foi 7 milhões está estipulado.
0: Ah, sim. Já foi colocado
14: que
0: aí no 7
14: milhões.
0: Se
14: movimentou, entendeu? A gente recebe esses dados. Que maravilha isso para o nosso município e para a nossa região.
0: Olha aqui, ó, Volney Perusso, tá mandando um abraço. Juliane Leite, orgulho enorme fazer parte desta equipe fantástica, muita admiração, em especial vocês, Marcelo e Cleverton, Melissa Mioto, já ouvi de muitas pessoas que este foi o melhor festival de todos. Nova Prata deve se orgulhar deste evento e aproveitar melhor esses dias. Ele poderia acontecer em qualquer grande cidade do Brasil, mas acontece aqui, na porta da nossa casa, colocou
1: família. Ô Marcelo, quando você faz, dá essa, nos traz, coloca para nossa audiência a informação, certo, de que além, claro, evidente uma coisa natural, né? As delegações dos diferentes países que estiveram aqui conosco, certo, evidentemente que provoca lá entre pessoas da cidade, familiares, essa coisa de visualizar e de ver, acompanhar o desempenho dos representantes de cada país. Agora, quando você fala que além desses países, uma coisa natural, outros tantos lugares do mundo, certo, outros países também viram. Daí eu fico imaginando, como é que os caras, as pessoas, evidente que tem pessoa que fica o tempo inteiro ali, né, Toscan, mexendo ali, como é que chega, né, como é que desperta o interesse, eu fico imaginando, como é que se dá isso aí, né?
15: É uma Copa do Mundo pra eles.
14: Exatamente.
15: É que nem nós assistir a Copa do Mundo em outro horário, é igual, eles estão vendo um campeonato de danças.
14: Folclórico.
1: Então, mas tudo bem, desculpa aí.
16: Pessoas ligadas à cultura.
1: À cultura, claro. Eu queria saber, não são pessoas assim, que não têm basicamente nenhuma relação com essa questão cultural.
14: Poderá? Não conseguimos dimensionar, né?
1: Nesse sentido que eu coloquei, Marcelo.
14: Claro.
1: É isso que, nesse sentido. Tudo bem, é evidente que pessoas que estão diretamente envolvidas com essa questão mundial, tudo certo. Agora, é evidente que você não pode detectar, muitas pessoas também, de forma aleatória, talvez chegando, mexendo ali, observando.
15: É o algoritmo do Facebook, do Instagram, YouTube, né? Ele vai te jogar conforme o conteúdo que tu consome, né? Mas nessas visualizações, Preto, é muito assim, ó. Vamos dizer, são visualizações de países que talvez não estejam participando, mas eles querem ver a apresentação daquele grupo, porque final desse mês existe um outro campeonato mundial em outro país. Perfeito. E talvez eles vão competir entre eles na Coreia.
16: E outras pessoas que de repente já participaram dos festivais.
14: Acontece, por exemplo,
16: que
14: o México,
16: acompanham agora.
14: Os nossos amigos, a gente brinca, nossos amigos, todo mundo depois que sai daqui vira nossos amigos, né? Mas eles todos, gente, nos cumprimentam nas páginas, estamos vendo, continua lindo, queremos voltar, ou grupos que desejam vir pra cá já se manifestam, tanto que, na verdade, gente, agora no 22º, 23º, antigamente nós tínhamos que buscar grupos. Agora nós temos que selecionar.
16: Ah, muito melhor. Já se oferece.
14: Já estão se inscrevendo.
1: Inverteu?
14: Meu Deus, isso graças ao trabalho. Não, sim, é graças a um trabalho da comunidade, porque, de novo, o festival não é só dos coordenadores, é da cidade, porque a manifestação dos grupos é, eles colocam fotos nas bodegas, nos mercados, nas lojas, onde todo mundo fica tietando. Então, amam Nova Prata, porque Nova Prata sabe receber muito bem.
16: Perfeito, sim, muito,
14: certo?
16: Bem.
14: Certo? Muito bem.
16: É isso. Então, assim, o Cleverton, 22ª edição, essa foi grandiosa novamente, enfim. Nova Prata precisa se estruturar um pouco mais para receber turistas e grupos. Ou tá legal assim em termos de... Foi o suficiente em termos de hotelaria, de...
15: Eu acho que essa pergunta, ela é muito válida, porque a gente tem que refletir um pouco, né? Eu acho que o comodismo atrapalha, tá? Então, quando vem um festival, não só um festival, mas quando vem algo para Nova Prata, ele acaba mexendo um pouco no comodismo das pessoas. E é isso que eu acho interessante. Eu levo isso para minha empresa também. Eu não quero que a Postal fique estagnada. Sim. Eu tenho que sempre estar buscando alguma coisa. E isso para a rede hotelareira, para os restaurantes, é bom, porque tu intriga eles, tá? Esse ano foi a primeira vez que eu vi um cardápio em espanhol e inglês em Nova Prata. Graças a Deus. Lembrem, quem fala português somos nós. Muitos países vêm para cá e não falam português. E eles consomem. E consomem bastante. Teve um país que comprou 40 pares de chinelo Havaianas. Entendeu? É a venda,
1: a
15: talvez.
1: Levou, é?
15: Claro, porque aqui é R$45. Os países vêm pra cá e não falam português. E eles consomem. E consomem bastante. Teve um país que comprou 40 pares de chinelo Havaianas. Entendeu?

0: Essa é a lógica que tem que ser feita, tá? Então, eu acho que tem que melhorar muita coisa.
1: Fora as pessoas que vêm para a nova planta.
0: Nós estimamos em torno de 30 mil pessoas, só que esse número, ele não é um número que eu consigo chegar num valor final, tá? Porque movimenta muito, muito, muito, né? A gente nem tá falando de Vila Flores, que também teve que comportar turistas, porque aqui tava cheio, de Nova Bassano, então o número é muito maior, né?
2: Veranópolis, que a gente sabe, né? Com certeza.
1: Então, quer dizer, a movimentação financeira pro município foi excelente. 7 milhões? Quanto que não?
3: 7 milhões.
2: Estimativa de 7 milhões. Estimativa de 7 milhões. Claro, gente, o que é declarado.
1: Isso é espalhado pelo comércio, pelos restaurantes, todos, pelos hotéis.
2: Todos.
0: É que o festival, ele tem um orçamento que ele é gasto, e a maioria dos fornecedores são de Nova Prata. E esse orçamento, esse ano, está em R$1,5 milhão de reais gasto para fazer esse evento, tá? E esse fica a maioria aqui. Então, nós já saímos desse parâmetro. Certo. Fora o que movimenta tudo o resto.
1: Muito bem. E agora, o que resta? Você falou, a gente brincava agora no intervalo, tem que pagar as contas, né? Como é que funciona isso? Afinal de contas, é muito dinheiro. Como é que funciona essa questão do festival?
0: Então, o festival, ele é projetado em cima de projetos de lei, tanto estadual, federal e municipais. Tudo é prestado conta, não sobra dinheiro de um ano para o outro. O que tem no orçamento é gasto, é finalizado e deu, tá?
1: Não sobra dinheiro, por exemplo, para a entidade de vocês, não sobra para programar ou para fazer outra coisa.
0: Não existe caixa.
1: Não tem.
0: Não pode. É projeto de lei. Então veio 1.350.000, mais os patrocínios a seco, que a gente chama, 1.350.000 prestado conta. Os 150 mil a seco prestado conta e acabou. Ano que vem tem que começar tudo de novo.
1: E é suficiente isso?
0: Sim, nós temos que fazer. Daí muitas vezes a gente bate na arte, né? No pessoal que pensa na arte, porque nós temos que segurar eles, né? Porque senão a imaginação vai longe. Então nós temos que ter um orçamento e trabalhar em cima dele. Mas não é sobrado dinheiro, não tem dinheiro em caixa, não existe isso, tá? A única coisa que nos remunera é a venda lá das comidas, das bebidas, o bar. Que daí isso sim vai para a entidade Bailado Gaúcho. É. Tá? É a única coisa, que é o lucrinho do bar. Que a gente chama isso de... É como o CTG faz o rodeio deles, eles têm o lucro, é a mesma coisa nós. Tá? Mas o evento em si não dá lucro. Tanto que esse é um dado que é bem importante falar. 37% dos nossos ingressos esse ano foram doados.
3: Mais de um terço?
0: 37, foi o maior da história.
1: Mas isso significa que alguém comprou e doou?
0: Não, nós doamos.
1: Ah, perfeito.
3: Porque tem uma relação com a questão do dinheiro.
0: Contrapartida nossa.
3: Tem que ter, né?
0: Mas é 20% perante lei.
3: O básico seria 20%.
0: Isso.
3: A gente quase além disso.
0: A gente quase
3: dobrou. Melhor ainda.
2: É. O festival tá podendo fazer isso.
0: É.
2: Que bom.
0: Sabe um relato de uma das coordenadoras, que é a secretária de educação, ela nos falou o seguinte, que esses ingressos, eles chegam na mão dos estudantes, porque normalmente é estudante, alguma entidade e tal. Beneficio. E esses estudantes ficam, porque talvez eles não tinham aquele dinheirinho para ir lá de noite. E aí, ele talvez convença o pai... E o pai compra o ingressinho dele e vão os dois. Então, acaba motivando, vai indo mais gente, sabe?
2: Provoca a família.
0: Provoca
1: a família, tá? Então, quer dizer, que esse dinheiro é o suficiente para pagar, né, o festival. E agora vocês estão fazendo isso.
0: Sim. Certo. Estamos até o mês de dezembro, 31 de dezembro, a última conta a ser paga, conforme o nosso planejamento financeiro.
1: E conforme o recebimento. Enfim.
0: Isso aí.
1: Também. Abraço para Marlene Lazzarotto e Stefani. Tudo bem, Marlene? Lá em Porto Alegre. O Cassiano Casca Agostini. O novo formato do City Tour tornou o festival ainda mais inesquecível e único. O João Antônio Piva. Queria mandar um abraço a todos os voluntários da cozinha. Tá mandado um abraço aí.
2: Que legal.
1: O Pereira falou sobre agora falta a praça toda repaginada, quem sabe na rua coberta, para abrigar melhor ainda o festival, colocou o Pereira aí. Muito bem, então assim, essa questão do financeiro, né? Diz que de repente mexe um pouquinho com o trabalho de vocês, tá? Mexe muito, é difícil encaixar. É difícil encaixar.
2: Claro, vocês imaginem, está se trabalhando um ano e está se sonhando um ano inteiro, né? Nós temos algo diferente um dos motivos também de a gente já ter ganho, porque eu acho bacana a

0: dizer sobre, nós já ganhamos pela quarta vez o melhor festival do mundo, claro, concorrendo com outros festivais FIDAF, porque esse é um dos diferenciais. Todo ano, os grupos que saem daqui, após o festival, após o campeonato, após o resultado, e os diretores, a comissão julgadora faz uma avaliação para a FIDAF. E ali é dado a nossa nota. Sim. Então vem esses, provavelmente, sempre vem alguns jurados diferentes, mas todo ano nós passamos por isso. Então, não existe pano quente. Essa avaliação é feita 15 dias depois. Então, as pessoas muitas vezes dizem, ah, as pessoas vão dar uma nota boa enquanto estão aí. Não, a nota é tomada 15 dias depois. Então, vocês imaginem 250 artistas mais 4 jurados vão fazer uma declaração, vão responder um questionário sobre o nosso evento e dando nota. E isso vai para a FIDAF, Coreia. E lá é somados todos os festivais, certo? Que acontecem no mundo, certo? Nós somos o único América, mas na Europa, Ásia tem. Então, nós estamos sempre concorrendo com grandes festivais. Aí sai essa nota. É claro que a nossa preocupação enquanto arte sempre é fazer o melhor festival. E uma das coisas, um diferencial do nosso evento é a cerimônia de abertura.
1: Sim.
0: A cerimônia, sim, e o tema. Outros festivais não têm, sim, isso. Como outros festivais não têm projeto escola. Uhum. Os grupos não vão para a escola, que é uma exigência. Como em outros festivais, não se coloca os grupos da cidade ou uma PAI, o Mascodef, isso foi uma exigência nossa. Exigência, certo? Tem festivais que não aceitam crianças dançando.
1: Só vai pro palco para competir?
0: Absoluta, é uma amostra, certo? Então, Coreia é isso. A gente ainda não foi, mas a gente sabe da realidade desses festivais. Então, tu imagina Marangoni um ano antes, né? A gente querendo preto criar uma temática, inventar. Vocês viram, né? Teve pétala voando.
1: É verdade.
0: O sonho era um. A gente começa e diz, fala com a comissão financeira. Gente, nós queremos anjinhos voando no ginásio.
1: Aliás,
0: soltando pétalas, mas a realidade é, não temos dinheiro para isso. 4 canhão, libera, sim, certo? E assim a gente vai construindo junto. Vamos botar tapete? Não, não tem. Cadeira, não tem como locar, tem que trazer de casa. Cadeira estofada, não, esse ano vai ser a cadeira de madeira, vocês estão entendendo? Sim. E vai se ajustando, porque o que se conseguiu captar é o que vai conseguir pagar as contas.
1: Perfeito.
0: Certo? Consegui explicar, gente? Sim, mais ou menos, sim, que isso, sim, né?
1: Agora, já que você falou isso, fazer um destaque rápido aqui, vocês viram o Correio Livre de ontem?
0: Tá um espetáculo. É? Cumprimentamos a André, que inclusive perfumado, é coordenadora.
2: É diferenciado.
0: Cheiro de rosas, hein, gente?
2: E eu acho que é isso que o Marcelo tá muito mais tempo no festival do que eu, e que eu acho que teve uma mudança na população de Nova Prata, nos comércios. Uhum. Eles começaram a entender diferente que o festival não vem para brigar com o comércio, ele não vem para competir com o comércio, ele vem para agregar. Só que muitos anos, Marangoni Preto, a gente passou por dificuldades de fazer as pessoas entenderem que aquilo que eu falei antes, sair do comodismo, sair da mesma coisa, tá? Uhum. Isso da rua. Inicialmente, eu e o Marcelo, nós tínhamos esse sonho, mas sempre, quando tu chega na hora de executar, tu, vamos ceder, será? É 15 dias de transtorno, 14 dias deu de transtorno.
1: E um investimento, né? Perdi essa rua, vocês se deram conta que custou isso?
2: Cara, a gente tá falando ali num orçamento de, no mínimo, R$70 mil.
0: Pra levantar a rua, tá, certo?
2: Mas daí tu vê...
0: Depois.
2: E tu pensa assim, cara, valeu a pena.
0: Valeu,
2: tudo.
0: Valeu.
2: Porque a cidade inteira entendeu que valeu a pena.
1: E outra coisa, me parece que o pessoal que expôs ali, que ficou, também já ficou feliz, né?
0: Os feirantes já estão inscritos, já querem sua vaga.
3: Eu comentei aqui na terça-feira.
0: Sim.
3: Eu passei ali no dia 7, no feriado,
0: certo,
3: né? Depois do encerramento.
0: Certo.
3: Né? Conversando com vários amigos aí que estavam trabalhando ali, né? É. E pelo menos entre todos aqueles que eu conversei e perguntei, né? Todos eles muito satisfeitos com as vendas aí.
0: Muito. Né? Que é o que a gente quer.
3: Claro.
0: A gente só quer isso, né, gente?
2: E é uma pena ainda ter alguns comércios de Nova Prata que poderiam estar expondo aí. É. Só que acontece o quê? A gente chega, faz uma campanha com o CDL, que é nosso parceiro no festival, tá? Isso. O CDL antes convida os associados do CDL para fazerem parte da feira, tá?
0: Primeiro, né?
2: Claro. Primeiro eles.
0: Primeiro
2: ficou aberto lá durante 30 dias para eles. Bah, foi vendido 4 ou 5 estandes só. Aí depois o CDL abre para os demais comércios de Nova Prata também.
0: Isso.
2: Porque a gente quer que esse dinheiro fique aqui.
0: Com certeza.
2: Aí vem aquela resposta. Ah, mas eu tenho o meu comércio lá no São Cristóvão. E eu não posso fechar ele para ir para a praça. Só que tu pensa que o comércio do São Cristóvão dele passa 10 pessoas por dia. Vamos dizer assim.
0: Por exemplo.
2: Ali na praça tá passando 1.000, 2.000.
1: Aqueles dias.
2: A população vai estar toda centralizada. Então fica aqui o nosso pedido para os comércios de Nova Prata tentarem fazer um esforço durante 5, 6 dias e focarem ali. É aberto para todo mundo.
1: Exato. É isso aí. O Marcos Romualdo, parabéns a todos os voluntários envolvidos. Foi mais um festival fantástico, orgulho de fazer parte deste evento e mais ainda, de poder fazer a diferença à frente da ação solidária. Este ano com grande 3 trabalho. Toneladas de alimento. Exato. Arrecadados e doados.
2: É, essa ação é muito legal.
3: Ô Marcelo, você agora de passar, enfim, na tua exposição sobre a questão da relação da disputa, né? Que é a questão do festival, a competição, na verdade.
0: Competição.
3: Né? Aí você falou de assim, olha, é o único da América. Porque daqui a pouco o cidadão comum que está aqui basicamente acompanha, né? Não tem obrigação de estar inteirado
0: ao tema.
3: Na estrutura, como é que funciona toda essa questão, né?
0: Tema
3: agora,
0: festival.
3: Quando você diz, olha, você afirma, olha, o único da América.
0: Somos nós.
3: Porque não, tudo bem. Nós aqui a gente sabe. Agora, por exemplo, aí o cara ouve, tem festival não sei aonde, vou botar assim, até para nominar aqui.
0: Perfeito.
3: Nova Petrópolis. Esse não tem nada a ver com esse de Nova Prata.
0: Nada.
3: Não, só para deixar bem clara essa relação aí.
0: Não, o único festival FIDAF competição na América é Nova Prata.
3: Não, esse. Então é para frisar bem.
0: Sim.
3: É.
0: Por exemplo,
3: porque tem o órgão internacional que regula isso.
0: FIDAF, ao órgão FIDAF. É. Existem outros movimentos, como IOF, CIOF, né? A Brasofa, existem outros. Vamos lá, como siglas políticas, vamos chamar assim, sim, de associações, certo? O FIDAF, que tem base na Coreia e domina hoje, vamos chamar domina, tem os maiores festivais do mundo, o único na América é em Nova Prata. Nova Petrópolis é um festival IOV e é uma mostra, é uma rua coberta onde os grupos vão e fazem pequenas apresentações enquanto o pessoal no comércio circula, o turista, mas é uma mostra, simplesmente dança os seus 8, 10 minutos, certo?
1: Aliás,
0: o nosso é uma competição, não existe.
3: Vamos bem comparando, seria, vou fazer assim, analogia com a questão do futebol, seria o FIDAF e a FIFA.
0: Podemos, a FIFA ela é um órgão que
2: mundial.
0: E não existe um órgão mundial para os festivais de folclore. São várias siglas, certo? Mas a FIDAF, ao qual nós estamos inscrito hoje, possui os festivais de competição.
3: Essa relevância aí.
0: E porque são deles, competição.
1: Agora me chamou a atenção esse negócio do tempo aí. O tempo eu tava vendo, eu tava assistindo. Pô, mas só esse tempo aí, quanto é?
0: 6 a 8 minutos, é uma regra, né?
1: Mas daí eu, vendo.
2: Dança 6 minutos, pois do jeito que eles pois dançam.
1: É. Daí vendo, não, mas 6 minutos acho que cabe, mas só 6, quando foi anunciado, né? Que era 5, né? Poxa, não é tão rápido, né? Mas.
2: Faz mostra. O que a Bulgária faz em 6 minutos, meu amigo. Tá, eles não param.
0: Até porque antes e depois, enquanto vocês só estão vendo o espetáculo, tem uma equipe preparando a música, ajustando monitores. Não se esqueça, o nosso festival é televisionado para o mundo. Nós temos um tempo para cumprir. Isso está passando, gente. Esse ano o festival passou pela TV Assembleia. Entendeu? Então, realmente, nós temos que cuidar, nós temos de 2h30 a 3h. Não se esqueçam que o mundo, independente do fuso, Macedônia era 5h da manhã. E as voltando. TVs estavam todas, entendeu? TVs, enfim, as redes, desculpa. Então, nós temos que cuidar, nós temos até 3 horas, porque senão o nosso festival depois ele é cortado, correto? Então existe toda uma equipe cuidando. É uma transmissão que a gente brinca, claro. O nosso Oscar, é, certo? Esse temos cuidado. Esse cuidado, temos que ter esse cuidado.
2: É verdade. Tem a eu grade. Acho, eu acho que absoluta. Antes de eu perder o raciocínio da conversa que o Casca mandou ali, do Turistando, vários projetos do festival às vezes não aparecem, tá? Por exemplo, projeto escola, a solidariedade, o Turistando, nós temos a conferência. Sim. O Turistando esse ano a gente decidiu fazer aqui em Nova Prata. Só na cidade de Nova Prata. Antigamente a gente tava saindo para 7 ou 8 cidades da região, isso. Levando os grupos para conhecer as outras cidades. E aí vinha nos relatórios deles. Mas em Nova Prata? Eu queria conhecer Nova Prata. Eu queria ir nas águas termais. Eu queria. E a gente fez diferente. E a gente acertou imensamente. O CTG Querência do Prata foi um parceiro enorme com nós. É. O Bailado Gaúcho e o K9, que é o Britador. Sim. Cara, vocês não têm a dimensão deles vendo o que é, como é fazer uma pedra, como que é cortar uma pedra, o quanto fez bem pra eles entenderem isso. Porque pra nós é normal, sim, né, Preto? Nós vemos o cara lá, um paralelepípedo, como é que vai fazer aquilo lá?
1: É, isso aí. Olha aqui, ó, você falou no CTG, Fábio De Conto, parabéns ao Bailado, sempre muito competente na organização do festival, para quem promove eventos nesta magnitude, sabe muito bem o que gira nos bastidores, mas o resultado positivo é o que vale a pena. Nós do CTG Querência do Prata ficamos muito gratos por ser parceiro do projeto Turistando em demonstrar a nossa cultura só pelo próximo festival. Abraço a todos.
2: É isso. Fábio. Eles fizeram umas atividades muito legais, oficinas. É. Oficina do chimarrão, por exemplo. Uhum. Fazer o chimarrão. É. Então os grupos competiam quem fazia o chimarrão. Laçar, andar de cavalo. Então isso é a cultura gaúcha. Que eles vêm pra cá. Vamos lá, veio um país com a camiseta amarela com o Cristo do Redentor atrás. Pra eles, o Brasil, muitas vezes é o Cristo e é o carnaval e é o futebol. Mas não, a nossa região é
1: tem
2: outra.
1: Muito mais.
2: Tem muito mais coisas. As águas termais, encantados com as trilhas. É. Aliás, eles foram nossos parceiros também, o pessoal das águas termais, que recebeu os grupos lá, porque. E eles ficam. Encantados.
1: Perfeito, muito bem. Tem que dar uma apuradinha aqui no nosso papo.
3: Já
1: escuta.
3: Vai embora?
1: É quase, quase. Escuta assim. Então vamos fazer assim. O que que funcionou, o que que não funcionou? Ou melhor, teve alguma coisa que não funcionou nesse festival que de repente temos que ajeitar o ano que vem?
0: Vamos lá. Nós temos 15 dias de folga. Mentira. 3 semanas, certo? O nosso encontro agora é dia 26, onde é o momento de confraternização. Que a gente faz na sede do festival e do bailado, e já é um dia de trabalho, porque a gente já começa a preparar o próximo festival. No mês 10, não é? Já temos a nossa primeira reunião oficial, onde é falado sobre o tema. Agora, nessa avaliação, então, eu te respondo. Ali, cada coordenador irá colocar dentro da sua comissão o que foi positivo, o que não foi, o que pode repetir, o que tem que melhorar ou o que deve ser eliminado. Então, todo ano acontece esta avaliação. E ela tem que ser feita agora, porque é o momento que tudo está muito presente na cidade, na cabeça das pessoas. Então, hoje a gente não tem algo para te dizer, não funcionou. Ah, porque, perfeito. A princípio, fora bastidores, né? Que a gente sabe, tudo funcionou bem. Tem ajustes, sim, que vão ser feitos. Mas, a princípio, o formato. A única coisa, sim, nós iremos mudar de data. Conversando com secretários, prefeitura.
1: Vai sair do mês de
0: setembro. Sai do mês de setembro, volta para agosto, onde anteriormente todos os festivais eram feitos. Porque os festivais do mundo acontecem no mês de agosto. Nós mudamos quando de uma parceria com o município de Espumoso. Não é? Lembra, os grupos vinham para cá, iam para lá, que isso era muito interessante. Então, o festival já tem data, 11 a 15 de agosto. Então, o festival começa a integrar a semana do município, acontece junto. Perfeito, então, esta é a maior mudança.
3: Então, o começo no dia do município.
0: Exatamente. Isso.
2: E também a gente não concorre mais com a Expo Inter.
0: Que foi um pedido do governo do estado.
2: Porque senão são dois eventos grandes. Isso. E a gente mira patrocínios maiores. Inclusive, nós vamos conseguir patrocínios bem grandes para esse ano. Porque. Só que eu não, nós não podemos brigar com a Expo Inter, porque.
3: É, o tamanho, né? Não é o investimento que é lá, né?
2: Não, tá louco.
0: E inclusive a presença deles, não. Né? Muitos. O próprio secretário de Cultura veio nos dizer isso, entendeu? Que seria. O governador gostaria de estar aqui. Na verdade, é uma força muito grande. Os nossos festivais de cinema. De Nova Prata, a Expo Inter. Então, são as maiores festas do estado, estão no calendário do estado e não conseguem gente para tudo isso. Então, também através desse pedido, em conversa, para que aqui também não chegue próximo a Semana Farroupilha.
3: Sim.
0: Correto? Então, como é o evento oficial do município, nada mais justo.
3: E uma coisa lógica, né, Marcelo e Toscana? Nada. Uma coisa lógica, separando, né? Evidentemente que tem um foco maior, né? As atenções, elas ficam ampliadas em relação ao evento de Nova Prata.
0: Exatamente.
2: Isso aí. Tá. E é legal também, assim, né? O mês de agosto é a semana do município e a gente já fez festivais assim. Sim. Os 100 anos de Nova Prata foi
0: voltou, né? Voltou
2: no... E foi um sucesso. E o frio, a gente tem que entender que o frio ele tem que ser um atrativo.
0: Exatamente.
2: Nós, como festival, nós temos que tornar o ambiente melhor, que é isso que nós estamos indo atrás, dos patrocínios, dos apoios das empresas, para nós melhorar a nossa casa de espetáculo, para ela se tornar mais aconchegante.
0: Isso.
2: Tá? Então nós já estamos com alguns projetos, né, Marcelo, com patrocinadores privados, para nós fazer uma parceria público-privado, porque o ginásio é da prefeitura, é do município, eu não posso chegar lá e querer fazer uma reforma do nada.
0: Não é,
2: então tem que existir essa parceria público-privado para a gente melhorar a nossa casa de espetáculo.
1: Claro. E outra coisa, não é que tem que melhorar, porque não tem, né? Agora, as ruas estão nos arredores aí, tudo lotada de carros sempre.
0: Muito,
1: né?
0: Gente. Muito.
2: E lembrando que para nós não adianta a gente ter um centro de eventos gigante que caiba 4-5 mil pessoas lá dentro. Nós precisamos de estrutura de camarim. Porque nós temos 250 artistas internacionais, mais grupos locais, que toda noite tem que comportar eles. Eles têm que ter um camarim, tem que ter banheiro, claro, tem que ter um monte de coisa.
1: Claro, e tem que ter.
3: Os
1: músicos, né? Tinha aquela escadinha do lado ali pra subir.
2: É toda uma logística. E fica o convite. E o ano que vem a gente vai organizar isso com a imprensa de Nova Prata. E nós vamos fazer um. Esse ano a Conecta fez. É. Mas eu quero levar a maioria de vocês lá. Conhecer atrás. Os bastidores. Tá. Quem conhece atrás se encanta mais ainda.
1: É ali que.
0: É um outro mundo por trás do palco.
1: É um motorzinho, né? Porque a coisa tem que funcionar ali, sem dúvida nenhuma. Muito bem. E aí, fechou esse ano, né? Já está se pensando aqui, você tem o quê? 3 semanas de folga?
0: Nós temos três semanas de folga, que na verdade não é folga, né?
2: Mas Marcelo.
0: Oficialmente.
1: É, muito bem. E dali, já começa a pensar o novo?
0: Com certeza.
2: Já tá pensando.
1: Ah, já tem tema, já tem
0: tudo. Exatamente, o tema tá chegando, então, né? Vocês vão ser os primeiros a estar sabendo no mês de outubro.
3: Já tem tema, vou botar assim, já. Claro, é a partir do tema que aí acontece
2: a diretriz.
3: O desenvolvimento.
0: Perfeito.
3: E todo desemboca lá na.
0: Para todos os coordenadores saberem, né? Vamos lá, o tema é a coluna vertebral junto com a programação.
3: Sim.
0: Porque as escolas trabalham lindamente isso. Gente, esse ano mais incrível ainda, claro, talvez também por a maioria dos professores serem professoras. Certo? Então as mulheres realmente estavam muito orgulhosas deste tema. Foi uma coisa muito bacana. Estamos muito felizes com o resultado.
1: Perfeito, muito bem. E isso significa também que os grupos futuros que virão aí já estão sendo pensados também, não?
0: Eles já estão se inscrevendo. Nós tínhamos até o festival já 11 inscritos. Durante. Então vamos lá, de novo.
1: É a capacidade.
0: As pessoas que
1: essa.
0: A gente vai sempre batalhar por 8 grupos internacionais, para o 9º grupo ser o anfitrião Bailado Gaúcho e os outros grupos de Nova Prata. Por quê? A gente descobriu ser a fórmula e o tempo ideal, que a nossa noite deve durar 2 horas e meia, no máximo 3, porque ele tem que começar às 7h30, o estudante que está chegando, quarta e quinta e sexta, e tem o momento de sair pegar o ônibus, certo?
3: Ah.
0: Então, na verdade, é toda uma logística pensada.
2: Tem que fazer uma
0: organização. É um relógio, gente.
2: Claro.
0: Então, né? É o número que a gente encontrou.
2: O Marcelo adora 8. Eu adoro, dependendo do nosso Orçamento 6.
0: É, claro, aí tem.
2: Porque tu pensa, são dois grupos a mais: é alimentação, claro, comida, hospedagem pra eles, transporte, desde por transporte.
1: Tudo isso por conta do festival.
2: Tudo isso por conta do festival. E agora nós vamos participar como Bailado Gaúcho no festival no Equador, no mês de novembro, e é por conta deles. Tá, então a gente chega com a nossa delegação.
0: Não, a viagem é nossa.
2: É nossa.
0: A viagem sempre é nossa. Chegando lá.
2: Chegando lá é por conta deles, tá? Isso. Então é assim todo mundo.
3: Não, isso já foi.
2: Tá tudo organizado. Só que quanto mais grupos eu tenho, maior é meu orçamento. E hoje o nosso é 50. Tá quase em 50% do custo do festival, é hospedagem, alimentação e transporte.
1: Perfeito, muito bem. Só pra gente fechar aqui então agora, você continua como presidente, como é que é isso?
2: Eu estou até dia 31 deste ano como presidente do Bailado Gaúcho e do festival, tá? Em janeiro a gente vai conversar, vai fazer uma reunião, a gente vai tentar organizar de uma forma diferente, porque é bastante pesado estar na frente do bailado e do festival. Então a gente tá pensando em organizar de forma diferente isso. Mas por enquanto, sim, sou eu o presidente.
1: Isso é feito por escolha ou por você?
0: Votação.
2: Só que tem que alguém ir lá erguer a mão, né?
3: Tem que se apresentar. Marcelo, assim, só quando no começo da nossa conversa você fez a observação. Houve um momento que a organização que tinha que se desdobrar para conseguir que, enfim, mobilizar países, né, para a participação aqui no evento Nova Prata. Agora você confirmou, ratificou, olha, agora houve uma inversão, é o contrário que está estabelecido.
0: Exatamente.
3: Aí, como é que chega a conclusão, olha, por isso, por aquilo, há um critério, como é que funciona para a decisão, olha,
1: nós,
3: vamos convidar esse. Aqui, como é que funciona isso?
0: Então, a partir da inscrição de cada grupo, eles mandam um material solicitado, eles leem todo o regramento, se vão poder obedecer, conseguir, e existe uma comissão criada pela FIDAF, recebe esse material, depois esse material eles fazem uma pré-seleção e depois nos mandam. Claro, sempre mais ou menos, se são 8 grupos, mandam de 10, 11, 12. Porque além de passar pelo nosso crivo artístico, porque Nova Prata e região tem um nível de exigência artístico muito grande. Não é qualquer grupo que a gente consegue colocar aqui. Nova Prata, eu acho que o festival ajudou a formar plateia. Isso é algo muito interessante.
2: Estão ficando críticos, né?
0: Estão ficando críticos. Então, a partir disso, preto sim, a partir do nosso aval, depois, os grupos começam a se organizar para vir. Mas há uma comissão que cuida da excelência. Perfeito. Do que pode estar no palco.
1: Só
0: para
1: fechar.
2: Fechar. Os grupos locais, a cada ano que vocês entrarem na nossa casa de espetáculo, ver o festival, vocês vão ver a evolução
0: com
2: dos grupos locais.
0: Certeza.
2: Então, tu entende? Eu trago um país, trazemos um país bom que se apresenta no nível alto, o grupo daqui quer
0: também
2: fazer o melhor para
0: o Rio. Com certeza.
1: Aí vai qualificar.
0: Todo.
2: Tá. Obrigado.
3: Chegamos a um ranqueamento quase.
0: Mas que coisa boa, boa. É a felicidade do festival.
3: Já que nem
1: eu
3: vejo.
1: Deu, gente. Eu vou estourar o horário aqui. Valeu, muito obrigado, hein? Muito obrigado.
0: A gente que agradece sempre.
1: Valeu. Muito bem, a gente vai pro intervalo na sequência. Então tem a programação da nossa Ativa FM, tem o programa da paróquia, o meio-dia tem o programa político, o musical do meio-dia, à tarde tem o clássico com música e informação de qualidade e lá no final da tarde tem o Paulo Lira com as informações esportivas. Tchau.
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25: 11:36.
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25: 11:38.
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Olá, bom dia a você, meu amigo, minha amiga, que está conosco por esta emissora de rádio. Nossa saudação fraterna de paz e bem. Está chegando até você nesta sexta-feira, 11 de setembro de 2026, o programa das paróquias São João Batista e Nossa Senhora Aparecida de Nova Prata e Santo Antônio do Maragata. Queridos irmãos e irmãs, é bom a gente poder ter este espaço para nós nos encontrarmos e refletirmos a liturgia.

0: liturgia deste dia. E assim sendo, a nossa participação será sempre mais ativa, consciente e frutuosa. Queridos irmãos e irmãs, e depois, por meio da nossa agenda pastoral, a gente vai acompanhando a vida dinâmica de nossas comunidades, de nossas paróquias. E a palavra de Deus de hoje nos lembra de que só quem se deixa formar por Cristo pode caminhar na verdade e na misericórdia. Com alegria, peçamos ao Senhor que esta liturgia, que esta palavra ilumine nosso modo de viver e de nos relacionarmos com nossos irmãos e irmãs. E o evangelho deste dia está em Lucas, capítulo 6, versículos 39 a 42. O Senhor esteja convosco, Ele está no meio de nós. Proclamação do Evangelho de Jesus Cristo segundo Lucas. Glória a vós, Senhor. Naquele tempo, Jesus contou uma parábola aos discípulos. Pode um cego guiar outro cego? Não cairão os dois num buraco? Um discípulo não é maior do que o mestre. Todo discípulo bem formado será como o mestre. Por que vês tu o cisco no olho do teu irmão e não percebes a trave que há no teu próprio olho? Como podes dizer a teu irmão, irmão, deixa-me tirar o cisco do teu olho, quando tu não vês a trave no teu próprio olho? Hipócrita, tira primeiro a trave do teu olho e então poderás enxergar bem para tirar o cisco do olho do teu irmão. Palavra da salvação. Glória a vós, Senhor. Queridos amigos e amigas, irmãos e irmãs, refletindo, meditando a palavra de Deus. A narrativa do Evangelho de hoje tem como intenção primeira a formação interior do discípulo. Jesus não denuncia apenas a hipocrisia moral, mas a cegueira espiritual de quem se julga guia sem deixar-se iluminar pelo Mestre. Lucas escreve para comunidades cristãs já estruturadas, compostas em grande parte por cristãos da segunda geração, nas quais surgiu o risco de substituir o seguimento de Jesus pelo julgamento do outro. O Evangelho adverte que ninguém é verdadeiro mestre antes de ser discípulo. Hoje, na vida da igreja, o texto interpela líderes e fiéis a priorizarem a conversão pessoal, a humildade e a misericórdia. Só quem reconhece a própria fragilidade pode ajudar o irmão a enxergar, tornando a comunidade sinal vivo do olhar compassivo de Cristo. Peçamos ao Senhor que a sua palavra sempre nos oriente, nos guie e nos conduza por caminhos seguros, por caminhos de paz, de amor, de justiça, por caminhos de não julgamento, mas de acolhida, de misericórdia e de compaixão para com as pessoas. E agora passamos para a nossa agenda pastoral. Hoje, sexta-feira, dia 11. Às 15 horas, o terço na Gruta Nossa Senhora de Lourdes. O terço votivo recordando Nossa Senhora de Lourdes no dia de hoje. Às 16 horas, nós temos celebração de exéquias e sepultamento na comunidade Nossa Senhora de Lourdes, na Oitaveta. 18 horas, é missa na Igreja Matriz. E nesta celebração, hoje, às 18 horas, aqui na Igreja Matriz, temos as seguintes intenções. Nas intenções dos falecidos. Sétimo dia de Líria Angelina Zanetti Pan. Meses de falecimento. O nono de Rosa Carpenedo Zanotto. Anos de falecimento. O nono de Hamilton Mendes. Décimo primeiro de Gildo Minosso. Décimo primeiro de Vicêncio Paludo. 18º de Clementino Dallagnol. 22º de Juraci Kajeski. 35º de Alcides Vendramin. E o 50º de Claudemir Cavazin. Estas as intenções, com tantas outras que aqui estão em nossa relação, que não são divulgadas, mas sempre celebradas, colocadas sobre o altar do Senhor. Hoje também às 19h30, missa na Comunidade Sagrada Família, com a visita da imagem peregrina de Aparecida. Estamos andando, estamos visitando todas as comunidades, momentos bonitos, fortes. É o momento mais intenso, mais esperado de nossa paróquia, pelas nossas comunidades, pelo nosso povo. É a 85ª Romaria de Nossa Senhora Aparecida, com a temática Com Maria somos igreja a caminho de Cristo. E hoje, então, será a vez da comunidade Sagrada Família, do bairro Sagrada Família, receber a visita da imagem peregrina de Aparecida. Amanhã, sábado, dia 12, 14 horas, missa na comunidade Nossa Senhora da Saúde, com a visita da imagem peregrina de Aparecida. 14h30, celebração na comunidade de São Luís, linha Garibaldi, no Maragata. 15 horas, a missa votiva aqui na Igreja Matriz, é dia 12. Recordamos Nossa Senhora Aparecida. E nesta missa votiva temos também as bênçãos próprias dos santuários, que é a bênção dos objetos religiosos, a bênção das crianças e a bênção das chaves em geral. 15h30, missa na comunidade São Brás, linha décima, no Maragata. 15h30, missa na comunidade São Caetano, com a visita da imagem peregrina de Aparecida. 18 horas, missa na Igreja Matriz. 19 horas, celebração na comunidade Santa Catarina, na Fazenda da Pratinha, Maragata. 19 horas, missa e festa na comunidade São Peregrino, em honra a São Valentim. Maiores informações lá com a equipe administrativa, casais festeiros, com todas as equipes de serviço que estão em festa. Às 19h30, casamento de Michele Pavan e Maurício Bavaresco, aqui na Igreja Matriz. Domingo, dia 13, 8 horas, missa na Igreja Matriz. 9 horas, missa na Matriz Santo Antônio, no Maragata. 9h30, missa na comunidade São Cristóvão, com a visita da imagem peregrina de Aparecida. 10 horas, missa crioula, na Semana Farroupilha, no acampamento Farroupilha, ali próximo ao lado do fórum de nossa cidade. E às 18 horas, missa aqui na Igreja Matriz, em Nova Prata. Segunda-feira, dia 14, 13h30, récita do Rosário. 18 horas, celebração da palavra. 19 horas, o grupo de oração. Tudo isso aqui na Igreja Matriz, em Nova Prata. E assim nós vamos concluindo o nosso encontro, nosso programa, desta sexta-feira, 11 de setembro. Agradecendo a todos que estiveram conosco neste espaço, neste momento. E com Maria, Mãe de Deus, Mãe da Igreja e Nossa Mãe, nós rezamos. Ave Maria, cheia de graça, o Senhor é convosco. Bendita sois vós entre as mulheres. E bendito é o fruto do vosso ventre, Jesus. Santa Maria, Mãe de Deus, rogai por nós, pecadores, agora e na hora de nossa morte.
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1: Meio-dia e 25 minutos.
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8: Meio-dia e 32 minutos.
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19: Olá. Saber impor limites não é um ato de egoísmo, não, mas sim uma demonstração fundamental de amor próprio. Quando você diz sim para os outros, acumulando um não para si mesmo, sua energia se esgota lentamente. Aprenda a proteger o seu tempo, sua saúde mental e seus momentos de descanso sem carregar culpa. Aqueles que realmente respeitam você entenderão a importância das suas barreiras.
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22: Tudo bem? Uma excelente sexta para você que tá ligado na nossa programação. O Papo Sério tá no ar. O câncer de mediastino se desenvolve no espaço compreendido entre os dois pulmões. Essa localização faz com que o tumor possa afetar a traqueia, o coração e o esôfago. Entre os principais sintomas estão a tosse seca contínua e a dificuldade para respirar. O paciente também pode apresentar cansaço excessivo, febre acima de 38 graus e perda de peso. Em alguns casos, a doença evolui sem sintomas e só é descoberta em exames de rotina. Embora seja mais comum entre os 30 e 50 anos, também pode atingir crianças pequenas. Nas crianças, na maioria das vezes, os tumores apresentam um comportamento benigno e simples. Quando diagnosticado em estágios iniciais, o câncer de mediastino tem altas chances de cura. As causas costumam estar associadas a metástases de tumores de mama ou de pulmão, cistos no coração, alterações no timo e tumores neurogênicos também podem originar a lesão. O acompanhamento médico especializado com oncologista é fundamental em todo o processo. O tratamento envolve o uso de sessões de quimioterapia ou radioterapia no ambiente hospitalar. Em situações específicas, o procedimento cirúrgico é indicado para a retirada total do tumor. O nosso quadro Papo Sério de hoje fica por aqui. Uma ótima sexta, um excelente final de semana e até mais.
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5: Famosa por proteger a imunidade, a vitamina C é um ingrediente poderoso e indispensável para quem busca hipertrofia. Ela é essencial para a fabricação de colágeno no organismo, fortalecendo as articulações e tendões que suportam a carga das anilhas. Além disso, como é um forte antioxidante, ela combate os radicais livres e reduz aquela dor incômoda pós-treino. Inclua frutas cítricas como laranja, acerola e kiwi na sua rotina diária. Proteja a sua estrutura para continuar treinando pesado e sem lesões no corpo.
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6: Meio-dia e 40 minutos.
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6: Um estudo internacional acompanhou mais de 450 mil pessoas por mais de 14 anos e concluiu que comer carne processada com frequência está ligado a um risco maior de câncer no estômago e no esôfago. Os resultados foram publicados em maio no International Journal of Cancer. Os pesquisadores calcularam que cada 30 gramas a mais de carne processada por dia eleva em 9% o risco de câncer gástrico e em 13% o risco de adenocarcinoma de esôfago. Produtos como bacon, salsicha e embucharne processada por dia eleva em 9% o risco de câncer gástrico e em 13% o risco de adenocarcinoma de esôfago.

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3: Meio-dia e 46 minutos.

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0: Termo Prata informa a hora certa. 13:01.
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0: Amiga querida, para casamentos e formaturas, o slip dress combinado com o escarpão clássico é a escolha perfeita de sofisticação. O modelo de vestido acetinado valoriza o desenho e a silhueta, com um caimento fluido e toque muito feminino. Já nos pés, o escarpão de salto fino e linha simples completa a produção formal de maneira harmoniosa. Escolha calçados em tons que converse com a roupa e garanta um visual impecável.
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23: Muito bem, 1:07, 1:07, estamos de volta. Boa tarde para você. Estamos abrindo por aqui o nosso programa de hoje, nesta sexta-feira chuvosa, né? Chovendo desde a madrugada, também com a presença de granizo aí. Recebemos, inclusive, vários vídeos aqui de Nova Prata, Nova Bassano, Protásio Alves, Nova Araçá, Paraí, né? Toda a região aqui próxima, né? Com registros de muito granizo nesta madrugada. Foi por volta de umas 3:30, 4 horas, né? E agora o tempo aí segue chuvoso, choveu bastante pela manhã, agora por volta do meio-dia, 1 hora também, e agora o tempo continua instável e vai permanecer assim pelo menos até o dia de amanhã. Amanhã poderá ter algumas aberturas de sol, domingo vai ficar mais nublado, e também no começo da próxima semana com chuva. Vai abrir lá mais pro final da semana que vem. Bom, hoje é o dia da recordação do ataque dos Estados Unidos, o dia 11 de setembro, né? Dia Nacional do Cerrado. 37ª semana do ano, até aqui passaram 255 dias, faltando 110 para o final do ano, lua nova, estação inverno. Dia de Nossa Senhora do Coromoto. Alguns nascimentos. 1949, nascia Leivinha, ex-futebolista brasileiro. Em 62, nascia o Ricardo Rocha, ex-futebolista brasileiro. Em 1980, nascia o Durval, também ex-futebolista. 1609, descoberta do Rio Hudson por Henry Hudson, lá nos Estados Unidos. 1978, o vírus da varíola é considerado extinto. 1990, no Brasil, Lei de Defesa dos Direitos do Consumidor é criada. Em 97, chega a Marte a sonda Mars Global Survivor. Em 2001, terroristas da Al-Qaeda sequestraram e colidiram os aviões, né, contra as torres gêmeas do World Trade Center nos Estados Unidos, causando o desabamento do prédio e a morte de aproximadamente 3 mil pessoas. Parece que foi ontem, né? Isso foi lá em 2001, né? Então há 25 anos atrás. Em 2005, Israel declara de forma unilateral o desligamento militar das operações na faixa de Gaza. Os fatos históricos, as curiosidades para você para esta sexta-feira. Essa semana mais curta, porque tivemos aí o feriado na última segunda, né? Então a semana passou também num piscar de olhos, né? 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Por aqui você vai ter muita música na sua tarde.

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4: Olá, tudo bem? Sextou. Hoje é sexta-feira, 21 de agosto. Vai começar o Flash Star e tudo o que tá rolando na vida dos famosos. Gente, que novidade boa chegou pra vocês, hein? Anitta aceitou o convite e vai ser a nova rainha de bateria da Grande Rio, escola de samba de Duque de Caxias. A cantora, que está em turnê pelo Brasil com o show Equilibrium, chega para substituir Virgínia Fonseca no cargo. A escola queria um nome de peso para manter o destaque que Virgínia trouxe, mesmo com as críticas que ela recebeu. Paola Oliveira foi consultada para voltar, mas recusou. Ivete Sangalo também chegou a ser cogitada. O anúncio oficial de Anitta deve acontecer após o seu show do dia 22 de agosto em Niterói e 29 de agosto em Salvador. A escola já prepara uma festa para o dia 20 de setembro, data da final do concurso de samba enredo. Fica ligado que tem muito mais novidades vindo por aí. Esse foi o seu Flash Star, que volta daqui a pouquinho.
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5: 13 horas e 18 minutos.

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0: 1:29. Segue chovendo, temperatura de 17 graus em Nova Prata. Confere o quadro da previsão do tempo.
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2: Brasil. Olá, ótimo dia para você. Na região sul, o dia hoje se comporta com tempo instável e chuva esperada, especialmente em Rio Grande do Sul e Paraná. Porto Alegre registra temperatura mínima de 12 graus e máxima de 16 graus, com alta umidade relativa do ar. Santa Catarina apresenta manhã fresca com mínima de 7 graus em Rio do Sul e máxima de 16 graus. A nebulosidade domina o céu com grande probabilidade de precipitação ao longo do dia e recomenda-se cautela ao sair de casa.
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4: 13:30.
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2: O faturamento da indústria de transformação caiu 2% em julho na comparação com junho, segundo a CNI, a Confederação Nacional da Indústria. A queda praticamente desfaz o avanço de 2,1% acumulado em maio e junho. No acumulado de janeiro a julho, o faturamento recuou 0,5% frente ao mesmo período de 2025. Marcelo Azevedo, da CNI, disse que o faturamento foi o principal destaque negativo do mês. A entidade aponta juros altos e endividamento das famílias como os principais responsáveis pelo desempenho fraco da indústria.
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1: O amor funciona como um verbo cheio de tempos, modos, encontros e contradições ao longo da vida. Trata-se de uma palavra curta e simples, mas que carrega significados profundos e difíceis de explicar. Assim como o próprio tempo, todos sentem a presença do amor, embora suas definições sejam misteriosas.
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0: 13 horas e 48 minutos.
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1: Olá, tudo bem? Eu sou Alexandre Ricarte. Está começando a partir de agora mais uma edição do Time News. Vamos às informações. Petrobras recua e cancela reajuste adicional da gasolina horas após anunciar aumento. Banco Central sobe juros em 25 pontos base por pressão inflacionária do conflito no Oriente Médio. Correios estimam receber novo empréstimo de 7 bilhões até o dia 15 de setembro. Pesquisa Atlas Intel Bloomberg mostra Flávio Bolsonaro e Lula empatados no segundo turno e mercado reage. Está começando o Time News.
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1: A Petrobras anunciou que ia cobrar R$ 3,24 por litro da gasolina das distribuidoras. Esse valor incluía o fim de um desconto de 44 centavos que o governo bancava desde maio, mais um acréscimo extra de 19 centavos. Só que na madrugada de quinta, 10 de setembro, a empresa voltou atrás e retirou os 19 centavos adicionais. O preço ficou em R$ 3,05 por litro. A Petrobras chamou de erro de comunicação, mas não explicou direito o que aconteceu. O governo também anunciou o corte de 63 centavos nos impostos PIS/PASEP e COFINS, o que reduz o custo para as distribuidoras, mas não garante queda direto nas bombas. O Banco Central Europeu anunciou alta de suas três principais taxas de juros em 25 pontos base, com efeito a partir de 16 de setembro. Com a decisão, a taxa de depósito passa para 2,50%, a de refinanciamento para 2,65% e a de empréstimo marginal para 2,90%. A alta foi motivada pelas pressões inflacionárias causadas pelo conflito no Oriente Médio. E o objetivo é garantir a meta de 2% de inflação no médio prazo. Os Correios esperam concluir até terça-feira, dia 15 de setembro de 2026, as etapas necessárias para liberar um empréstimo de 7 bilhões de reais. O dinheiro ainda não foi repassado por causa de pendências na documentação. O crédito será contratado pelo banco ABC, Citibank, Deutsche Bank e JP Morgan, com custo de 114,26% do CDI, prazo de 15 anos e 3 anos de carência. O aval da União ainda está sob análise do Tesouro Nacional. Esse empréstimo é o segundo dentro do plano de reestruturação financeira dos Correios. O primeiro, de 12 bilhões de reais, foi contratado em dezembro de 2025, a uma taxa de 115,13% do CDI. A necessidade total de recursos para a reestruturação recuou de 20 bilhões para 19 bilhões de reais. O mercado financeiro brasileiro sentiu o efeito do cenário político. O dólar caiu 0,18% e fechou a R$ 5,103, enquanto o Ibovespa subiu 1,42%, fechando em 188.268,59 pontos. A reação veio depois da divulgação de uma pesquisa Atlas Intel Bloomberg, mostrando Flávio Bolsonaro do PL e o presidente Lula do PT tecnicamente empatados num eventual segundo turno. Flávio tem 46,4 e Lula 46,2% das intenções de voto, diferença que cabe na margem de erro de um ponto percentual. O levantamento ouviu 5 mil eleitores em todo o Brasil entre 4 e 9 de setembro, com nível de confiança de 94% e está registrado no TSE. Os preços do petróleo também subiram 6%, com as principais referências passando de $100 o barril, por causa do aumento nos ataques a navios desde o início da guerra no Irã.
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2: 14 horas e 2 minutos.
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0: Muito bem, 2 horas e 17 minutos. 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
2: 14 horas e 16 minutos.
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1: Atenção, atenção, meus queridos, que o acúmulo de gordura no chão da cozinha pode ser removido usando, sabe o quê? A acidez do limão. Para manchas persistentes, corte a fruta ao meio e esfregue diretamente sobre a sujeira do piso. Em seguida, misture o suco de limão com água quente e passe com uma esponja pela superfície. A combinação elimina o grude e limpa a área sem exigir grande esforço na faxina.
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15: O Observatório Climático Europeu Copérnicus confirmou que agosto de 2026 foi o mês mais quente já registrado na história do planeta. A temperatura média do ar chegou a 16,96 graus centígrados, superando em 0,01 grau centígrado o recorde anterior de julho de 2023. Por causa da diferença pequena, o Copérnicus considera que os dois meses dividem o recorde. Os oceanos também bateram marcas históricas, com mais de 90% do calor das emissões sendo absorvido pelos mares. Quase 1,3 bilhão de pessoas viveram o verão mais quente da história entre junho e agosto, em 52 países. Na Europa Ocidental, pelo menos 35 mil mortes foram associadas ao calor no período. A ONU alertou que o planeta continuará nessa rota enquanto a humanidade não abandonar os combustíveis fósseis.
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1: Olá, pessoal, tudo bem? Sextou! Um bom final de semana para você. Neste domingo, dia 13, comemora-se o Dia do Agrônomo e também Dia do Programador. Parabéns, amigos! Confira agora a dica de hoje do Sinal Verde. A gasolina aditivada conta com detergentes especiais que limpam o sistema de injeção e evitam o acúmulo de sujeira no motor. Já a versão Premium traz esses mesmos limpadores combinados a uma maior octanagem para carros de alta performance. Para veículos populares com motores convencionais, o combustível Premium não traz ganhos significativos no desempenho do dia a dia. Escolher a opção certa no posto garante economia e bom funcionamento do motor.
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1: E aí, tudo bem? Sexta-feira chegou, hoje é dia 11 e a mensagem do dia também está chegando por aqui. Tente outra vez, Raul Seixas. Veja, não diga que a canção está perdida. Tenha fé em Deus, tenha fé na vida. Tente outra vez. Beba, pois a água viva ainda está na fonte. Você tem dois pés para cruzar a ponte. Nada acabou. Tente, levante sua mão sedenta e recomece a andar. Não pense que a cabeça aguenta se você parar. Há uma voz que canta, uma voz que dança, uma voz que gira, bailando no ar. Queira, basta ser sincero e desejar profundo. Você será capaz de sacudir o mundo. Vai, tente outra vez. Tente e não diga que a vitória está perdida. Se é de batalhas que se vive a vida, então tente outra vez. Sou Júnior Bodanese e esta foi a mensagem do dia.
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2: 15 horas.
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1: Ai, que coisa boa, sextou por aqui. E se você também gosta daquela terceira peça que transforma um look básico sem deixar a produção séria demais, o kimono ganha a versão repaginada e surge como uma alternativa leve e moderna ao blazer tradicional. A peça mantém a estrutura de sobreposição, mas ganha um caimento fluido acompanhado por faixa para amarração da cintura. Por ser menos estruturado, o kimono reduz a formalidade do visual sem perder a sofisticação, funcionando como a terceira peça ideal para deixar qualquer combinação básica muito mais elaborada. Tudo que um look básico precisa é da terceira peça certa, né? Então aposte no kimono, brinque com as combinações e arrase com leveza e elegância. Bom final de semana.
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4: 15 horas e 18 minutos.
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0: chuva, nem uma enchente histórica foram capazes de cancelar a união de um casal apaixonado nas Filipinas que decidiu subir ao altar mesmo com a igreja coberta por água turva até a cintura. Leian Lieza Galang e Gilbert Chico ignoraram os alertas das autoridades e os conselhos do próprio padre para adiar a cerimônia por conta das fortes tempestades que castigam o país. Sem perder o glamour, a noiva encarou a maré dentro do templo, vestindo traje longo e segurando o buquê, acompanhada por cerca de 15 convidados que também assistiram ao ritual totalmente submersos. A região enfrentava sérios problemas com inundações que deixaram dezenas de vítimas no arquipélago, mas o casal fez questão de manter a data e provar que o amor supera qualquer barreira e também qualquer temporal. A promessa de ficar juntos na alegria e na tristeza começou a ser cumprida na prática e com muita água no sapato. E aí, você se casaria nessas condições?
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28: De janeiro a agosto de 2026, cerca de 2 milhões de motoristas foram habilitados no Brasil, um crescimento de 17,1% em relação ao mesmo período do ano passado. Os dados são do Ministério dos Transportes. A procura pela carteira de motorista subiu ainda mais, 216%, com o número de pessoas dando a entrada para a primeira CNH saltando de 2,3 milhões. Para 7,3 milhões. O resultado vem cerca de 9 meses depois de o governo Lula lançar um pacote para flexibilizar e baratear a obtenção do documento, medidas encampadas pelo então ministro Renan Filho, que saiu do cargo para disputar o governo de Alagoas. O crescimento foi maior entre os mais velhos. Pessoas com 55 anos ou mais tiveram alta de 53,4% na emissão. O tempo para tirar a habilitação também caiu, de 210 para 147 dias. O Ministério estima que 20 milhões de brasileiros ainda dirigem sem CNH.
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4: Sextou por aqui, eu tô chegando neste 11 de setembro, trazendo pra você uma edição novinha em Folha do Mundo Pop. Se liga aí. Lançado no final de 2022, o hit I'm Good Blue, do DJ David Guetta com a cantora Bibi Rexha, até hoje faz todo mundo dançar nas redes sociais. Eles resgataram o lendário sample de Blue, do Eiffel 65, e transformaram a música em um mega sucesso. A faixa estourou de forma totalmente viral no TikTok e continua firme entre os áudios mais usados na internet. É a mistura perfeita de nostalgia dos anos 90 com a energia moderna das pistas.
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1: Olá, tudo bem? Eu sou Alexandre Ricarte. Está começando mais uma edição do Time News. Vamos às informações. Gino marca audiência no STF para discutir responsabilidade de parlamentares sobre emendas. Lula sanciona fim da taxa das blusinhas e chama medida de reparação aos consumidores. Inflação na Alemanha sobe para 2,9% em agosto, com combustíveis 27,7% mais caros por causa da guerra no Irã. STF decide terça se Moraes será investigado por ligação com ex-dono do Master. Está começando o Time News.
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1: Em meio a uma operação que apura suspeitas de irregularidades com emendas parlamentares, o ministro Flávio Dino, do STF, marcou para o dia 22 de setembro uma audiência pública sobre o assunto. O debate vai girar em torno da responsabilidade de deputados e senadores na hora de destinar esses recursos. Dino aponta que pode haver um desequilíbrio entre o poder que os parlamentares têm de escolher os beneficiários e a responsabilidade que assumem quando algo dá errado. O Supremo também vai discutir se o parlamentar pode ser tratado como ordenador de despesas para fins de controle, além de regras para repasse a entidades privadas. Foram convocados representantes da Câmara, do Senado, da AGU, da PGR, da CGU e do TCU. Lula assinou o texto que mantém a isenção do imposto de importação para compras de até 50 dólares, a chamada taxa das blusinhas. Ele disse que acabar com a cobrança de 20% é uma reparação para quem compra produtos baratos lá de fora. O presidente chamou de falso o discurso de empresários que dizem que a isenção vai prejudicar o comércio nacional. Ele revelou que foi contra a cobrança desde o começo e que só aceitou porque o então presidente da Câmara, Arthur Lira, disse que era necessário para o texto passar no Congresso. Com a nova lei, a Fazenda pode zerar o imposto nas compras até 50 dólares e reduzir para 30% nas compras até 3 mil dólares. Lula também pediu que a isenção valha para remédios comprados pelo SUS. A inflação na Alemanha chegou a 2,9% em agosto de 2026, subindo 0,1 ponto percentual em relação a julho. O principal motivo da alta foi o preço dos combustíveis, que subiu 27,7% na comparação com agosto de 2025. A presidente do Destates, Ruth Brandt, disse que a guerra no Irã foi o fator central por trás do encarecimento da energia e dos combustíveis. O Supremo Tribunal Federal vai julgar na próxima terça-feira, dia 15, se o ministro Alexandre de Moraes será investigado por supostas ligações com o ex-dono do Banco Master, Daniel Vorcaro. O presidente da corte, Edson Fachin, convocou uma sessão extraordinária para decidir o pedido feito pelo ministro André Mendonça. O caso surgiu após a revelação de conversas entre Moraes e Vorcaro, que também citavam o procurador-geral Paulo Gonê e o diretor da Polícia Federal, Andrei Rodrigues. A partir dos documentos, Moraes passou a questionar a investigação e requisitou relatórios de inteligência sobre outros ministros, incluindo o próprio Mendonça. O procurador-geral Paulo Gonê opinou pela nulidade do caso, alegando irregularidades na apuração. Os votos de Fachin e da ministra Carmen Lúcia são considerados decisivos para o desfecho do julgamento.
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2: 16 horas e 4 minutos.
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2: Sextou, meus amigos, que bom encontrá-los por aqui. Para você que tem um peixinho em casa, a limpeza do aquário exige cuidados simples para preservar a saúde e o ecossistema dos peixes. Ao contrário do que muitos pensam, nunca se deve trocar toda a água de uma vez só durante a manutenção, viu? A recomendação dos especialistas é preservar cerca da metade da água original em um recipiente separado, mantendo os peixes e o aerador ligados no local temporário. Esse cuidado evita que choques térmicos ou mudanças bruscas afetem a rotina do aquário.
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4: 16 horas e 17 minutos.
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1: Famosa por proteger a imunidade, a vitamina C é um ingrediente poderoso e indispensável para quem busca hipertrofia. Ela é essencial para a fabricação de colágeno no organismo, fortalecendo as articulações e tendões que suportam a carga das anilhas. Além disso, como é um forte antioxidante, ela combate os radicais livres e reduz aquela dor incômoda pós-treino. Inclua frutas cítricas como laranja, acerola e kiwi na sua rotina diária. Proteja sua estrutura para continuar treinando pesado e sem lesões no corpo.
0: 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Frequência máxima. 16:31. 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
8: O Banco Central encontrou fortes indícios de que 12,2 bilhões de reais em créditos vendidos pelo Banco Master ao BRB não existiam de verdade. Essa informação está nos documentos da Operação Compliance Zero, cujo sigilo foi retirado por decisão do ministro Edson Fachin, presidente do STF. O BC analisou 30 clientes e não encontrou em nenhum deles comprovação de que o dinheiro foi liberado para os tomadores dos empréstimos. Em quatro dias de janeiro de 2025, foram registradas 182 mil operações, mas os valores se repetiam em apenas 12 números diferentes por dia, padrão que os investigadores consideraram incompatível com o crédito consignado normal. De 358.353 clientes analisados, 290.438 já tinham aparecido em operações anteriores do Master com o BRB.
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4: Vem pra cá porque sextou. É dia de aroma e sabor na sua cozinha. Eu sou a Kelly Gomes e hoje eu tô trazendo pra você uma receitinha muito legal pra você curtir bastante aí nesse final de semana, tá? Biscoito amanteigado. Você já fez? Se não fez, então vem fazer com a gente. Se você já fez, tá aí um novo momento pra aprender uma outra receita. Você vai precisar dos seguintes ingredientes. Nossa lista traz 2 xícaras de farinha de trigo, 2 colheres de chá de bicarbonato de sódio, 1 xícara de manteiga gelada em cubos, 1 ovo batido, 1 xícara de açúcar cristal, 2 colheres de chá de açúcar de baunilha, 1 clara e 1/4 xícara de amêndoas picadas. E vamos preparar assim. Você vai começar misturando a farinha e o bicarbonato. Você vai adicionar a manteiga e esfarelar com os dedos, formando uma farofa. Agora você vai misturar o ovo, formando uma massa fofa. Aí depois você adiciona os açúcares e mistura novamente. Enrola rolos de 5 centímetros. Aí coloca papel filme e já leva para a geladeira por 3 horas. Pré-aquece então o forno a 200 graus. Aí você vai forrar uma assadeira com papel manteiga, tirar os rolinhos da geladeira e cortá-los em fatias de 1 centímetro. Coloca na assadeira e então começa a pincelar a clara e salpica as amêndoas. Volta para o forno por 8 a 10 minutos ou quando os biscoitos estiverem levemente dourados. E é apenas isso, biscoito amanteigado, uma fornada deliciosa para você comer. Então começa a pincelar a clara e salpica as amêndoas. Volta para o forno por 8 a 10 minutos ou quando os biscoitos estiverem levemente dourados.

0: 16:49.
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0: E chegamos ao final do programa Frequência Máxima de hoje. Obrigado pela sua audiência, pela sua companhia, pela sua sintonia. Grande abraço. Amanhã estaremos de volta com mais músicas, sempre com apoio.
1: 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Imoprata informa a hora certa. 17:01.
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0: Amiga querida, para casamentos e formaturas, o slip dress combinado com o escarpão clássico é a escolha perfeita de sofisticação. O modelo de vestido acetinado valoriza o desenho e a silhueta, com um caimento fluido e toque muito feminino. Já nos pés, o escarpão de salto fino e linha simples completa a produção formal de maneira harmoniosa. Escolha calçados em tons que converse com a roupa e garanta um visual impecável.
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1: Tô chegando na sua sexta-feira, 11 de setembro, com uma edição novinha em folha do Tech World pra você. Se liga aí.
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1: Gente, o papo de hoje é sério, viu? Pesquisadores do Netskope Threat Labs descobriram uma nova versão do vírus Node Stealer, que além de roubar dados do Facebook, agora também grava tudo que você digita, monitora o que você copia e cola e ainda tira print da tela. Tudo isso vai parar em dois bots no Telegram. Um recebe senhas e cookies dos navegadores e o outro fica com as informações do Facebook. E não para por aí, não. O vírus também vai atrás das senhas do Wi-Fi e de imagens salvas no computador. Com tudo isso, o Node Stealer virou praticamente um spyware, que é aquele tipo de programa que bisbilhota tudo no seu aparelho sem que você perceba nada. Os pesquisadores ainda suspeitam que partes do programa foram feitas com a ajuda de inteligência artificial. E um dos indícios disso é o uso sistemático de emojis nos registros do próprio vírus. As vítimas identificadas estavam principalmente na Ásia e na América do Norte, com maior concentração no setor financeiro. Então, redobra aí a sua atenção com o que você clica por aí, viu? Porque esse vírus tá mais esperto do que nunca.
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2: 17 horas e 16 minutos.
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3: 17:34.
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8: 25 anos depois, os ataques do 11 de setembro de 2001 ainda continuam matando pessoas nos Estados Unidos. O número de mortes por doenças provocadas pelos atentados já ultrapassou as 2.977 vítimas que morreram no próprio dia dos ataques. O Fundo de Compensação às Vítimas do 11 de setembro recebeu 9.780 pedidos de indenizações por mortes ligadas ao episódio e 6.287 foram atendidos, mostrando que outras 3.310 pessoas morreram por complicações de saúde. Qualquer pessoa que esteve perto dos locais dos ataques e teve a saúde afetada pode pedir a compensação, criada em 2011 pelo governo Barack Obama.
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0: Os maiores flashbacks na Ativa FM. 17:45.
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10: 18 horas e 2 minutos.
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1: Dezoito horas com 5 minutos, 18:05. Muito boa tarde, amigos e ouvintes da Ativa. Estamos chegando com Conexão Ativa. Agora a temperatura é de 18 graus centígrados aqui nos estúdios da Rádio Ativa. O tempo é instável, céu parcialmente nublado, passa por ensolarado também, chegando no final do dia. A previsão do tempo é que o tempo fique assim também, com pouca chuva, alguma garoa entre hoje e amanhã e também até segunda-feira. E depois teremos tempo bom até sábado da semana que vem, a previsão do tempo. Hoje é sexta-feira, 11 de setembro. Olha, 11 de setembro, a gente nos remete aí às Torres Gêmeas, né? É aquele evento que ficou marcado para todo mundo, né? Ficou marcado e sabendo que daquele momento em diante, ficamos sabendo que os Estados Unidos não são intocáveis. Até então todo mundo achava que os Estados Unidos, né, era inatingível, né? Mas e depois das Torres Gêmeas, o pessoal teve que até reforçar um pouco mais a segurança por lá também. 18 horas e 6 minutos, nós estamos chegando com o apoio do restaurante Paradiso no centro da 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Com satisfação recebo hoje o Agenor Zamin, nosso comentarista do futsal, que bate papo conosco aqui toda semana para conversarmos e destilarmos aí muitas informações que nós temos no momento, especialmente do esporte. Temos o ADPF nesse final de semana iniciando a Copa Pampas e jogo mais uma vez será em Nova Bassano contra a equipe de São Luís Gonzaga, com transmissão ao vivo aqui pela Rádio Ativa, aliás, transmissão exclusiva, apenas a Rádio Ativa e com os nossos canais aqui, com a R20 TV, né? No YouTube da Rádio Ativa, no Facebook da Rádio Ativa, nós estaremos transmitindo esse jogo no domingo, às 6 horas da tarde, às 18 horas, em Nova Bassano. Também temos o campeonato estadual com os melhores bochófilos do Rio Grande do Sul, estão aqui em Nova Prata nesse final de semana. Mais de 70 jogadores já estão inscritos, né? E daqui a pouco tem o sorteio da Sociedade Bochófila, 15 canchas estarão sediando, né? Em Rio Negrinho, o Alexandre Blume e o Frigo estarão participando de mais uma edição, de uma etapa do Campeonato Brasileiro de Rally de Velocidade. O Campeonato Municipal de Futebol 7, que iria começar aqui em Nova Prata nesse final de semana, foi suspenso. Temos os jogos também amanhã da dupla Grenal do Campeonato Brasileiro. E eu quero também começar com o Agenor Zamin, cumprimentando você, Agenor. Quero cumprimentar você, cumprimento a todos os ouvintes na mesma oportunidade e dizer para você o seguinte: saiu a convocação da seleção brasileira depois da Copa do Mundo, a primeira convocação, e quero já sua opinião sobre isso. A gente já passa também os convocados. Boa tarde.
2: Boa tarde, Leira. Boa tarde, ouvintes. Satisfação muito grande estar aqui. Um dia chuvoso, muita chuva. A noite que passou, tivemos um tempo aí com chuva de pedra, era pedrada mesmo que vinha, mas isso passou e não se tivemos informações de maiores danos, nem Nova Prata, nem na região, pelo menos não se tem essas informações, uma casa que outra aí, um telhado, mas nada de anormal. E estamos aí no fim de tarde, fim de semana, para debater aí sobre assuntos diversos que temos aí de futebol, como você bem falou, o 7, Leira, futebol 7 que iria começar amanhã. Conversei com o Douglas essa semana, temos 19 times na Força Livre e 11 de veteranos, 30 times. É bastante time, é um excelente campeonato.
1: É, excelente campeonato, mas não vai.
2: É campeonato grande.
1: É, porque as condições do gramado, o Douglas esteve no Mariottini, esteve também no San Cristóvão, né, também, e aí as condições, né, os campos estão encharcados, aí você vai jogar agora, vai estragar o campo para outras.
2: Mas sinceramente, Leira, essa opinião minha.
1: Sim.
2: É minha, pessoal, eu limitava o número de times e daria premiação em dinheiro. Limitava e daria premiação em dinheiro. Sim. Parece que é muito time, é bastante gasto aí com arbitragens, premiação é a mesma, seja 20, seja 30 times, a premiação é a mesma. Segurança, bastante custos também, e desses 19 times, tem times aí que aquele um grupinho de amigos aí que formam um time e toma um saco de pancada ali do começo ao fim. Eu daria uma ajeitada aí, menos time, qualificava mais o campeonato e daria premiação em dinheiro. Essa é a minha opinião. E quando era secretário municipal era assim, não era tanto time, mas tinha premiação em dinheiro. Me lembro muito bem que naquela época, isso em 2000 e pouco, a premiação era 2.000 pro campeão, 1.500 o segundo, 1.800, uma coisa assim. Premiação é dinheiro. Hoje seria em torno de 4.000 por aí, acredito, o campeão, né? Então acho que seria uma bela premiação. Valoriza o campeonato.
1: Ah, sim.
2: Valoriza muito o campeonato. E acho que parece ser muito time aí. Sei lá, essa opinião minha particular.
1: Sim, sim. Pois bem, então ficou esse final de semana, nós não teremos aí, ficou adiado então esse início da competição. Passar para a seleção brasileira aqui, o Ancelotti convocou a seleção brasileira agora para dois amistosos que teremos pela frente na data FIFA. Goleiros, Hugo Souza do Corinthians, Morisco do Coritiba e Otávio do Cruzeiro. Defensores, Arthur Dias do Atlético Paranaense, Douglas Santos do Zenit, Gabriel Magalhães do Arsenal, Jair do Nottingham Forest, o Marquinhos do PSG, o Mateuzinho do Corinthians, o Mauro Júnior do PSV, o Vitor Reis do Manchester City e o Wesley do Roma. Meio-campistas, Andrei Santos do Manchester United, o Breno Bidon do Corinthians, o Bruno Magalhães do Arsenal, o Danilo Santos do Botafogo, o Douglas Luiz do Juventus, o Gabriel Bom Tempo do Santos. Atacantes, o Endrick do Real Madrid, Estevão do Chelsea, o João Pedro do Chelsea, o Pedro do Flamengo, Rafinha do Barcelona, o Rayan do Bournemouth, o Samuel Lino do Flamengo e o Vinícius Júnior do Real Madrid. Uma reformulação mesmo na seleção brasileira e muita gente que está jogando no Brasil, Agenor.
2: Sim, então o técnico, o Sacarolha, esse, que ele é um Sacarolha, né? Esse técnico é um horror de treinador, ganhou tudo lá na Europa com um time poderoso. Quando ele pegou uma seleção brasileira, ele foi um fiasco, ele é um Sacarolha. E nós falávamos aqui, nesse programa aqui, nesse horário aqui, o ouvinte sabe disso, eu dizia que Mateuzinho era um dos melhores laterais que nós tínhamos no futebol brasileiro e não era convocado. Pedro, melhor centroavante em atividade do futebol brasileiro, também não foi convocado. Aí foi Danilo, foi aqueles centroavantes lá que eram um horror de centroavantes, não sei de onde vieram. João Pedro também ficou fora dessa convocação, tantos nomes bons aí. E até que enfim, veio uma renovada, não precisamos mais do Alisson, mas me surpreende também Otávio. Ele é a reserva do porque o titular ali é o Cássio.
1: É.
2: Cássio é titular. Aí você tem o reserva do Cássio convocado na seleção brasileira. Como foi o Danilo, reserva no Flamengo, virou titular na seleção brasileira. Mas não dá pra entender essa gente. Não dá pra entender. E tem os nomes aí também bastante estranhos. Eu renovou, mas tá estranha essa seleção brasileira. E tá muito estranha. Mas vamos ver se ele consegue formar uma equipe titular, de dizer esses são os 11 titulares, aquele que vá se decidindo logo.
1: Sim, porque a gente sabe.
2: Vá se decidindo, chega de enrolação, um técnico que ganha uma fortuna por mês, que não venha com enrolação. Chega, eu para mim a seleção brasileira, ela tivemos técnicos excelentes, até o Felipão. O Tite foi lá mais ou menos, também não avançou tanto, mas Não dá pra você comparar a Tite com o Sacarolli. A Tite era bem melhor, bem mais treinador, cara, ajeitava o time do jeito dele, bem ajeitadinho o time, tinha os titulares dele.
1: Sim.
2: Tite não foi vencedor.
1: Era um time definido, né?
2: Mas era um time definido. Uhum. E esse é o Sacarolli, não consegue definir, não definiu, espero que agora ele consiga. Chega de palhaçada no futebol brasileiro, chega. É triste de comentar isso. Seleção brasileira com técnico estrangeiro que ganhou uma fortuna e foi um fiasco na Copa do Mundo, um verdadeiro fiasco, a pior participação da seleção brasileira de todos os tempos.
1: Aliás, a gente sabe mais agora, eu lembro da época de 70, depois também, bom, até 82, que foi pra mim a melhor seleção ainda que eu vi jogar, foi de 82.
2: Do Tele Santana.
1: Do Tele, e que a gente sabia o nome de todos os jogadores. Sim. Agora a gente sabe o nome de todos os juízes do Supremo Tribunal Federal, né?
2: Opa, esses são...
1: Aí a gente sabe o nome. Agora os jogadores...
2: Esses são ativos, são espertos, né?
1: É verdade.
2: Ah, aí eles, verdade,
1: esses querem
2: seguir nas coisas deles. Agora eles estão se pegando entre eles, né? Espetáculo isso.
1: Todo mundo,
2: que espetáculo isso.
1: Quando ocorre alguma coisa que é dos outros, né? Eles divulgam, não tem problema de sigilo nenhum. Aí quando é o deles, eles pedem sigilo. Ainda bem que agora entrou um negócio que acabou o sigilo, né?
2: Eles são tão sem vergonha, esses caras, que conseguiram se desentender até entre eles.
1: Meu Deus do céu.
2: Porque parecia que estava tudo bem afinado.
1: É.
2: Só que agora desafinou tudo. Vai tudo pro saco essa turmaiada aí.
1: Corte...
2: Se Deus quiser, ele há de querer.
1: A corte da sujeira. A corte, vou te dizer, né? A corte
2: sujeira,
1: não era só,
2: né,
1: técnica, a corte era muito política, né? Dava pra ver também,
2: tudo,
1: né?
2: Tudo no seu tempo.
1: Veio
2: o tempo deles também.
1: Exatamente.
2: Mas tinha que ser entre eles a confusão. Por quê? Quem não fez, o que tinha que fazer foi o Senado. O Senado podia sim intervir, porque eles estavam mandando num outro poder. Existem três poderes. Eles queriam mandar em todos os poderes. A turma queria mandar no presidente, no Senado, no Congresso, mandar em todo mundo.
1: É verdade.
2: Agora caiu a máscara.
1: Aliás, o Mendonça diz que já divulgou tudo o que estava disponível e nega ter sido seletivo, né? Nas declarações dele. Mas aí, o que acontece é o seguinte, que há pouco, né, foi retirado o sigilo das questões do Banco Master. Né? Agora vou te dizer, o banco, sabe que tinha uma putaria por trás disso aí também. O cara do Banco Master aí fez uma festa, que é uma suruba, na verdade, né? Com 120 gurias, mas tinha que ser novas. 120 garotinhas tinha que ser, né? Sabe quantos homens? Só esses caras aí de gravata aí, né? Só esses engravataram capa preta e coisa assim, 20 homens. 120 mulheres e 20 homens.
2: Então que dá uma média de 6. Seis.
1: Eles não comem.
2: Eles não conseguem uma.
1: A deles em casa não conseguem.
2: Esses diabos aí que vai pra olhar, né? Pra desfilar preso, porque.
1: Não são
2: de nada.
1: Então, bom, enfim.
2: Não são de nada, só tem dinheiro e sem vergonha.
1: Desviamos um pouco o assunto, mas nós tínhamos que entrar nisso aí também, porque, olha, tem tanta gente, aliás, a grande maioria daquele negócio. A Ilha da Fantasia, né? Olha, não tinha um programa na TV que era a Ilha da Fantasia. Brasília é a Ilha da Fantasia, né? Porque lá nada é real, né, Tchê?
2: Não.
1: Muito pouco mesmo é real, né? E pra eles vivem um mundo diferente lá, né?
2: Mas olha, assim, eu tenho o seguinte pensamento sobre a política, sobre partidos políticos, que hoje é o bolsonarismo no lado, que para mim bolsonarista não é partido, e a esquerda do Lula do outro lado. Então é a extrema direita com a extrema esquerda se batendo, se atacando, mas sobre partidos políticos, que infelizmente tem mais de 30, infelizmente, que não precisaria tanto partido.
1: Não, né?
2: Porque é fundo partidário, é mais isso, é mais aquilo, mas em todos os partidos, todos, tem gente que não presta, tem vagabundo. Mas em todos os partidos tem gente boa também.
1: Tem
2: deputado que a gente sabe do trabalho deles, da honestidade deles. Não vamos botar tudo, político é tudo igual.
1: Não.
2: Ninguém presta, não é assim.
1: Não é.
2: Tem político muito bom, honesto, com visão de como de gestão. Tem políticos que foram chegaram ao deputado federal, ao senador, mas foram vereadores, foram prefeitos, foram empresários, médicos, não, tem gente muito qualificada.
1: Com certeza.
2: E tem, porque assim, a bancada da roça lá tem o deputado deles, a bancada evangélica tem o deputado dele, a bancada lá, não sei das contas, tem o deputado deles, o representante deles, o representante indígena.
1: Exato.
2: É ou não é?
1: É verdade.
2: A favela lá, ele elege um deputado. Aí pacota tudo isso aí junto pra ver o que acontece, porque tem gente que não tem qualidade nenhuma pra exercer uma função de deputado federal, de deputado estadual e de senador. Não tem as mínimas condições, mas o bolo, o sistema todo, elegeu esses representantes deles. O que eu não admito. E não admito no Congresso, não admito no Senado, e não admito, e diz que é porque tem um problema de doença, não sei o que, de chapéu.
1: Ah, é
2: difícil. Lá no Congresso, de chapéu. Tem o Zé Trovão com o chapéu maior dele, ele já é grande. De chapéu. Lá no Congresso.
1: Desrespeito, né? Desrespeito.
2: De chapéu, cara. Mas o que é isso?
1: É um desrespeito.
2: O nosso presidente e candidato à reeleição, de chapéu, cara. Aí vão dizer, não, mas ele tem problema. Não, mas tudo bem, tem problema. Mas tá lá de chapéu, cara. Então, virou tudo, né?
1: É verdade. Olha, eu quero mandar um abraço aqui pra nossa querida amiga, estivemos visitando ela há poucos dias, cara, Valdirene Denardi. Valdirene, Adete, lá um abraço pra esse pessoal lá do Maragata, né? Pra Andréia Carlos Gonçalves. Um abraço pra você, Andréia. Pro Renato Roncato, grande abraço para o Renato, mandando um abraço pra mim e pra você também aqui. Sabe, tem mais gente aqui, olha, tem gente aqui.
3: Deixa eu ver.
1: Antônio Luiz Mirales Luiz, que é de Dom Pedrito, está também aqui participando conosco aqui, mandando um abraço pra gente, um grande abraço também.
2: Dom Pedrito.
1: Pessoal, Dom Pedrito, conhece
2: Dom Pedrito? É fronteira.
1: Conhece Dom Pedrito?
2: Conheço.
1: Oh, cidade bonita, cidade bonita.
2: Passei por lá.
1: É uma cidade legal, eu conheço Dom Pedrito também. Então, um grande abraço para esse pessoal todo aí que está aqui no nosso Facebook da Rádio Ativa, que está com 120 mil seguidores, o Facebook da Rádio Ativa, 121 mil, olha, mas você já fala aí, 121, começou o programa hoje, eu tive aqui, era 120, já está com 121 mil seguidores no nosso programa, no Facebook da Rádio Ativa, e que estão aqui no nosso programa, muita gente aqui no nosso programa.
2: Luciano Brandalese, também nosso abraço, o Luquini, pessoal, Luquini aqui.
1: São Cristóvão,
2: sempre nossos ouvintes, um abraço a todos. E podem participar, podem mandar as opiniões de vocês sobre as nossas opiniões. Sobre nossos comentários, vocês podem opinar aqui, fiquem tranquilos. Precisa da audiência, precisa do ouvinte, precisa que participe também do programa aqui. A Rádio Ativa, eu sempre digo, a rádio é de todos.
1: É verdade.
2: Aqui não tem patrão, é a rádio de todos, a rádio de Nova Prata.
1: Alexandre Bombardelli, grande abraço também para você, meu querido Alexandre Bombardelli. Alexandre, nosso amigo.
2: Alexandre, aí, o que tu achou do chapéu, Alexandre? Deputados de chapéu no Congresso, cara. E daí, cara? E daí, Alexandre? O que tu me diz?
1: É verdade.
2: Espetáculo, né?
1: Respeito. Que vergonha.
2: Perderam o respeito.
1: Agenor, agora são 18h23. A dupla Grenal joga nesse final de semana. A DPF também joga nesse final de semana, mas vamos falar um pouquinho da dupla Grenal. O Grêmio joga em casa nesse final de semana, né? Então o Grêmio joga contra quem aqui? O Grêmio joga
2: Vasco da Gama.
1: Vasco está se reforçando também, né? Tem o pessoal que está se reforçando também, né? O Santos também, que deve uma vela para cada santo, também agora está com a empresa do Neymar. Sim. E está fazendo os empréstimos e coisa aí, está levando mais gente, além do Arthur, tem mais 3-4 jogadores contratados.
2: O Santos, ele está se recuperando no campeonato. O Mirassol está se recuperando, pois o Santos bateu o Inter aqui, mas o Inter está numa dificuldade, perdeu o Grenal, porque ali Grenal é o que nós comentávamos aqui, não tinha favorito.
1: É.
2: Não tinha, e deu no que deu. O goleiro do Grêmio faz a diferença.
1: Sim,
2: ele
1: sem dúvida.
2: É diferenciado, faz a diferença. Aí aconteceu o que aconteceu. Aí o Inter, depois do Grenal, com o Santos em casa, estava perdendo 3-0 do Santos.
1: Criaram vergonha no segundo tempo, fizeram 2 gols.
2: Equilibraram, tá. E o Grêmio vai lá com vitória, jogou o primeiro tempo mais ou menos, e o segundo tempo eu, como um bom gremista, torcia porque realmente o Vitória vencesse o jogo, porque era o time que queria jogar, queria ganhar o jogo. Velocidade, não tem nenhum craque lá, nada, nada. Um dos melhores jogadores do Vitória é Mateuzinho, que era aqui do Ipiranga de
1: Erechim.
2: E o Hendrick também, se não me engano. O Eric. Eric também do Ipiranga de Erechim.
1: Teve um que.
2: E o Kaique, que era do Juventude. Que o Grêmio não contratou porque disse que tinha problema.
1: Tinha problema, estava lesionado, né?
2: Lesionado e não. Disse que não passou na avaliação médica.
1: Tem um desses aí que até ia deixar de trabalhar, ia deixar de jogar futebol para ajudar a tia dele que tem uma padaria.
2: Mateuzinho. É. E o Kaique era para ser expulso, ele deu-lhe um soco.
1: Sim, deu.
2: No jogador do Grêmio, mas tinha que dar mesmo, porque. Cara, eles têm que apanhar os jogadores. Eles têm que apanhar para aprender, até porque de raça, de vontade. Tem que tomar soco mesmo.
1: Então,
2: amanhã. Pra se mexer um pouco.
1: Amanhã, o que, que você me diz dos jogos de amanhã? Vamos começar pro Grêmio. O Grêmio joga às 4 na Arena do Grêmio amanhã.
2: Ah, é uma. Dois gigantes, né?
1: É.
2: Dois gigantes do futebol brasileiro. Vasco, vamos dizer, um gigante, uma camisa forte, camisa Grêmio também.
1: Se
2: a imprensa diz que é dois gigantes. Mas dois gigantes de 20 anos atrás,
1: comprar,
2: né?
1: Pelo que eles valem.
2: Os gigantes estropiados agora, estão estropiados. Então vai fazer o quê? Vasco e Grêmio e Vasco? Ah, vai ser um detalhezinho ali. O goleiro do Vasco é bom goleiro. O Léo Jardim. Esse era da base do Grêmio. Muito bom goleiro. Mas, Grêmio e Vasco, então. O jogo do desespero. Os dois já na porta para entrar no rebaixamento. Estão na porta, né? Porque Mirassol, que estava por aí, está saindo. Santos, que estava por aí, está saindo. Está sobrando o quê? Chapecoense, que já foi, né?
1: Isso
2: já foi. O Chapecoense, vamos lá. Temos mais um ali que não lembro agora, que já está.
1: Campeonato Brasileiro, olha aqui. Chapecoense. Vamos botar aqui a classificação.
2: Remo, que está na porta também. Inter, Vasco, Grêmio. Agora. Nós tínhamos 6 no meu cálculo. 6. Mas o Santos já está.
1: Chapecoense com 17, Remo 23, Inter 25, Vasco 25, Mirassol 28, Grêmio 28, Botafogo 31 e Santos 32.
2: Mas o Santos já está.
1: Já deu um passo
2: bem,
1: à frente.
2: Já deu
1: um
2: passo bom aí. E o Mirassol também se recuperou muito bem.
1: Essa
2: inclusive venceu na última rodada o Curitiba lá em Curitiba.
1: Exato.
2: Então a rapa do tacho aí tá ficando ali então. A Chapecoense, Remo, Vasco, Inter e Grêmio. Ali desses 5 aí, 4 vai.
1: Exato.
2: E a dupla Grenal um vai descer. Vai descer, não vejo força, não vejo time, não vejo força, não vejo vestiário, não vejo técnico, não vejo comissão técnica. Sobrou a torcida, sobrou a camisa, sobrou o nome Inter, o nome Grêmio, que é forte, e ninguém mais respeita. É forte, mas não é mais respeitado por time nenhum.
1: Exato. Olha aqui, ó, vamos perdoar nosso presidente, está de chapéu porque está com doença no couro cabeludo. A Valdirene colocou que é para perdoar o presidente, né?
2: Ah, tudo
1: Luiz,
2: bem.
1: Antônio Mira,
2: amigos. Tudo bem, mas às vezes ele aparece sem o chapéu.
1: E o pessoal também, olha, vamos colocar.
2: Às vezes com chapéu, às vezes sem chapéu. Então, o chapéu sem chapéu. Se você tem problema, você vai usar o chapéu sempre. Agora é o seguinte, ó. Mas o Zé Trovão lá, qual é o problema do Zé Trovão e de outros? E de outros?
1: Exato.
2: Qual é o problema deles?
1: Pois bem, o Zamin e o Internacional, então, tá com um problema mais sério ainda, né? Até fizeram um pacto agora com a torcida, porque a torcida tava pegando no pé dos jogadores, aí fizeram um pacto com a torcida, as organizadas se reuniram com os jogadores e com parte da comissão técnica e até direção, fizeram um pacto para vencer o Chapecoense.
2: o Inter.
1: É.
2: Pacto.
1: É, pra vencer.
2: Pra vencer o Lanterna.
1: É, daí diz que vão deixar o Pozzolano lá trabalhar tranquilo nessa semana, depois desse pacto aí, pra enfrentar o Chapecoense, que é o Lanterna da competição. É, precisa de pacto pra vencer o Chapecoense.
2: Então, assim.
1: Se não vencer, pega opinião. A gente já vai pra segunda,
2: não é? Grêmio e Vasco, como o Grêmio tem um goleiraço e um centroavante que consegue fazer gol, até acredito que o Grêmio seja favorito. Mas o Inter, acho que não ganha. Não vejo força suficiente, porque o Chapecoense joga um bom futebol. Eles não estão ganhando jogos, mas joga bom futebol, inclusive com o Grêmio. Foi bom jogo com o Grêmio. Fez bom jogo, então vai ser por aí.
1: Grande abraço pro Paraíba, olha aqui, ó, mandou um vídeo do carro dele, ficou sintonizado aqui na nossa radioativa, ó.
2: O Paraíba?
1: É, 3242-1332, o telefone aparecendo bem aí no visor do carro.
2: Abraço pro nosso vereador Paraíba, um bom vereador, um cara trabalhador, Paraíba é trabalhador.
1: Exatamente, então um grande abraço pro Paraíba também, o pessoal tá trabalhando nessa época aqui, é época de trabalho também, né?
2: Tá fazendo campanha por aí, o Paraíba.
1: Tá fazendo campanha.
2: Ô Paraíba, cuida do teu bar ali, rapaz. que é isso?
1: É, tá todo mundo fazendo campanha. 18:31, então você acha que o Inter não consegue, né?
2: Não. Olha,
1: aí.
2: Se não
1: ganhar, pode pegar e já colocar.
2: Se levar um empate, é ponto ganho.
1: Pode colocar já na segunda divisão e pronto.
2: É, mas não ganha.
1: E o Juventude que também, né?
2: Leira, me diga o seguinte, ó. Você é colorado, Leira?
1: Sim, sou.
2: Então você me fala pro ouvinte, precisa falar pra mim, fala pro ouvinte. Tu acha que o Inter, vou te perguntar.
1: Sim.
2: Tem força, tem time pra ganhar do Chapecoense lá em Chapecó?
1: Eu vou te dizer o seguinte, eu acho que o Internacional tem jogadores. O Internacional tem jogadores pra isso, eles não desaprenderam a jogar futebol. O problema do Internacional é falta de confiança. Você acha que o Alan Patrick ele desaprendeu de jogar futebol?
2: Não desaprendeu,
1: pode,
2: mas,
1: né?
2: Mas também é o seguinte, você não faz um time de futebol com dois, três jogadores.
1: Agora,
2: só. Porque se um jogador tá mal dentro de uma partida,
1: sim,
2: os outros 10 fazem por ele. Agora, se tiver oito mal, 3 não faz por eles.
1: O pessoal tá com a moral baixa aí no Beira Rio. O pessoal tá com a moral baixa, muito baixa. Eu vou te dizer o seguinte, falta aí um técnico que pare e pense, né? O que pega, bota a bola embaixo do braço, entra no vestiário.
2: Ele não definiu um time titular, ele não tem repetição de time.
1: E o goleiro?
2: Nem ele e nem o técnico do Grêmio. Eles não têm repetição de time nem quando ganha. Ganhou, no outro jogo já muda de novo.
1: O Internacional, primeiro, não tem goleiro. Segundo, não tem centroavante.
2: Agora voltou.
1: Vai voltar o Antony, né? É melhor do que esse que estava aí. Você não sabe sair do gol.
2: Aonde conseguiram?
1: Contratou um centroavante, paga R$800 mil por mês. Paga. Pelo menos disse que vai pagar. O cara não toca na bola. Entendeu?
2: Mas a bola também não chega.
1: Sim, mas não chega. Mas olha,
2: chega?
1: No Grêmio, o centroavante do Grêmio vai buscar, pelo menos.
2: É
1: buscar a bola,
2: esse,
1: né?
2: Esse então, tem o faro do gol, né?
1: Exato. Então,
2: o Grêmio está no.
1: Falta.
2: Só não está pior pelo goleiro e pelo centroavante.
1: O Internacional precisa.
2: Então você acha que ganha?
1: Um psicólogo?
2: Eu acho que ganha. Então o Leira confirma aqui que o Inter ganha.
1: Amanhã.
2: Eu digo que empate é ponto ganho.
1: Eu acho que o Internacional ganha.
2: Vamos lá.
1: Acho que, mesmo que o Chapecoense tem bons resultados, né? Ganhou do Corinthians fora, né?
2: Vamos ver.
1: Não é fácil. Ó, 18:33, 18:33. Antes de nós passar para outros assuntos aí, nós temos que cumprir com o nosso dever aqui, que é com nossos anunciantes, e nós vamos ao breve intervalo, voltamos a seguir com mais informações. A temperatura, 18 graus centígrados, tempo parcialmente encoberto aqui em Nova Prata, e vai ficar assim o final de semana todo.
4: 18:34.
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1: Dezoito horas com 40 minutos, 18:40. Este é o nosso Conexão Ativa. Atenção para os números da loteria desta sexta-feira. Anote aí. O quinto prêmio saiu para o bilhete de número 6.803. Quinto prêmio, 612.803, para o grupo 1. O quarto prêmio saiu para o bilhete de número 8.755. O quarto prêmio, 8.755, para o grupo 14. O terceiro prêmio saiu para o bilhete de número 7.375. Terceiro prêmio, 7.375. 7.375 para o grupo 19. O segundo prêmio saiu para o bilhete de número 8.257 para o grupo 15. O segundo prêmio, 8.257. E atenção para o primeiro prêmio da loteria desta sexta-feira, dia 11 de setembro de 2026. O primeiro prêmio saiu para o bilhete de número 2.276. 2.276. 2.276 para o grupo 19, os números da loteria aqui na Ativa. 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Final de semana, então, bochas. Olha, pessoal, hoje já começa a movimentação aí na Sociedade Bochófila e todas as canchas, né? 15 canchas para sediar o campeonato estadual de livre simples. Mais de 70 inscritos estavam quarta-feira. Hoje eu acho que já está quase perto de 80 não vão pegar mais. O máximo foi 53 até agora. Depois dessa Copa Toninho Nalim, da Taça Toninho Lalim, o pessoal Nova Prata começou a ficar em evidência de novo na bocha no Rio Grande do Sul e o pessoal vem, se inscreve, de tudo que é lugar tem jogador. Os melhores jogadores de bocha do Rio Grande do Sul estão em Nova Prata. Amanhã, inclusive, tem um almoço, você é convidado, só nós temos que ligar para o Vilmar hoje para confirmar a presença. Quem quiser participar de um almoço, amanhã um churrasco, maionese, saladas, tudo mais, na Sociedade Bochófila Pratense, todos os jogadores estarão aí para a abertura oficial, se bem que eles já estarão jogando, mas os jogos vão parar ao meio-dia e vêm para o almoço e depois voltam para disputar. Eles querem ver se terminam amanhã de noite ou domingo de manhã os jogos já dessa competição.
2: Todos os caminhos levam para as canchas de bocha.
1: Final de semana.
2: Para os atletas, os que gostam desse esporte, da bocha, e mais um evento grande aqui em Nova Prata, onde vem jogadores, como diz Oleira, de todo estado, É de duplas campeonato?
1: Não, simples.
2: Simples?
1: Simples, é.
2: É de simples.
1: É simples, mais de 70 inscritos.
2: Simplistas?
1: É simplista.
2: Taco a taco?
1: Taco a taco.
2: É? Taco a taco. Mas é um espetáculo isso?
1: Exatamente, por isso que taco é muito bom, né?
2: Taco a taco, muito bom de assistir. Estaremos presentes, sim, assistindo, participando. E nós temos que valorizar, sim, esses eventos nessa modalidade da bocha. E a credibilidade que adquiriu a Nova Prata nessa modalidade da bocha, já vinham Nova Prata se destacando há muitos anos com as equipes daqui, sempre participando de campeonatos estaduais, regionais, brasileiros, com excelentes conquistas, mas o divisor de águas foi nesse grandioso evento em homenagem ao Antônio Nalim. Parece-me que a partir desse momento os bochófilos conheceram realmente Nova Prata, a sua cidade, a beleza que é essa cidade, a recepção que se tem aqui com as pessoas que vêm de fora, excelentes restaurantes, hotéis. Então aqui Nova Prata está realmente se destacando nesse sentido, nessa modalidade, e me chamou atenção nesse torneio que teve aqui em homenagem ao Antônio Nalim, uma grande e justa homenagem à premiação.
1: Ah,
2: a premiação é alta, não sabia sinceramente que a premiação era tão alta.
1: Agora então, para o campeonato estadual, eu perguntei até para o Vilmar que esteve aqui, a federação não permite, para o estadual não permite premiação em dinheiro, só troféus. E mesmo assim, mais de 70 jogadores estão
2: só
1: aqui.
2: Só troféus. Mas a premiação me chamou muita atenção.
1: É verdade.
2: Esse é um campeonato estadual. Então, logicamente, premiação em troféus, mas ali são atletas realmente com uma categoria impressionante e simples, taco a taco.
1: Nós falamos há pouco também da questão política, né? Então, saindo do forno, pesquisa Datafolha para a presidência da República. Datafolha, primeiro turno. Lula 39%, Flávio Bolsonaro 35%, Cury 6%, Caiado 4% e Zema, Renan 4% e Zema 2%. E segundo turno, vamos meio logo aqui, ó. Pesquisa desta sexta-feira mostra como está a disputa pela presidência da República. O levantamento encomendado pelo Globo e pela Folha de São Paulo. Os números da pesquisa estimulada, em que o Datafolha mostra aos eleitores os nomes dos candidatos, entre parênteses, o resultado da pesquisa anterior do dia 3 de setembro. Então, ó, o Lula estava com 39 e baixou para 38. Flávio Bolsonaro estava com 35, baixou para 33. Augusto Cury estava com 8, baixou para 6, né? O Caiado estava com 4, ficou no 4. Bom, enfim, esses aí já nem adianta mais. Vamos ver já, vamos passar logo para. Olha, Datafolha viu 2.002 pessoas de 16 anos ou mais, entre os dias 8 e 10 de setembro. A margem de erro é 2 pontos percentuais para mais ou para menos, e o nível de confiança é de 95%. O número de registro do TSE é BR-01-8333-2026. Cenário com Pablo, também tem aí. Lula tem 39, Flávio Bolsonaro 35, o escritor Augusto Cury tem 5, o Ronaldo Caiado 4, o Renan Santos 4, Pablo Marçal 2. Os outros é pouca coisa, né? Bom, primeira vez, né? Vamos ver aqui o cenário para o segundo turno. Eu quero já chegar aqui no segundo turno pra gente não ficar, porque se for ler tudo isso aqui, meu Deus do céu. Simplifica. Vamos entrar na Voz do Brasil, tiver que ler tudo isso aqui, né? Então vamos ver aqui. Segundo turno. Tava aqui há pouco aqui esse negócio de segundo turno aqui, Datafolha. Primeiro turno é esse, segundo turno tá 44. Deixa eu ver aqui. Vamos ver. Datafolha, tá, vamos ver os números, segundo turno. Poxa, eu tinha visto há pouco. Aí entrou mais notícias, na hora já entrou mais aí, né? Não tinha todos esses números aí, né? Votos válidos, veja como fica o cenário com Pablo, também não tem interesse. Pablo, votos, não tem interesse. Mostra 75% estão totalmente decididos sobre a escolha do candidato a presidente e que 25% ainda podem mudar de voto. 25% ainda pode mudar, né? Então, o cenário.
2: Mas baixou a diferença aí de Lula com Flávio.
1: É.
2: Mas deve aumentar o voto nulo e o indeciso. E vou dizer o porquê.
1: Essa fiasqueira que está
2: acontecendo. Vou dizer o porquê. Né? Porque quem acompanha horário político é horário da vergonha. É horário que não tem propostas. Ninguém tem proposta para o nosso país. Ninguém tem. É ofensas, um ofendendo o outro, um acusando o outro. Então o rabo é comprido de ambas as partes. É uma vergonha o horário político. Até eu acompanho para ver o que falo, para ver se vem alguma novidade, para ver se tem alguma proposta. Usando outro, então o rabo é comprido de ambas as partes. É uma vergonha o horário político. Até eu acompanho para ver o

0: E tem também do empate técnico, né? Então tá aí, portanto, como você falava, olha, da 44 para 46, dá 90%, 10% só que não tá decidido ainda no segundo turno, né? Então eu acho que tem muita coisa ainda para rolar, né?
1: Está a mesma diferença de Lula e Bolsonaro, o Jair Bolsonaro. Está a mesma diferença aí, está por aí, parece que está se mantendo, parece que não mudou. O Lula um passo à frente, o Bolsonaro aí agora com o filho, que não é mais o Jair, se encostando por aí, e me parece que Eu diria assim, ó, se começarem a ter propostas reais, propostas que se possa cumprir depois, que o povo brasileiro, e a gente vê muita reclamação, Lera. Conversei hoje com uma meia hora com um rapaz de São Jorge, com o sobrenome Galvão, que veio aqui se consultar aqui no São João Batista. Ele é agricultor e ele me passava o preço do milho, o preço do soja, me passava o preço da batata, da cebola, e agora ele me passava o custo que é para plantar isso, para fazer o plantio de uma lavoura. Então ele me disse, vai faltar comida ali adiante, porque nós vamos ter que parar de trabalhar, que não dá para trabalhar com prejuízo. Mas então não existe um controle de preços. Nós tivemos aqui esse ano a safra da cebola a 60 centavos o quilo. O quilo, nem um real o quilo da cebola. O tomate, nem colher o tomate porque não valia a pena, não dava para colher o tomate pro preço que estavam pagando. Cebola ficou na roça. Se pagasse 200 pila por dia, como o trabalhador quer para trabalhar, para colher a cebola, não pagava aquilo que ele colhia.
0: É difícil.
1: Não pagava o preço da venda da cebola. Então, mas não existe controle de preços, é um descontrole total. E tu não vê proposta de um presidente,
0: preço mínimo, né?
1: De um governador dizendo que vai ter preço justo para quem planta e para quem compra lá na ponta final, lá no mercado. Como é que você paga 60 centavos o quilo da cebola e vende a 4, 5? Como é que pode isso? Mas não existe fiscalização, não existe controle de preços? E o preço da carne? E o preço do arroz, do feijão? O preço da banana? Mas o brasileiro cada vez tem menos dinheiro, cada vez compra menos. A dificuldade é monstra, mas aquele que trabalha lá na roça, lá na lavoura, como é que fica isso?
0: Tudo é uma questão seguinte.
1: E tu não vê propostas de um candidato a presidente dizer que vai ter controle de preços, que tem proposta que venha beneficiar o trabalhador, que venha beneficiar a indústria, quem tem a indústria, o empresário. Tem que ter proposta, tem que dar um pouquinho de confiança. Eles não passam essa confiança. Exato. Eles passam ofensas, ódio, e isso aí passa depois entre
0: os eleitores, né?
1: Os eleitores, aquele que vota.
0: Vai brigar com a família.
1: Eu tenho isso, porque eu tenho aquilo. Mas me diga, o que que o teu vai fazer?
0: É, briga entre a família.
1: O que que o meu vai fazer?
0: É verdade.
1: Menos mal aqui no Rio Grande do Sul, que eu assim, ó, Rio Grande do Sul, digo, tem excelentes políticos. Excelentes candidatos. Tem um que
0: tá
1: outro
0: alto
1: que,
0: nível,
1: sai,
0: não,
1: que sai da curva aí.
0: Mas eu acho que está alto nível. Aí,
1: alto nível.
0: Em relação ao nível do Brasil, eu acho que os programas políticos, pelo menos, estão em alto nível.
1: Não dá para comparar, é alto nível. Exatamente. Os quatro candidatos do governo aqui têm propostas.
0: Exato.
1: Eles dão alguma resvaladinha aí, que é normal. Mas eles se respeitam.
0: Exato.
1: Se respeitam.
0: Zamin, agora nós temos o seguinte: domingo à tarde tem futebol em Nova Bassano, às 18h, a DPF começa a outra competição. A DPF que agora já tem, inclusive, a escolinha, já tem um projeto social lá com a BEM, nas terças e quintas. O ginásio de esportes não vai ficar pronto para o dia 26. Ficou, já falei com o Frigo aqui, que está participando no rally lá em Rio Negrinhos. Me disse que não vai ficar pronto para esse mês. Então, é em Nova Bassano.

0: Suzano e essa Copa Pampa contra o São Luís Gonzaga, time da Série B da Liga Gaúcha, e a DPF da Série C. Domingo à tarde nós estaremos lá, com exclusividade, inclusive só nós que estaremos transmitindo esse jogo aí, como também pelo Facebook, com a R20 TV também, com o Facebook da Rádio Ativa, com o YouTube da Rádio Ativa também, enfim. A DPF que promete contratar mais dois jogadores também.
1: É.
0: Exatamente.
1: Bem, ontem esteve aqui o presidente, né? Que na Ativa, contigo aqui, Leira, uma parte. Escutei, não pude acompanhar toda a entrevista aqui, mas vejo um presidente bem focado, com boa diretoria. Essa iniciativa que eles têm com a BEM é excelente. Isso aí é. A gente tem que parabenizar essa iniciativa. O clube em si, ele só se fortalece com isso, só se fortalece, só ganha. E essa competição que inicia agora sábado, e lá em Nova Bassano, mas a equipe da associação, e a gente comentava isso, no momento que você sai de uma competição, onde teve êxito total, que houve eu não entendi, Leira e ouvintes, por que houve essa parada?
0: É por causa, me parece que é por causa dessa equipe que desistiu, me falou o...
1: Não, mas não pode ser para tanto.
0: É, né?
1: Se uma equipe desiste, mas...
0: É.
1: Não pode ser, porque você já sabia ali atrás que ela ia desistir. As outras equipes continuam...
0: Outras chaves, não.
1: As outras chaves.
0: O pessoal já tá definido,
1: já
0: né?
1: Já tá definido, e daí?
0: Eu não entendi por que daí...
1: Não dá para entender, porque...
0: Eu acho que essa Copa Pampa, inclusive, como é que ontem o Rosi me falou aqui, essa Copa Pampas, inclusive, já teve 16 equipes até. Ela tem todos os anos, tem essa Copa Pampa.
1: Todos os anos. É. Aí você coloca dentro de um campeonato uma outra competição, que no meu ponto de vista não tem nada a ver. E a associação, no ritmo que estava, me parece que perde com isso.
0: Exato.
1: Menos mal que tem essa competição. Que
0: sim, para manter o ritmo de jogo.
1: Manter o ritmo, o foco, porque tem que ter ritmo. E a associação está muito bem, muito bem. Menos mal que tem essa competição aí, domingo, então, em Nova Bassano. Esperamos que tenha lá um bom público para prestigiar, para aplaudir essa equipe, que ela precisa de incentivo, ela precisa ser incentivada, ela precisa do torcedor. Ela faz por merecer isso. E não tem aquele... Tudo bem que é Nova Bassano.
0: Mas nos primeiros jogos já tinha mais gente,
1: Nos primeiros jogos tinha mais gente.
0: Vamos ver agora.
1: Depois foi diminuindo.
0: Exato, até carro de som o pessoal botou na rua aí pra ver.
1: Foi diminuindo, foi diminuindo. E o Luiz Antônio Rigo, a gente sabe que o Frigo, nosso amigo, eu estive lá, conversei com ele, muito interessado, ele se propõe a dar uma mão dentro do conhecimento dele, e conhece muito. O Frigo é um
0: engenheiro.
1: É um profissional. E um profissional que gosta do que faz. Mas, olha, eu, no meu ponto de vista, nem setembro, nem outubro vamos ter esse ginásio em condições para competições. Não vejo essa possibilidade no ritmo que está.
0: Zabi, muito obrigado pela sua participação aí. Voltamos na semana que vem e já no domingo lá em Nova Bassano, então.
1: Estaremos lá, um forte abraço, bom fim de semana a todos.
0: Agenor Zamin, nosso convidado e nosso comentarista também do futsal, que estará comigo no domingo lá em Nova Bassano para transmitir esse jogo da ADPF contra São Luís Gonzaga. Muito obrigado pela audiência e pela atenção. Tenho todos um ótimo final de semana. Vem aí a Voz do Brasil.

0: Finkler, boa tarde.
1: Seja bem-vindo ao nosso programa.
0: Pô, estamos
2: é a primeira, saímos com a gente.
1: Com vocês é a primeira.

0: no Capô Bianco.
1: São vários estudos mostrando a redução da vazão nos principais rios do Cerrado. Esse dado das áreas prioritárias para recarga hídrica é algo absolutamente fundamental. Quando você apresenta, com base sólida em dados científicos, as áreas prioritárias, isso permite você organizar melhor os seus investimentos. É claro que todas são importantes, mas se nós temos recursos ainda não tão abundantes como gostaríamos, nós precisamos começar pelas áreas prioritárias.
0: Também nesta sexta-feira foram divulgados novos dados sobre o desmatamento no Brasil. Segundo informações do sistema DETER, Sistema de Detecção de Desmatamento em Tempo Real, do Instituto Nacional de Pesquisas Espaciais, os alertas de desmatamento no Cerrado caíram 19% em agosto, na comparação com o mesmo mês de 2025. A perda de vegetação nativa somou 238 quilômetros quadrados. Reportagem Gabriela Noronha.
2: O Ministério da Saúde confirmou 3 casos de sarampo em Tabatinga, no Amazonas.
3: Outros 2 foram confirmados em São Paulo, que já soma 32 pacientes esse ano.
2: O Brasil é considerado livre do vírus desde 2024, mas ainda registra casos esporádicos.
3: A vacinação é a principal forma de evitar a transmissão da doença. O imunizante é oferecido gratuitamente pelo SUS.
4: Após a confirmação nesta semana de 3 casos de sarampo no estado do Amazonas, o Ministério da Saúde intensificou as ações de vigilância na região. Os esforços são para interromper possíveis cadeias de transmissão do vírus. Os casos foram confirmados em Tabatinga, na fronteira entre Brasil, Colômbia e Peru. Os episódios ocorreram em pessoas que vieram da cidade de Alto Monte, no Peru, sem histórico de vacinação contra o sarampo. Além do Amazonas, o Ministério da Saúde mantém alerta para São Paulo, que registrou 32 casos neste ano, 2 pacientes confirmados esta semana. Medidas de vigilância sanitária e vacinação estão sendo tomadas e não há registro de circulação do vírus para além das cidades de Guarulhos, São Bernardo do Campo e a capital paulista, que registra 29 dos 32 casos. O Brasil é certificado como livre do vírus desde 2024, mas ainda registra casos esporádicos, principalmente relacionados à importação do vírus de outros países. O sarampo já foi uma das principais causas de mortalidade infantil em todo o mundo. A transmissão ocorre pelas vias aéreas, ao tossir, espirrar, falar ou respirar. A doença possui alto nível de contágio. Quando a pessoa é infectada, ela pode transmitir o vírus para 90% das pessoas próximas que não estejam imunes. A vacinação é a principal forma de evitar novos casos. Os imunizantes são oferecidos gratuitamente pelo SUS e integram o calendário nacional de vacinação para pessoas de 12 meses a 59 anos. Há 2 vacinas disponíveis no SUS para a proteção contra a doença: a tríplice viral, que protege contra sarampo, caxumba e rubéola, e a tetraviral, que além dessas 3, imuniza também contra a varicela. Edinaldo Júnior, para a Voz do Brasil.
2: PrevBarco, uma espécie de agência flutuante do INSS, leva serviços e informações de previdência social a comunidades isoladas do país.
3: Em setembro, a embarcação vai iniciar uma nova operação no Amapá.
2: Entre 28 de setembro e 9 de outubro, atenderá comunidades do arquipélago do Bailique. Depois segue para o município de Cotias, onde permanece até 23 de outubro.
3: Mas, antes de seguir para o Amapá, o PrevBarco estará em Chaves, no arquipélago do Marajó, no Pará, de 14 a 25 de setembro.
2: Não é necessário realizar agendamento prévio. O atendimento ocorre por ordem de chegada durante a permanência da embarcação em cada localidade.
3: Estudantes do ensino médio de todo o Brasil têm até 15 de setembro para se inscrever na primeira edição nacional da Olimpíada Nacional de Empreendedorismo. Seguir para o Amapá, o PrevBarco estará em Chaves, no arquipélago do Marajó, no Pará, de 14 a 25 de setembro.
2: Não é necessário realizar agendamento prévio. O atendimento ocorre por ordem de chegada durante a permanência da embarcação em cada localidade.
3: Estudantes do ensino médio de todo o Brasil têm até 15 de setembro para se inscrever na primeira edição nacional da Olimpíada Nacional de Empreendedorismo.
2: O evento é individual e gratuito.
3: E os finalistas vão participar de uma imersão em empresas parceiras do projeto.
5: A competição começa no dia 18 de setembro com uma prova online de caráter diagnóstico. As questões envolvem raciocínio lógico, inovação e empreendedorismo com situações do cotidiano. Os 100 mil estudantes com melhor desempenho avançam para a segunda fase, marcada para 9 de outubro. Nessa etapa, a prova será dissertativa e os estudantes deverão desenvolver propostas de soluções e modelos de negócios. Os 100 melhores colocados no ranking nacional serão selecionados para a fase final. O secretário nacional de Inclusão Socioprodutiva, MEIS e Cooperativismo, do Ministério do Empreendedorismo, da Microempresa e da Empresa de Pequeno Porte, Danilo Cabral, disse que os finalistas participam de um curso intensivo de curta duração voltado ao aprimoramento dos projetos, desenvolvimento de produtos e elaboração de planos de negócio.
6: É linkar aqueles que estão na escola, que precisam identificar essa vocação, qualificar, formar para poder empreender com esse mundo do trabalho. É o papel do ensino médio, é formar para a cidadania e formar para o mundo do trabalho. Essa imersão vai durar 3 dias, onde aí sim os alunos já terão que apresentar um produto, um plano de negócio e disso sairá 27 finalistas.
5: Além das provas, a programação prevê atividades de formação para estudantes, professores e escolas participantes. A etapa nacional será realizada em Brasília no dia 10 de dezembro. As inscrições são gratuitas e podem ser feitas pela internet até 15 de setembro. O endereço é one.ufma.br. Com locução de Natália Koslick, reportagem Pablo Mundim.
2: Da biometria digital ou um reconhecimento facial já faz parte da vida das pessoas hoje em dia.
3: Seja para fazer uma transação bancária ou para acessar o gov.br, por exemplo, esse tipo de procedimento agiliza o acesso a serviços e informações, protegendo os dados dos usuários.
2: Vamos saber como esses dados são armazenados e que cuidados extras podem ser tomados no ambiente digital.
7: Fazer uma selfie, aquela foto de si mesmo, virou rotina não só para as redes sociais. Também é com ela que é possível acessar portarias de prédios, desbloquear o celular, abrir aplicativos bancários ou entrar no portal gov.br, por exemplo. A biometria facial e a digital, aquela que lê as impressões digitais, estão presentes no dia a dia do cidadão. A tecnologia confirma a identidade do usuário em segundos e cria uma camada extra de proteção. Laerte Peota de Melo, professor da Universidade de Brasília e especialista em cibersegurança, explica que há diferenças nos sistemas biométricos de acordo com a finalidade.
8: Tanto os bancos quanto sistemas assim, que a gente chama de sistemas críticos, eles têm um sistema biométrico muito mais eficiente. Ele é diferente do que a gente usa no celular, no nosso dia a dia. A biometria que você usa no celular é para acessar os seus dados que estão no seu aparelho. Então são sistemas bem diferentes.
7: A biometria digital analisa os padrões únicos dos dedos das mãos. Já o reconhecimento facial mapeia pontos e contornos do rosto, como a distância entre os olhos e o formato do queixo. No Brasil, a biometria é classificada como dado pessoal sensível pela Lei Geral de Proteção de Dados. As empresas são obrigadas a explicar o motivo da coleta, armazenar os dados de forma segura e excluí-los quando não forem mais necessários. Gustavo Henrique de Souto Silva, subsecretário de Planejamento e Tecnologia da Informação do Ministério das Comunicações, explica que essas informações são protegidas.
9: Quando a gente fala de segurança e as pessoas têm esse medo daquele dado vazar, é que esses dados, eles são muito bem protegidos, são criptografados e assim, não é qualquer pessoa ou empresa que tem acesso a isso. E esses dados não é disponível, acessível de forma indiscriminada. Então, eles têm um controle de acesso.
7: E alguns procedimentos simples podem ajudar a proteger a identidade e os dados sensíveis no ambiente digital, como ativar a verificação em 2 etapas em suas contas, usar um gerenciador de senhas para armazenar os dados e proteger o chip do seu celular nas configurações do telefone. Reportagem Luciana Colares de Holanda.
3: A identificação biométrica virou política nacional pelo Ministério de Portos e Aeroportos. O objetivo é modernizar o controle de acesso e ampliar a segurança nos sistemas de transporte do país.
2: A iniciativa padroniza o uso de tecnologias como reconhecimento facial e digital em aeroportos, portos, instalações portuárias e hidrovias.
3: E a biometria deixa o sistema nos aeroportos mais moderno, mas tem coisas que só dependem do ser humano para a viagem ser mais tranquila, como disciplina e educação.
2: Tumultos, brigas ou até mesmo piadinhas fora de hora em aeroportos ou aviões podem causar um verdadeiro transtorno para muitas pessoas, como atrasos de voos e até pousos de emergência.
3: Agora, os passageiros que não respeitarem as regras serão penalizados com multas altas e podem chegar a ficar proibidos de viajar por até um ano.
2: E para alertar os viajantes sobre essas mudanças, o Ministério de Portos e Aeroportos lançou a campanha Parece Exagero, é Segurança.
10: O passageiro indisciplinado é aquele que comete atos que violam e comprometem a segurança, a tranquilidade e a dignidade de outras pessoas. O analista de marketing João Gabriel Palhão conta que já presenciou um desses atos que provocou atrasos e estresse nos passageiros.
11: Vindo aqui para Brasília mesmo, eu presenciei isso com um caso de notebook. Desde o início do voo, a comissária já avisou, para que ela passava perto, o cara tirava, mas sempre voltava. Então foi o voo inteiro dando trabalho.
10: A campanha Parece Exagero, mas é Segurança foi motivada pelo aumento de episódios envolvendo passageiros indisciplinados a bordo das aeronaves e nos aeroportos do país. Segundo o Ministério de Portos e Aeroportos, o Brasil registrou 881 casos de indisciplina no transporte aéreo entre janeiro e junho de 2026. Desse total, 154 episódios poderiam comprometer de forma grave a segurança operacional. A assistente social Maria Bezerra afirma que essas atitudes prejudicam muitas pessoas.
12: A gente pode perceber em vários voos problemas com um ou outro passageiro, ou uma ou outra também, que pensam que o umbigo dela fala por todo mundo, não é? Então, eu acho que é bastante interessante a gente pensar que um voo com mais de 100 pessoas, além de mim, todos têm direito. E uma pessoa não pode impedir o bem-estar das demais.
10: Além da campanha, a ANAC, Agência Nacional de Aviação Civil, definiu um conjunto de medidas para enfrentar situações que possam comprometer a segurança e o funcionamento das operações aéreas por causa de passageiros indisciplinados. Entre as punições estão aplicação de multas, além de ter o direito de viajar suspenso por um ano. Como explica o superintendente de infraestrutura aeroportuária da Agência de Aviação Civil, Giovano Palma.
13: Então, uma multa de até R$17.500 para os casos graves, são aqueles casos de agressão do pessoal do balcão de check-in, agressão do pessoal que faz o controle de segurança, ou também informação falsa de bomba. E nós temos os casos gravíssimos, que são aqueles casos a bordo da aeronave, em que há, por vezes, uma agressão ao tripulante, que inviabiliza esse tripulante de continuar trabalhando dentro da aeronave. E se um tripulante, ele acaba por uma agressão não podendo trabalhar, isso afeta a segurança, principalmente no momento de emergência, porque além da multa, pode haver um impedimento de voar por até 6 ou 12 meses, né?
10: As novas medidas passam a valer a partir de 14 de setembro. Reportagem Cleide Lopes.
3: Para saber mais sobre a resolução 800 da ANAC, que cria regras para atos de indisciplina, acesse pareceexagero.com.br.
2: Estudantes que ingressaram em cursos presenciais de licenciatura este ano já podem se inscrever no Pé de Meia Licenciaturas.
3: O prazo vai até o dia 19 de dezembro, enquanto houver vagas.
2: Podem participar estudantes que tiveram pelo menos 650 pontos no Exame Nacional do Ensino Médio, Enem, e foram matriculados por meio do Sisu, ProUni ou Fies.
3: A bolsa é de R$1.050 por mês durante todo o curso. Desse valor, R$700 podem ser sacados todo mês e R$350 ficam em poupança.
2: As inscrições devem ser feitas pela plataforma Freire no site freire.caps.gov.br.
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3: Hoje vamos viajar até o sertão do Nordeste, no interior do Piauí.
2: É na Serra da Capivara que encontramos a maior quantidade de arte rupestre no Brasil.
3: Além do valor histórico, por lá é possível fazer trilhas, escaladas, passeios de bicicleta e até voos livres.
15: Sinônimo de fofura e tranquilidade, a capivara virou febre mundial.
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15: Maria Luísa Fukushima Rodrigues, de 5 anos, é fã desse animal que vive perto de lagos e rios em várias partes do país. Maria Luísa, qual é o seu bichinho preferido?
17: Capivara.
15: E por quê?
17: Porque eu gosto muito que ela me ensina a nadar, porque ela é bem fofinha.
15: Nas redes sociais, a capivara também virou fenômeno pop, com vídeos que mostram a rotina sociável dessas adoráveis criaturas.
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15: O sucesso é tanto que a capivara ganhou um dia mundial, comemorado na próxima segunda-feira. E no Brasil, a fama do bichinho não é diferente. E hoje, vamos conhecer o lugar que leva o nome da nossa estrela. No interior do Piauí, a arqueóloga Nied Guidon encontrou em 1979 um verdadeiro tesouro da história. Vestígios humanos de mais de 50 mil anos atrás. Mais de 1.300 sítios arqueológicos já foram catalogados na Serra da Capivara. São pinturas rupestres que registram cenas de caça, rituais, danças e outras atividades do cotidiano de povos que viveram na região. E para preservar toda essa história, foi criado o Parque Nacional da Serra da Capivara, no meio da Caatinga brasileira. Em 1991, o local entrou para a lista de Patrimônio Mundial da Unesco. Quem conta a história do desenvolvimento do local é a arqueóloga e pesquisadora Gisele Felice.
18: A ideia era fazer com que tivesse alguma coisa que pudesse gerar renda, melhorar a qualidade de vida das pessoas e, ao mesmo tempo, preservar o patrimônio cultural, que seriam os sítios arqueológicos com as pinturas rupestres, que são magníficas, e preservar o patrimônio natural.
15: E quem vai visitar, é bom saber que tem bastante coisa para ver, hein? Como disse o professor de geografia e guia turístico Wilke Amorim Lopes.
19: E tem vários atrativos. Nós temos quênios, nós temos a fauna, nós temos a flora, temos as pinturas rupestres, temos dois museus para proporcionar o turista visitante a conhecer o Parque Nacional Serra da Capivara. Nós temos também fósseis da megafauna. Há 12 mil anos atrás, nós temos mais da megafauna, preguiça gigante, mastodonte, macrauchenha, iriamas.
15: A história a olhos vistos foi o que o professor universitário de Recife, em Pernambuco, Raimundo Nonato Ferreira, teve a oportunidade de mostrar ao filho de 10 anos na Serra da Capivara.
19: Ele mesmo disse que foi uma experiência sem igual, inclusive algumas coisas que ele tinha visto na escola. E agora ele pôde ter a oportunidade de visitar as pinturas rupestres, ver esses rastros deixados há mais de 5, 10, 15, 50 mil anos pelo homem americano. E ele pôde ver, não só como foi descrito na sala de aula, mas pôde ver em loco. Então, assim, para ele foi uma experiência única.
15: Ficou curioso? Para conhecer mais sobre a história do parque, que fica no meio da Caatinga, a visita está aberta todos os dias das 6 da manhã às 6 da tarde. Mas atenção, a entrada no parque só é permitida com guia credenciado do ICMBio. Tudo para proteger a biodiversidade do sertão e o legado das pinturas rupestres. Eu sou a Raquel Mariano e até a próxima viagem.
3: E na próxima sexta-feira, nós vamos celebrar o primeiro Dia Internacional das Cavernas, comemorado oficialmente em 13 de setembro. Até lá!
2: E essas foram as notícias do governo federal.
3: Fique agora com as notícias do Poder Judiciário e do Congresso Nacional. Boa noite, um bom fim de semana.
2: A gente volta na segunda-feira, uma boa noite.
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21: STF homologa planos estaduais contra violações de direitos no sistema prisional.
22: Telegram detalha ações contra desinformação em plano para eleições.
21: FGTS completa 60 anos neste mês.
22: Boa noite, eu sou Leandro Bezerra.
21: E eu sou Walter Lima.
22: STF confirma planos de reestruturação do sistema penitenciário de 14 estados.
21: Os demais estados e o DF tiveram os planos validados, mas com ressalvas. Carolina Chaves.
23: Em 2024, o STF homologou o plano Pena Justa, que prevê medidas para enfrentar problemas históricos do sistema prisional. A partir dessas diretrizes, estados e Distrito Federal elaboraram planos locais. Agora, o Supremo também definiu como será feito o monitoramento das ações. Os tribunais de justiça terão que padronizar os procedimentos e monitorar o cumprimento das medidas previstas. Os corregedores gerais de justiça deverão acompanhar a execução dos planos com o apoio dos grupos de monitoramento e fiscalização do sistema carcerário. As informações deverão ser encaminhadas ao CNJ pelos comitês locais. Juízes corregedores de presídios e magistrados responsáveis pelas varas de execuções penais também poderão auxiliar na fiscalização.
22: Telegram apresenta plano de conformidade para as eleições.
21: A medida faz parte das ações do TSE para o combate da desinformação. Guilherme Firmino.
24: Segundo o plano, a plataforma poderá remover materiais potencialmente ilegais, restringir ou excluir contas em desacordo com o plano e usar marcadores para alertar os usuários sobre possíveis fraudes ou conteúdos falsificados. A plataforma também pode fazer a moderação de grupos, contas, bots e canais, através de denúncias ou por um sistema de detecção interna. A empresa deixa claro que as medidas abrangem apenas as funcionalidades públicas do serviço. As comunicações privadas permanecem protegidas e não são monitoradas.
22: Lei que criou o FGTS completa 60 anos no domingo, 13 de setembro.
21: O fundo foi criado em 1966. Larissa Batista.
25: Há 60 anos, o FGTS funciona como uma rede de proteção para quem trabalha. O empregador deposita todo mês e sem descontar do salário o valor em uma conta vinculada. Esse dinheiro pode ser sacado nas situações previstas em lei, mas é preciso ficar de olho. Cerca de 1,5 milhão de empregadores devem juntos 11 bilhões de reais em FGTS. Por isso, você deve prestar atenção e conferir os depósitos todo mês pelo aplicativo Meu FGTS.
22: Justiça recebe denúncia e ex-deputado TH Joias torna-se réu por corrupção.
21: A denúncia foi apresentada pelo Ministério Público Federal. Vanessa Pereira.
26: A denúncia contra o ex-deputado estadual TH Joias e outras quatro pessoas foi recebida pelo Tribunal Regional Federal da 2ª Região nesta semana. De acordo com o MPF, o esquema envolvia a ocupação de cargos públicos, o vazamento de dados policiais e a facilitação de vantagens ilícitas. Além da condenação pelos crimes imputados, o MPF requereu ao tribunal a manutenção das medidas cautelares pessoais e patrimoniais fixadas pela Justiça. O tribunal manteve a prisão preventiva dos acusados, ordenou a transferência do ex-deputado para a penitenciária federal e deu aval ao compartilhamento de provas e uso de bens apreendidos.
22: Medida protetiva não pode impor à vítima de crime sexual o ônus de se afastar do acusado no trabalho.
21: Essa decisão é do ministro Antônio Carlos Ferreira do STJ. Fátima Uchoa.
27: Inicialmente, a medida protetiva determinava que o acusado mantivesse distância mínima de 100 metros da vítima de crime sexual e não tivesse contato com ela, que trabalha na mesma instituição. Mas devido à dinâmica profissional, o homem superior e hierárquico comparecia ao local de trabalho da mulher, o que a fazia se afastar das atividades para cumprir a ordem judicial. O ministro Antônio Carlos Ferreira ampliou a medida protetiva de urgência para proibir o investigado de ir ao local de trabalho da vítima. Segundo o ministro, a proteção legal não pode funcionar para obrigar a própria vítima a restringir atividades profissionais para não se encontrar com o investigado.
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22: A você uma boa noite.
21: Um bom fim de semana e até segunda-feira.
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1: Eu sou Humberto Pinheiro e estes são os destaques de hoje do Jornal do Senado, que começa agora. Projeto que autoriza trabalho com reciclagem a presos dos regimes fechado e semiaberto está pronto para votação. Sem aprovação pelo Congresso, 5 medidas provisórias perdem a validade. Congresso participa de campanha Setembro Amarelo de prevenção ao suicídio. Boa noite. Presos dos regimes fechado e semiaberto poderão trabalhar com reciclagem de materiais. É o que prevê um projeto que já foi aprovado pela Comissão de Meio Ambiente e agora está pronto para ser analisado pela Comissão de Constituição e Justiça. A proposta altera duas legislações para viabilizar o trabalho de pessoas presas na coleta e na reciclagem de materiais. Mais detalhes com o repórter César Mendes.
2: O projeto em análise na Comissão de Constituição e Justiça permite a participação de presos em atividades de limpeza urbana e de manejo de resíduos sólidos. Iniciativas que, segundo o autor, senador Sérgio Petecão, do PSD do Acre, vão contribuir para a ressocialização e para o desenvolvimento sustentável. O texto aprovado pela Comissão de Meio Ambiente em junho muda duas legislações para que isso seja possível. A Lei de Saneamento Básico, incluindo a possibilidade de que a triagem de resíduos seja realizada pelos condenados, e a Política Nacional de Resíduos Sólidos, para que o desenvolvimento de projetos de reciclagem por presos seja considerado como uma das iniciativas atendidas prioritariamente por linhas de financiamento público. O texto original previa ainda mudanças na Lei de Execução Penal, mas isso foi retirado da proposta sob a justificativa de que já existem normas legais que autorizam o funcionamento de oficinas de reciclagem nos presídios, como explicou o relator designado, senador Confúcio Moura, do MDB de Rondônia.
3: Devemos reconhecer que, pelo atual regulamento jurídico, não há vedação alguma para a implantação de oficinas de reciclagem de resíduos sólidos nas unidades prisionais, já existindo, inclusive, experiência nesse segmento.
2: Se for aprovado na comissão e não houver recurso para a votação no plenário, o projeto seguirá para a Câmara dos Deputados.
1: Entre meninas de 15 a 19 anos, o Brasil registrou mais de 289 mil partos em 2023. O dado foi divulgado pelo Ministério da Saúde e alerta para a gravidez na adolescência. Para prevenir a gestação nessa faixa etária, o Senado analisa um projeto de lei que torna obrigatória a veiculação de campanhas educativas sobre a prevenção da gravidez na adolescência e os riscos físicos e mentais relacionados ao aborto. A divulgação deve ocorrer no rádio, na televisão, nas redes sociais, nos cinemas, nas lojas de aplicativos e em jogos eletrônicos voltados para adolescentes. A iniciativa já foi aprovada pela Comissão de Direitos Humanos, onde contou com parecer favorável da senadora Damares Alves, do Republicanos do Distrito Federal. Ela pontuou a importância de incluir também o público masculino nas ações de conscientização sobre a gravidez entre os adolescentes. Atualmente, a proposta aguarda a análise da Comissão de Assuntos Sociais.
4: Estudos apontam que campanhas que incluem os meninos e as meninas são mais eficazes, pois promovem uma cultura de responsabilidade compartilhada, empatia e respeito mútuo.
1: Sem aprovação pelo Congresso, 5 medidas provisórias acabaram perdendo a validade. Entre elas está a que trata do novo Desenrola Brasil, programa do governo federal voltado à renegociação de dívidas de pessoas físicas. Repórter Pedro Pincer.
5: Entre elas está a MP do novo Desenrola Brasil, programa do governo federal voltado à renegociação de dívidas de pessoas físicas. Os devedores que participassem do programa teriam o CPF bloqueado em plataforma de apostas de cota fixa no prazo de 12 meses após a assinatura do contrato de renegociação. Para o senador Paulo Paim, do PT do Rio Grande do Sul, essa exigência era acertada.
6: Quem já está endividado não pode ser empurrado para um ciclo ainda mais grave de perdas, especialmente em um ambiente como o das apostas online.
5: Também perderam validade 4 medidas provisórias editadas pelo governo para reduzir os impactos econômicos dos conflitos no Oriente Médio. Uma delas destinava 14 bilhões e meio de reais para financiar a compra de veículos como caminhões, ônibus e micro-ônibus.
1: A fachada do Congresso Nacional está com uma iluminação especial até domingo, em apoio ao Setembro Amarelo, campanha de prevenção ao suicídio. A ação acontece na semana em que o assunto foi debatido no Senado. Reportagem de Yasmin Rodrigues.
7: A iluminação especial amarela do Congresso reforça a campanha Setembro Amarelo, que busca reduzir o estigma e estimular a procura por ajuda. Um dos requerentes foi a senadora Damaris Alves, do Republicanos do Distrito Federal, que nesta quinta-feira, 10 de setembro, data nacional de prevenção do suicídio, presidiu uma audiência pública sobre o assunto na Comissão de Direitos Humanos.
8: O Congresso Nacional está fazendo sua parte. Nós estamos aprovando leis todos os dias sobre o tema. Será que são só leis que nós vamos ter que construir ou nós vamos ter que fazer entregas de políticas públicas efetivas? Mas esse é um tema que não depende só do poder público.
7: Para quem precisa de apoio, o Centro de Valorização da Vida oferece atendimento gratuito e sigiloso pelo telefone 188, 24 horas por dia.
1: Seu voto passa pelo Senado.
9: Meu nome é Marta Garski, eu moro em Brasília e eu gostaria de saber por que nessas eleições serão escolhidos dois senadores.
1: Quem responde é o consultor legislativo Gilberto Guerzoni.
10: Marta, a nossa Constituição prevê que o Senado é renovado de forma alternada de um terço e dois terços. Então, a cada 4 anos, a gente elege senadores, alternadamente um senador e dois senadores, uma vez que cada estado e o Distrito Federal tem 3 senadores. Então, neste ano, nós vamos escolher 2 senadores porque há renovação de 2/3 da casa.
1: 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E neste ano, fique atento. A votação é de 2 senadores e serão 2 votos para candidatos diferentes. Ou seja, é preciso escolher um candidato ou candidata, confirmar o voto e depois registrar o segundo voto para outro candidato. Se o eleitor digitar o mesmo número 2 vezes, o primeiro voto será considerado válido, mas o segundo será anulado. E tem outro detalhe importante. Na eleição para senador, não é possível votar apenas no número do partido. O voto precisa ser dado a um candidato. Se o eleitor digitar somente o número da legenda, o voto será considerado nulo. Para não esquecer os números, o eleitor pode levá-los anotados em um papel no dia da eleição. O primeiro turno será no dia 4 de outubro. E para ajudar o eleitor a se informar, o Senado Federal preparou uma página especial com informações sobre as eleições. O conteúdo está disponível em senado.leg.br/eleições. Com edição de Paula Groba e trabalhos técnicos de Eliseu Caires, o Jornal do Senado fica por aqui. Acompanhe agora as notícias do Tribunal de Contas da União e da Câmara dos Deputados. Boa noite e um bom fim de semana.
11: Do TCU.
12: No dia 17 de setembro, o Tribunal de Contas da União realiza o workshop sobre golpes digitais que usam o nome de órgãos públicos para enganar cidadãos. O encontro vai apresentar formas de prevenir e identificar fraudes, além de técnicas para retirar páginas e conteúdos falsos da internet. Os principais golpes em instituições públicas envolvem programas sociais falsos, fraudes em benefícios, cobranças indevidas e páginas falsas do gov.br. Os criminosos também usam e-mails, SMS e WhatsApp para enganar as vítimas. O workshop é voltado a profissionais e gestores da área de segurança da informação, tecnologia e comunicação, mas aberto a toda a população. A transmissão será pelo canal do TCU no YouTube às 15h. Saiba mais em tcu.gov.br.
11: TCU, fiscalização a serviço da sociedade. Jornal Câmara dos Deputados. Deputados aprovam projetos para estruturar e incentivar o futebol feminino.
13: Câmara dá preferência a candidato afastado do convívio familiar no ProUni.
11: Povos tradicionais deverão autorizar empreendimentos em seus territórios.
13: Boa noite. Avança na Câmara projeto que prevê autorização dos povos tradicionais à realização de obras e empreendimentos em seus territórios. A repórter Silvia Munhato traz mais informações sobre a proposta.
14: A Comissão de Amazônia dos Povos Originários e Tradicionais da Câmara dos Deputados aprovou o projeto que exige consulta prévia e autorização de povos indígenas, quilombolas e outras comunidades tradicionais antes do licenciamento de obras e empreendimentos que possam afetá-los. Pela proposta, os povos e comunidades tradicionais terão acesso prévio às informações sobre o empreendimento e seus possíveis impactos, com prazo adequado para análise e manifestação. O texto prevê ainda que as regras da consulta sejam definidas em conjunto com os grupos potencialmente afetados, respeitando suas tradições, idiomas e formas próprias de organização social. Em caso de divergência entre os moradores impactados e o empreendedor, prevalecerá a decisão da população afetada. A relatora foi a deputada Célia Chacriabá, do PSOL de Minas Gerais.
15: Nós estamos protegendo com esse projeto o direito mais sagrado, também o território e também a prevenção da saúde. A instalação desses aterros contamina os lençóis freáticos, provoca a insegurança alimentar, nutricional e também o adoecimento da população, provocando um verdadeiro ecocídio. Nenhum empreendimento desse porte pode passar por cima da identidade e do bem viver de nossos povos.
14: A versão original do texto apenas proibia a instalação de aterros sanitários em territórios de povos e comunidades tradicionais. A relatora, no entanto, ampliou o alcance da medida para abranger qualquer empreendimento capaz de provocar impactos diversos sobre essas populações. A relatora afirmou que a legislação já garante a participação desses povos, mas essas consultas nem sempre são respeitadas. Por causa da alteração do texto, o deputado Capitão Alden, do PL da Bahia, requereu que o projeto também seja analisado pela Comissão de Desenvolvimento Econômico. Segundo ele, as mudanças afetam a segurança jurídica dos processos de licenciamento. A proposta que condiciona a realização de empreendimentos em terras indígenas. A concordância desses povos ainda deve ser analisada pelas comissões de desenvolvimento urbano e de Constituição e Justiça. Da Rádio Câmara de Brasília, Silvio Minhato.
11: Direitos Humanos. O PT do Rio de Janeiro defende a aprovação de projeto que cria uma política nacional para a população em situação de rua. Relator da proposta, ele afirma que um dos objetivos é combater a aporofobia, definida como medo, rejeição ou distanciamento em relação às pessoas pobres.
16: Aporofobia é um termo que poucas pessoas talvez tenham familiaridade com ele, mas é pavor aos pobres, isso é temor aos pobres, medo dos pobres, quer dizer, distanciamento dos pobres. E nós sabemos que há muitas pessoas empobrecidas no nosso país, a população em situação de rua, na última contagem que temos, ela chega a quase 350 mil pessoas no Brasil, e são homens e mulheres, nossos irmãos e irmãs, que merecem ser respeitados e que têm direito aos direitos que qualquer cidadão brasileiro tem.
13: Raymond pondera que a iniciativa busca não apenas assegurar direitos básicos, mas também promover uma mudança cultural que supere a aporofobia. O parlamentar reitera que quer garantir a dignidade da pessoa humana em todo o território nacional.
11: Segurança Pública. Guilherme Derrit, do PP de São Paulo, defende a criação de regras para investigar crimes digitais e ampliar a cooperação entre órgãos públicos e plataformas. A ideia é compartilhar dados em casos de situação de emergência, como abuso sexual de crianças e adolescentes e maus tratos contra animais.
13: Guilherme Derrit também quer reforçar o combate aos crimes digitais com estruturas especializadas dentro das secretarias estaduais de segurança pública. O projeto do deputado estabelece regras de transparência para as plataformas e atualiza a legislação sobre exploração sexual infantil na internet.
11: Sóstenes Cavalcante, do PL do Rio de Janeiro, apresentou o projeto que proíbe a venda de réplicas da carteira de identificação da pessoa com transtorno do espectro autista e de documentos semelhantes. Ele explica que o objetivo é evitar a fraude do documento de forma gratuita.
13: Sóstenes Cavalcante afirma que essa comercialização pode levar famílias a comprar documentos sem validade oficial, além de abrir espaço para o uso indevido de benefícios. O projeto do parlamentar prevê multa de R$1.000 a R$10.000, com valor dobrado em caso de reincidência.
11: Projeto de Luísa Erundina, do PSOL de São Paulo, determina que o crime de feminicídio nunca seja considerado crime militar. A deputada entende que esses casos devem ser julgados pela justiça comum, mesmo que o crime ocorra em quartéis ou envolva integrantes das Forças Armadas.
13: Luísa Erundina argumenta que o feminicídio é motivado pelo ódio e pela violência de gênero e não tem relação com a disciplina militar. Para ela, a medida garante que os acusados sejam julgados pelo tribunal do júri para evitar decisões corporativistas.
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0: novas leis viabilizaram a Copa Feminina de 2027 e propostas aprovadas reforçam o protagonismo das mulheres no futebol. A reportagem é de José Carlos Oliveira.
1: A realização da Copa Feminina de Futebol e o fortalecimento do protagonismo das mulheres no esporte passam pelo Congresso Nacional. Deputados e senadores já aprovaram leis que viabilizam a competição prevista para 2027 e analisam várias propostas de incentivo permanente às jogadoras desde as divisões de base. Uma das leis já em vigor permite que as 8 cidades sedes da Copa deem isenção de ISS, Imposto sobre Serviços, para empresas envolvidas na organização do evento. Outra lei regulamenta direitos e deveres da União e da FIFA durante a Copa. A relatora do texto na Câmara, a deputada Gleisi Hoffmann, do PT do Paraná, destacou os reflexos positivos da competição para o Brasil.
2: Ao investir em um grande evento, cria empregos, estimula a economia do turismo e melhora a infraestrutura com o legado de obras. Contribuirá para o alcance de objetivos como viabilizar a entrega de infraestrutura esportiva e para esportiva e a fomentar a prática do futebol feminino em todas as regiões do Brasil.
1: A chamada Lei Geral da Copa Feminina traz regras sobre comércio nas áreas dos eventos, publicidade, exploração de marcas e imagens, concessão de vistos para trabalhadores estrangeiros, venda de ingressos, segurança pública e funcionamento de serviços durante a competição. A aprovação não foi unânime. O deputado Kim Kataguiri, do Missão de São Paulo, lembrou a Copa Masculina de 2014 para criticar o fato de o Brasil sediar outro evento da FIFA.
3: O discurso de que a Copa deixa infraestrutura, deixa legado é falacioso, a gente já escutou essa balela, não deixou nada. A FIFA vem, saqueia o país e depois vai embora.
1: O Brasil participou de todas as 9 edições anteriores da Copa Feminina e tem a maior artilheira da competição, a alagoana Marta, com 17 gols em 22 jogos de 6 Copas. A Copa Feminina de 2027 será a primeira na América do Sul. Vai reunir 32 seleções entre 24 de junho e 25 de julho do ano que vem, com jogos em Belo Horizonte, Brasília, Fortaleza, Porto Alegre, Recife, Rio de Janeiro, Salvador e São Paulo. A Câmara ainda analisa vários outros projetos de lei para incentivar o futebol feminino. Os textos tratam de incentivos financeiros e superação da discriminação de gênero, entre outros temas. O deputado Marcos Braz, do PSDB do Rio de Janeiro, tem proposta com foco nas categorias de base.
4: Obriga que escolinhas de projetos de futebol financiados com dinheiro público federal ofereçam turmas femininas. Não dá mais para o Estado financiar projeto esportivo que só enxerga o menino. Se tem verba pública, tem que ter vaga para menina também. Assim que a gente forma a próxima Marta.
1: A ex-deputada Carla Aires, do PT de Santa Catarina, atualmente vereadora em Florianópolis, é autora de projeto de lei que cria o marco legal do futebol feminino. Da Rádio Câmara de Brasília, José Carlos Oliveira.
0: Homenagem.
5: A Câmara realizou sessão solene para a entrega da medalha do mérito evangélico Daniel Berg e Gunnar Wingren, por iniciativa de Raimundo Santos do
1: e José Carlos Oliveira.
0: Homenagem.
5: A Câmara realizou sessão solene para a entrega da medalha do mérito evangélico Daniel Berg.

0: pessoa, às vezes assistida, onde o Estado às vezes não consegue chegar, é importante saber que essas igrejas não chegam sozinhas ali. Há líderes, há pastores, há pastoras, pessoas ou instituições que prestaram grande serviço de evangelização, mas que os reflexos alcançaram centenas, milhares, milhões de pessoas.
1: A sessão solene para a outorga da medalha do mérito evangélico Daniel Berg e Gunnar Wingren aconteceu em junho. Segundo Raimundo Santos, a escolha do mês é uma homenagem ao aniversário da Assembleia de Deus, fundada em 18 de junho de 1911, na cidade de Belém, no Pará.
2: Saúde.
3: A Câmara aprovou o projeto que obriga o acompanhamento em tempo real dos estoques de medicamentos do SUS. A reportagem é de Marcelo Larcher.
4: A Câmara dos Deputados aprovou o projeto que cria um sistema para acompanhar em tempo real o consumo, o abastecimento e o estoque de remédios e produtos do Sistema Único de Saúde, o SUS. O projeto, já aprovado pelo Senado, determina que o governo federal, estados e municípios devem manter em conjunto dados atualizados sobre a quantidade de produtos e medicamentos em estoque. Isso vai permitir um acompanhamento constante dos níveis de produtos à disposição, inclusive das farmácias populares. A administração do sistema será compartilhada entre os gestores federais, estaduais e municipais do SUS. A justificativa para o projeto foi um relatório do Tribunal de Contas da União, que apontou falha do Ministério da Saúde no acompanhamento dos estoques de medicamentos usados durante a pandemia de Covid-19. A proposta foi aprovada de maneira simbólica pelo plenário da Câmara. Antes disso, o relator na Comissão de Seguridade Social e Família, o deputado Luiz Lima, do Novo do Rio de Janeiro, disse que a criação de um sistema que possibilite a consulta aos estoques públicos de medicamentos e produtos para a saúde contribui para a eficácia e transparência da gestão. Mauro Junqueira, secretário executivo do Conselho Nacional de Secretarias Municipais de Saúde, o CONASENS, disse apoiar o controle de estoque, mas apontou problemas que precisam ser sanados para que haja um acompanhamento em tempo real. Ele explicou que o que foi acertado após o relatório do TCU foi a atualização diária dos dados na Base Nacional de Assistência Farmacêutica, o sistema atual, de modo que se saiba o nível de estoque relativo ao dia anterior. Para Mauro Junqueira, nem todos os municípios conseguem hoje fazer esse controle em tempo real.
5: Tem muitos municípios com dificuldade de conectividade, de infraestrutura. Além disso, o SUS gera diariamente um volume muito grande de dados que precisam ser armazenados, processados e integrados. CONASEMES, como a voz dos municípios no SUS, é totalmente favorável à transformação digital no SUS, mas para chegar ao controle em tempo real em todo o país, é preciso superar desafios importantes de conectividade, de infraestrutura e do subfinanciamento do Sistema Único de Saúde.
4: O projeto que cria um sistema para acompanhar em tempo real o consumo, o abastecimento e o estoque de remédios e produtos para a saúde no SUS será enviado para a sanção presidencial e já pode virar lei. Da Rádio Câmara de Brasília, com informações de Antônio Vital, Marcelo Larcher.
1: Paulo Soares, do Podemos de São Paulo, trabalha em projeto para atualizar a tabela do SUS e melhorar o financiamento de santas casas e hospitais filantrópicos. O deputado afirma que a defasagem nos valores pagos por procedimentos médico-hospitalares compromete o funcionamento dessas unidades.
6: São santas casas vivendo no sufoco, são hospitais filantrópicos à beira da falência, são irmandades tentando entregar a chave para a promotoria para ver o que se faz com aquilo, porque não há uma sustentabilidade financeira daquilo tudo. Como é que se sustenta hoje uma santa casa, um hospital filantrópico, sendo que alguns dos procedimentos prestados ali dentro estão com a tabela defasada perante o SUS há 20, 23 anos?
3: Paulo Soares defende revisões periódicas da tabela para que os hospitais não dependam de negociações políticas pontuais. Ele também aponta que a medida pode ajudar a descentralizar atendimentos, reduzindo o deslocamento de pacientes de cidades menores para polos regionais.
1: Economia. A Câmara aprovou o projeto que estabelece diretrizes para fortalecer a indústria brasileira com estímulos à inovação e à geração de empregos. Márcio Biolchi, do MDB do Rio Grande do Sul, apoia o texto que também busca reduzir a dependência de produtos e tecnologias estrangeiras.
3: Márcio Biolchi ressalta que entre as medidas previstas estão incentivos à produção nacional por meio de bens e serviços desenvolvidos no país. A proposta ainda reforça mecanismos de defesa da indústria brasileira diante de práticas comerciais consideradas prejudiciais no mercado internacional.
1: Delegado Caveira, do PL do Pará, apresentou o projeto para proteger consumidores que utilizam poços, cisternas ou outras fontes regulares de abastecimento de água. A proposta visa impedir que concessionárias obriguem esses usuários a desativar a fonte alternativa por existir rede pública disponível.
3: O texto de delegado Caveira também proíbe a cobrança de tarifa quando o serviço não é utilizado. De acordo com a proposta,

0: Nos imóveis abastecidos por fontes alternativas, a cobrança pelo esgoto deverá considerar o volume efetivamente medido ou outro método técnico de cálculo.
1: Transportes. Projeto de Fernando Monteiro, do PSD de Pernambuco, pune concessionárias de aeroportos por atrasos e falhas em serviços. A proposta autoriza a Agência Nacional de Aviação Civil, a ANAC, a aplicar sanções a concessionárias que descumprirem indicadores de qualidade em etapas como desembarque e restituição de bagagens.
0: Pelo texto de Fernando Monteiro, as penalidades variam de advertências e multas até a caducidade da concessão em casos graves. Para o congressista, a medida protege o passageiro e garante a eficiência no atendimento pós-pouso.
1: Educação. A Câmara aprovou a preferência no ProUni para candidatos afastados do convívio familiar. Conheça as medidas propostas com a repórter Paula Bittar.
2: A Comissão de Constituição e Justiça da Câmara aprovou uma proposta que dá prioridade em caso de empate na fase de pré-seleção do programa Universidade para Todos, o ProUni, a estudantes com histórico de afastamento do convívio familiar. O afastamento deverá ter sido motivado por negligência, discriminação, exploração, violência, crueldade ou opressão. O relator, deputado Roberto Duarte, do Republicanos do Acre, ressaltou que a proposta está alinhada a preceitos constitucionais, como o princípio da dignidade humana, o direito à educação como dever do Estado e o princípio da igualdade.
3: Esses jovens enfrentaram barreiras imensas até aqui. Garantir o acesso ao ensino superior é dar a eles a oportunidade de reconstruir suas histórias com dignidade e conquistar a independência financeira. A educação transforma vidas e quando formamos profissionais que superaram tantas adversidades, fortalecemos toda a nossa sociedade.
2: A proposta que dá prioridade em caso de empate na fase de pré-seleção do programa Universidade para Todos, o ProUni, a estudantes com histórico de afastamento do convívio familiar vem do Senado, onde já foi aprovada. Portanto, já pode seguir para a sanção presidencial, a menos que haja recurso para votação pelo plenário da Câmara. Da Rádio Câmara de Brasília, Paula Bittar.
0: Felipe Francisquini, do Podemos do Paraná, pede que a Câmara, com o apoio do Tribunal de Contas da União, fiscalize a aplicação de recursos da merenda escolar em Grajaú, no Maranhão. A ideia é apurar possíveis irregularidades em uma licitação de mais de 12 milhões de reais.
1: Para Felipe Francisquini, há indícios de entrega de alimentos antes da conclusão da licitação e um aumento de mais de 500% no valor do contrato em relação ao ano anterior. Ele defende ainda a identificação dos responsáveis e eventual ressarcimento ao erário, caso as irregularidades sejam confirmadas.
0: A Câmara analisa projeto que altera a Lei de Diretrizes e Bases da Educação para garantir aos pais ou responsáveis o direito prioritário de orientar a formação moral e ética dos filhos. Márcio Onaiser, do Solidariedade do Maranhão, explica que o objetivo é exigir que as escolas deem transparência sobre temas sensíveis.
1: O texto de Márcio Onaiser proíbe que escolas imponham conteúdos que contrariem as convicções familiares ou façam direcionamento ideológico. De acordo com o autor, a medida não cria censura, mas reforça a parceria e o diálogo entre a família e a escola.
0: Termina agora o jornal Câmara dos Deputados produz.
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1: 20 horas. 87,9.

0: 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Escolha calçados em tons que converse com a roupa e garanta um visual impecável.
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0: Olá. Saber impor limites não é um ato de egoísmo, não. Mas sim uma demonstração fundamental de amor próprio. Quando você diz sim para os outros, acumulando um não para si mesmo, sua energia se esgota lentamente. Aprenda a proteger o seu tempo, sua saúde mental e seus momentos de descanso sem carregar culpa. Aqueles que realmente respeitam você entenderão a importância das suas barreiras.
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10: Sexta-feira, sua linda. Que prazer estar com vocês aqui para mais uma edição do Play Sertanejo. Hoje é sexta-feira, minha gente. O dia mais aguardado, mais desejado da semana. E o programa Sertanejo mais ouvido do Brasil também tá chegando aqui na sua rádio favorita. Eu te garanto, gente, 2 horas com o melhor do cenário sertanejo para você curtir. Hoje, 11 de setembro, gente. Prazer estar com vocês. Hein? Pra começar, tem ele, gente. Explodiu, hein? É sucesso e é moda ajeitada. O Brasil abraçou esse cara aí, viu? O que canta é sucesso. Canta, panda! Eu te seguro.
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0: Gustavo Mioto e o famoso Pedido de Socorro, hein? Essa música, ela fala sobre ficar invisível no relacionamento. Que história que reflete a história de muitas pessoas, né? Ainda teve o Thales Lessa, também teve Felipe Araújo, Estranho de Novo e o Panda, Eu Te Seguro. Aqui na sua rádio, esse é o Play Sertanejo, a programação sertaneja mais ouvida em todo o nosso Brasil, hein? Pra você que ligou o rádio agora, bem-vindos, obrigado pela companhia, pela amizade, pela escolha também. Vem com a gente, vem com o Play que volta já já.
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2: Tudo bem? Uma excelente sexta para você que tá ligado na nossa programação. O Papo Sério tá no ar. O câncer de mediastino se desenvolve no espaço compreendido entre os dois pulmões. Essa localização faz com que o tumor possa afetar a traqueia, o coração e o esôfago. Entre os principais sintomas estão a tosse seca contínua e a dificuldade para respirar. O paciente também pode apresentar cansaço excessivo, febre acima de 38 graus e perda de peso. Em alguns casos, a doença evolui sem sintomas e só é descoberta em exames de rotina. Embora seja mais comum entre os 30 e 50 anos, também pode atingir crianças pequenas. Nas crianças, na maioria das vezes, os tumores apresentam um comportamento benigno e simples. Quando diagnosticado em estágios iniciais, o câncer de mediastino tem altas chances de cura. As causas costumam estar associadas a metástases de tumores de mama ou de pulmão, cistos no coração, alterações no timo e tumores neurogênicos também podem originar a lesão. O acompanhamento médico especializado com oncologista é fundamental em todo o processo. O tratamento envolve o uso de sessões de quimioterapia ou radioterapia no ambiente hospitalar. Em situações específicas, o procedimento cirúrgico é indicado para a retirada total do tumor. O nosso quadro Papo Sério de hoje fica por aqui. Uma ótima sexta, um excelente final de semana e até mais.
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3: 20 horas e 19 minutos.
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1: Ô, moçada, tamo de volta. Feliz da vida em estar com vocês aqui nessa programação feliz, na programação mais animada também do seu rádio. É hora de Felipe Rodrigo, hein? Play Sertanejo.
2: Então você gosta de rua, né?

0: Jennifer e Stephanie com a participação especial do João Nelore Texano. Ainda Mike e Rodrigo com Cleite e Romário. A eterna Marília Mendonça cantou aqui pra gente. Também teve Henrique e Natan. E abrimos a sequência com o Felipe Rodrigo Gosta de Rua. Numa sexta-feira, essa rapaziada que sobe na sexta, volta só no fim de semana, né? Toma o suco da confusão, aí começa a estreitar as amizades também. É, eu conheço alguém assim? É, na sexta-feira eles aparecem, viu? Ah, aparecem. Bom, gente, Play Sertanejo faz uma pausa rapidinho e volta já com você.
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3: Atenção, atenção, meus queridos, que o acúmulo de gordura no chão da cozinha pode ser removido usando, sabe o quê? A acidez do limão. Para manchas persistentes, corte a fruta ao meio e esfregue diretamente sobre a sujeira do piso. Em seguida, misture o suco de limão com água quente e passe com uma esponja pela superfície. A combinação elimina o grude e limpa a área sem exigir grande esforço na faxina.
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1: 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Enquanto isso, a concorrência tá lá embaixo. 20 horas e 34 minutos.
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A sexta-feira mais sertaneja, mais animada, é o Brasil tudo com a gente. Valeu pela companhia, valeu pela amizade. É hora de Zé Ricardo e Thiago.

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1: Júnior Marques, Ilusão de Amor aqui no Play Sertanejo. Ainda teve Dani e Danilo. Naessa com a Dailara e Mariana Fagundes. Elas estão dominando tudo. Ainda teve Zé Ricardo e Thiago. Atrai o que fala. Com certeza, bem isso, né, gente? Se você fala coisas negativas acontecem. Coisas positivas, coisas boas acontecem. Então leve por onde você for, sempre pensamento positivo, muita empatia, muito amor ao próximo e não tenha dúvidas que só coisas boas irão acontecer ao seu redor. Bom, o Play volta já com você.
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3: 20:52.
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1: É o Brasil todo com a gente aqui no Play Sertanejo. Quem canta é a Taíme, Thiago, Cleiton e Romário.
9: Taíme, Thiago.